0: Vai sair o Jefferson, não é isso? Luiz Carlos Lico.
1: Olha, da equipe do Rio Verde, saiu o Iago, número 19, e entrou o 7, Nicolas.
0: Aí, portanto, e no Mecão, tem alteração.
1: Entrou Henrique Alagoano, número 3, na equipe do Mineiros. E saiu o Jefferson, número 19.
0: É, o Jefferson saiu. Opa! Falta ali. Falta cometida pelo jogador Cleiton, não é isso? Vai levar cartão, hein? Não.
2: Olha, eu não sei o que, que o árbitro vai dar, não. A falta foi no Cleiton. Ele tá apontando pro lado do Rio Verde aí. O jogador do Rio Verde que segurou a perna do Cleiton. Parece-me que ele tá dando a falta pro Rio Verde, não consegui entender. O Cleiton que recebeu a falta.
1: André.
0: Oi.
1: Saiu o número 11, Rael. Entrou o número 20, Gregory, na equipe do Rio Verde.
0: Tá certo, portanto, também alterações aí na equipe do Rio Verde, aqui 27.
1: Saiu 2, o Ivan. Entrou 22, o Yuri.
0: Tá certo, 2, Ivan. Entra 22, Yuri. Muitas alterações da equipe verde do Rio Verde, que vence pelo placar de 2-1 aqui no Dilão Flores. Olha lá, Yuri Tanque trombou lá com o nosso zagueirão Luiz Fernando. Melhor pro Luiz Fernando. Sai jogando, trocando figurinhas. João Gabriel ali na quarta zaga. Bola boa, boa bola pra equipe do Mineiros Esporte Clube. Vai perdendo, vem pra cima. Vai subindo a ladeira o Mecão da Massa. Vamos que vamos, Mecão. O espaço para o meu grande abraço. Alô, Pedro Mendes, o técnico Pedro Mendes está lá no Rio de Janeiro acompanhando a transmissão da Pioneira Eldorado. Valeu, Pedro Mendes, obrigado pelo carinho, obrigado pela grande audiência. O grande campeão Pedro Mendes da Copa Governador de Mato Grosso com o Araguaia Atlético Clube em 2008 de forma invicta. Valeu, Pedro. Olha o Rio Verde, corta o zagueiro, tira o goleiro, é contragolpe gigante do Mecão, é bola boa. Mica levanta pra quem, Mica? Ô, oh, Mica, aqui na direita ele prefere a esquerda. Me ajuda aí, Theo.
2: É, ele poderia ter feito a jogada pelo lado direito com o Cardoso, né? Ele inverteu, perdeu a bola, mas o Mineiro já recupera. Vem pro ataque de novo, buscando um empate.
0: Vem pro ataque buscando o empate mais uma vez ali a equipe do Mecão. Vamos lá que vamos, Mecão. É boa bola, bola boa. Sai com bola e tudo, é tiro de meta.
2: De novo, Mica. Você acabou de falar, ele errou de novo. Ele tinha errado no lance anterior. E agora, um lançamento muito ruim, o Cardoso aberto pedindo bola. 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
0: Tá legal, Seminascimento.
3: Olha, se o Mineiros continuar...
0: Olha o Cardoso, levantamento, corta o zagueiro.
3: Se o Mineiros continuar com esse futebol de professor Pardal, inventar, a coisa não vai fluir. Agora o Mica tem um jogador do seu lado aqui, a 3 metros dele, ele tenta fazer uma inversão, erra o passe, isso é nervosismo, o Mica está fazendo novamente uma partida ruim. Gente, toca de lado, trabalha a bola, o campo está espaçoso, porque tem dois jogadores a menos. É jogar com inteligência, jogar com aproximação, colocar a bola no colega que está mais perto. Tem que respirar, tem que oxigenar melhor para poder fluir. O jogo não está fluindo agora. Está o chutão para lá, chutão para cá, lançamentos. Tem que encostar, aproximar para as jogadas poder continuar saindo.
0: Aqui, galera, 21 horas 7 minutos. No reloginho da Eldorado. Campeonato Goiano da Divisão de Acesso, segundo tempo, 30. Meia hora de jogo, Mineiros 1, Rio Verde 2.
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0: É show de bola com os trepidantes da Eldorado. Daniel Henrique vai carregando as nossas esperanças pro ataque. Já cruza a divisória do gramado, passa pelo primeiro, passa pelo segundo, sai com bola e tudo lá o nosso querido João Gabriel. É lateral, campo de defesa, marca o árbitro da partida, o senhor Bruno Souza. Posse de bola para a equipe do Rio Verde e a torcida do Mecão marca presença em grande número. É falta. Falta pro Rio Verde.
2: Falta pra equipe. Deu pro um lado, o juiz deu pro outro, Carlos André. A mesma coisa na falta aqui do Wesley. Eles não estão se entendendo nesse segundo tempo. Um marca pro lado, outro marca pro outro. 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
0: Levantamento, chega o zagueirão do Mecão, tira o perigo da Pocorigo, é falta de ataque, é bola pro Mineiros Esporte Clube, vem bola pro Daniel Henrique, vamos lá garotão, isso pro zagueirão, tem pressa, o Mecão perde o jogo, tem que pelo menos buscar um empate, a torcida quer pelo menos, ao menos um empate, claro, ainda dá pro vira-vira, ainda dá tempo, 31 e 15, passados desse segundo tempo, é bola boa, boa pro Mingote na ponta direita, balança o corpo, Cardoso pediu, recebeu, já leva para a linha de fundo. Olha o Cardoso, cruzamento, toca no Carlinhos, escanteio.
2: Escanteio para o Mineiros de novo com Super Cardoso aqui pela direita. Vem área do Rio Verde, quem sabe possa estar nascendo um empate aí para Eiplor Import.
0: É posse de bola pro Mecão, escanteio, escanteio, quem vem lá? Vem João Gabriel para fazer a batida, escanteio, levantamento, escanteio da grande área, dá só pro zagueirão, tira o perigo na boca do gol ali, Donato, o zagueirão Donato Antônio, a cabeçada, tira o perigo, mas ela volta, ainda com o Mineiros Esporte Clube, levantamento, grande área, corta Donato mais uma vez, fica com a equipe do Rio Verde ainda no campo de defesa, Yuri perdeu, na sequência deu sorte, recupera, posse de bola, a equipe do Rio Verde, Nicolas, camisa 7, Nicolas é bom de bola, já abre na ponta direita, levantamento, bola pro ataque, o Rio Verde vence pelo placar de 2-1, bateu daí, bola pra quem? Pra ninguém, a bola sobra de graça pro Mica, lateral direito do Mecão, você tá acompanhando aí, né, Luiz Carlos Lico?
1: Isso, um cruzamento, mas a bola sobrou só pro Mica, saiu jogando, eu falei em nome de Ideal Contabilidade, serviços de contabilidade, é Joaquim Neto.
0: É bola para a equipe do Mineiros Esporte Clube, lateral esquerdo, vem buscar a jogada. João Gabriel já manda para o ataque, chega primeiro zagueirão, tira o perigo na boca do gol, ao Donato. Tira o perigo na boca do gol, ela sobra em lateral, campo de defesa. É para o João Gabriel, já feita a cobrança, zagueirão vem buscar. Luiz Fernando ataca para a direita do seu rádio. A equipe do Mineiros Esporte Clube já abre, já leva para a linha de fundo. Cardoso, camisa 17, pediu, recebeu. Carriginho, Cardoso, chega Carlinhos, com a perna esquerda um balão, ela sobra pro Mica, passa pelo primeiro, nada, perdeu, recupera a posse de bola, o Mecão se manda pro ataque, garotão, toque errado, Cardoso, toque errado ali, o nosso querido Carrijo, bola para fora, é lateral, campo de defesa pro Rio Verde.
2: Lateral para o Rio Verde, e esse número, Carlinhos, né, faz um segundo tempo extraordinário, ele na bola, Mineiros é de posse de bola, Carlos André.
0: Recupera a posse de bola o Mecão, vamos lá garotão, isso é boa bola, bola boa para a equipe do Mineiros Esporte Clube, zagueirão Luiz Fernando com a perna esquerda, para quem? É pro Cardoso, mata bonito, já leva para ponta direita, camisa 17, é bola boa, boa bola pro Mineiros Esporte Clube, perdeu esse rapaz aí, Daniel Henrique, não tá nada, hein? Segundo tempo, olha lá, vai ter que fazer falta, o Rio Verde desce perigosamente, corta Luiz Fernando. Tira o perigo, sai jogando bonito o zagueirão do Mineiros Esporte Clube, mas não entrou bem não o Daniel Henrique, hein? Tá descansado, mas errou um passe aqui, ó, Semi.
3: Estamos cobrando isso o tempo todo. Abrir o time, jogar pelas laterais. É, o Mica abre aqui, o Cardoso é nosso melhor jogador, nós temos que aproveitar essa qualidade dele. E a gente às vezes quer vazar por dentro, a gente quer dar as bolas pro meio. Vamos trabalhar pelas pontas, nas pontas tá saindo boa jogada, então a gente tem que insistir pelas laterais.
0: Olha lá, ó, pegaram o Cardoso e o árbitro bandeirinha estava próximo, não deu. É posse de bola, é vantagem pro Mineiros Esporte Clube. Vamos lá, garotinho, toca por baixo, jogador do Rio Verde. É lateral pro Mecão, vem pra cobrança Daniel Henrique. Pediu, recebeu, zagueirão, larga defesa Luiz Fernando. Vem pro ataque, quem sabe agora. O Mecão perde por 2-1, mas joga bem, melhora na partida. Bola boa, boa bola pro Mineiros Esporte Clube aqui, 35. 35, passados deste segundo tempo. Olha, o Mecão adiantou demais, corta Carlinhos, ela volta mais uma vez com o Mineiros Esporte Clube. Daniel Henrique abre pro Mica, Mica na ponta direita, cruzamento, a cabeçada, tira Antônio, completa, tira o perigo na boca do gol lá, o Donato Antônio, ela sobra com o Mineiros Esporte Clube. Luiz Fernando vai pressionando o Mecão, 36, placar de 2-1, vence o Rio Verde, pediu, recebeu bola o Mecão, vem pro ataque Luiz Fernando mais uma vez, zagueirão, bom de bola, vai pro gol, garotão, isso, já abre na ponta direita, Mica, lateral direito, abre, boa bola, bola boa, pro Matheus Azevedo, levantamento, grande área, corta Carlinhos, sempre o Carlinhos, na sequência, Yuri Tanque, vem buscar a jogada, Mica, dá nele, vamos Mica, perdeu, olha lá o Tanque, já cruza a divisória do gramado, toque errado, recupera o Mecão, se manda pro ataque Mica, a torcida tem pressa, oh Mica, perdeu mais uma, que coisa, se recupera no lance a equipe do Rio Verde, já abre na ponta direita, levantamento para um subir e descendo, Nicolas, abre na ponta esquerda, bola perigosa, é pro Gregory, camisa número 20, passou pelo primeiro, passou pelo segundo, olha o perigo, olha o Rio Verde, bola batida para fora, o chutaço lá do Yuri,
1: olha o número 22 da equipe do Rio Verde, Yuri, chutou, mas a bola saiu, tiro de meta para a equipe do Mineiros. 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
0: Placar de 2-1, vence a equipe do Rio Verde. 2-1, vence o Rio Verde. Aqui o Mecão vem pra cima, 37, bola batida pra fora, quase pra fora do estádio lá o Matheus.
2: É, oh, Casa Zé, não tá dando pra falar que
3: o time do Mineiros
2: foi jogado aqui na torcida,
3: futebol
2: afetou todos
3: qualidade.
2: Nós aqui.
3: Alguns detalhes que nós precisamos implementar aqui agora com esse novo treinador, que é abrir mais o nosso time. A gente continua insistindo, a gente vai ficando até chato em falar que o MEC precisa jogar mais pelas alas. Mas olha, o que eu posso falar para o nosso ouvinte é que o Mineiros está fazendo um bom jogo. Não é jogo para a gente perder. Coletivamente, nós fizemos um bom jogo. Individualmente, nós tivemos alguns indivíduos que não fizeram
2: jogo
3: boa
2: parado.
3: Partida, no caso dos dois laterais e o Fernandinho. Mas, no geral, o time do Mineiros mostrou um crescimento positivo. E isso nos alegra, porque por mais que a gente não está conseguindo atingir o nosso objetivo, que é um resultado positivo, mas houve evolução de posicionamento, evolução de certas ultrapassagens aqui do lado direito com o Cardoso. É pena que, do ponto de vista individual, alguns jogadores têm falhado muito, como é o caso do Mica e do próprio João Gabriel, que no primeiro tempo foi muito infeliz, praticamente entregando os dois gols. Uma numa falta aqui muito bem cobrada do número 10 do Rio Verde, que saiu o gol. E o segundo gol foi uma infelicidade gigantesca do nosso ala esquerda. Mas não tem nada perdido. O trabalho tem que continuar. O Mineiros tem que acreditar que amanhã pode ser melhor. Mas o jogo ainda não acabou. Nós estamos bem. Agora praticamente é ataque contra defesa. O time do Rio Verde se postou ali atrás. E eles estão se limitando a defender. Às vezes eles vêm aqui no contra-ataque, mas está pegando também uma defesa nossa bem armada. A gente não está correndo risco de tomar um terceiro gol, pelo menos até agora. E com boas chances da gente empatar. Agora, tem que ter mais tranquilidade, mais equilíbrio, mais concentração. Nós temos chance de sair de resultado com resultado positivo ainda assim.
0: Esse é o Semi Nascimento, comentarista que a galera gosta, o comentarista do povão, aqui no microfone da Pioneira. Mais uma alteração no Rio Verde, é isso?
2: É, tá entrando o... Deixa eu ver aqui de longe, 49, se eu não me engano, tá saindo 14.
0: Tá certo, portanto, Carlos mais André, uma alteração.
2: Desculpa aí de estar falando desse jeito, mas porque o gás aqui, o Carlos André, atingiu todos nós aqui, eu, Newton Júnior, todo mundo aqui, perdemos a fala pelo gás aqui, lacrimogêneo, que foi jogado aqui na arquibancada. Perdão aí a você, o CMI, os ouvintes, o Lico, porque não deu para falar na hora, viu?
0: Tá certo, aqui bola parada às 21 horas e 18 minutos. Campeonato Goiano da divisão de acesso, segundo tempo aqui no Odilon Flores, chegamos à marca de 40, Mineiros 1, Rio Verde 2.
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0: É placar, placar para a nossa querida Eldorado. Placar de 2 para o Rio Verde, 1 para a equipe do Mineiros Esporte Clube. Chega ali, recupera a bola. A equipe do Rio Verde já vence pelo placar de 2-1. No finalzinho, 40 minutos e 30 segundos passados desse segundo tempo. O Mecão vai perdendo em casa, galera. O Rio Verde está indo a 13 pontos. Mas ainda dá tempo da recuperação. Gol de empate do Mineiros Esporte Clube. É bola movimentada ali no campo de defesa, a bola vai sobrando em posse de bola para a equipe do Mineiros Esporte Clube. Marca o árbitro da partida, Bruno Souza. 41 minutos passados desse segundo tempo. Vem buscar a jogada Carriginho, camisa 7, balança o corpo, vai trocando figurinhas ali, goleirão Túlio, capitão, pede, recebe, sai jogando. O campo de defesa tem pressa e a torcida em bom número não arreda pé, ela confia, nós também confiamos no empate do Becão. Olha o Luiz Fernando,
1: André,
0: já pediu, carro Dozinho, vem buscar jogada, larga a defesa, vem pro ataque, vamos lá Carriginho, isso, camisa número 28, Daniel Henrique, já abre na ponta direita, é boa bola, bola boa, empurrado Cardoso, falta, não, ele só marca lateral para a equipe do Rio Verde.
2: Ele marcou lateral, mas foi falta no Cardoso, visível, empurrou com as duas mãos nas costas do Cardoso, ele só marcou lateral, e o Mineiros com a posse de bola agora.
0: Posse de bola, Mica, recupera a posse de bola, perdeu. Rapaz, esse número 28, ele tá de brincadeira, recuperou na sequência. É bola pro Mega, olha lá, ó, perdeu. O 28, Daniel Henrique, ele tá fazendo o quê, hein? Ô, garotinho, acorda, Daniel. Recupera a posse de bola, a equipe do Rio Verde vem pro ataque, bola perigosa. É pro Manaus, camisa 17, empurrado ali pelo Guilherme Carrijo. Ela sobra ainda com o Rio Verde no campo de defesa, a equipe vai vencendo pelo placar de 2-1, chega Carriginho, recupera a posse de bola, manda Cleiton pro ataque, com quem jogar ali, quem? Cleiton, isso, pro Carriginho, é falta! Falta, falta, falta, falta!
2: Vai sair cartão pro número 7 da equipe do Rio Verde.
0: É falta,
2: o grande
0: falta,
2: piloto pro... contemporâneo, né?
0: Falta para o Mineiros Esporte Clube, passados 43, galera, vai todo mundo para a grande área do goleirão Clériston. 2-1, Rio Verde vence, o Mecão quer o gol de empate, a torcida também nós queremos, autoriza o árbitro Breno Souza, é boa bola, bola boa para o Mecão, quem sabe agora para pintar um gol de empate, perna esquerda, levantamento forte na grande área, escanteio, não, tira o perigo, voltou, bota ali no zagueirão, tira, completa mais uma vez a equipe do Rio Verde, ela vai voltar, olha o Mica, já recupera a posse de bola no ataque pro Mecão, já abre pro Cardoso, na linha de fundo, olha o cruzamento na grande área, corta o zagueiro, tira o perigo na boca do gol lá.
2: Nicolas tirou essa bola aqui, Carlos André, e ele mesmo recebeu o cartão amarelo, o número 7, Nicolas.
0: É lateral já cobrado pelo Mineiros Esporte Clube, 43 e 30. Olha o Mica, já abre na ponta direita pro Cardoso, já leva pra linha de fundo, Mica faz cruzamento, Mica, isso, cortou o primeiro, vai pintar um golaço, corta o zagueiro no cruzamento do Mica, corta Rafael, tira o perigo na boca do gol, ela sobra ainda com o Mecão na pressão pro Cardoso, já leva pra linha de fundo pro Mica, olha o cruzamento, grande área, corta, cruzou baixo, tira o perigo, ela toca no Yuri Tanque, é posse de bola pro Mecão, Lico.
1: Olha, posse de bola pro Mecão, Henrique Alagoano já bateu a lateral para o Mineiros.
0: É bola já cobrada, quem sabe agora 44, Henrique Lagoano pediu zagueirão, larga a defesa, vamos lá Henrique, isso, pro ataque Cardoso, sempre ele, o baixinho, camisa 17, já abre na ponta direita pro Mica, melhor pro Carlinhos, voltou pro goleirão, tira o perigo, ela volta pro Cardoso, vamos lá Cardoso, isso é falta, não marcou não. Recupera a posse de bola, campo de defesa, Yuri Tanque para a equipe do Rio Verde, Yuri Tanque para o Yuri, abre na ponta direita, Nicolas pediu, recebeu, bola perigosa, cortou a primeira, voltou para o Rio Verde, levantamento, vai sobrar para o goleiro do Mecão, pega firme, o goleiro já sai jogando, já abre na ponta direita para o Cardoso, adiantou demais, é só lateral para o Rio Verde aqui, 45, 6, é isso?
2: 6 minutos.
0: 6 minutos de acréscimo. Vamos até 51, 45, 45. Olha o Rio Verde, se manda para ataque, garotão Manaus. Olha o perigo, levantamento na grande área, passa por todo mundo. Recupera Rodinei, camisa 98, baixinho, perninha esquerda, vem buscar a bola. Bola boa pro Mineiros Carrijo, é falta pro Carrijo.
2: Falta em cima do Carrijo, depois da linha do meio de campo. Olha, vem o batalhão aéreo do Mineiros para dentro da área, tem que tentar, não adianta, tem que tentar essa bola aérea, quem sabe numa bola dessa aí o Mineiros possa conseguir um empate.
0: É, o zagueirão vai lá para a grande área do goleiro Clériston, ex-Mineiros. Olha o Mecão, tocou curto. Bola batida, bola pro gol. Tocou na zaga, voltou corto, zagueiro. Uma pancada ali do Samuel Mica. Ela vai voltar, cara. Olha o Mecão, 46, ainda dá tempo pelo menos do gol de empate. Vamos que vamos, Mecão. Goleirão manda para ataque, levantamento. Grande área, corta o zagueiro, volta pro Yuri. Vai dar contra-golpe gigante, contra-ataque gigante. Yuri, bola boa pro Rio Verde. Nicolas, Yuri, Nicolas abre na ponta direita. Não tem pressa ali a equipe do Rio Verde. Yuri tanque, pediu, recebeu, vai recuando no campo de defesa pro jogador Yuri. Manda pro ataque, impedimento marcado. Impedimento marcado, bola pro Mecão, 47, vamos que vamos, Mecão. Programa Onda Solidária, Ípica, Supermercado Ágape, Espetinho do Pierre, Prefeitura Municipal de Mineiros, LC Motors e Bimáquinas. Carrega a bola, o Mecão volta na quarta zaga, zagueirão Luiz Fernando com a perninha esquerda, se manda pro ataque, garotão. Isso, é boa bola, bola boa pro Mineiros Esporte Clube, quem sabe agora, garotinho, balança pra direita, pra esquerda, Rodinei, ainda ele, passou pelo primeiro, leva pra linha de fundo, olha o cruzamento, tocou, voltou na grande área, quem sabe agora, corta o zagueiro, voltou, já tinha bola saída.
2: É, a bola tinha saído já pra linha de fundo, mas foi uma boa jogada do Rodinei. É, a bola infelizmente pegou nele e foi pra linha de fundo. Tiro de meta, Clériston vem pra cobrança para Ideal Carnes e Rony Pneus Auto Center. 15, 13, 14, 15 de agosto, o grande feirão da Rony Pneus Auto Center.
0: Goleirão do Rio Verde com a perna direita, manda pro ataque, levantamento, balão subindo e descendo, ela fica pro Mineiros Esporte Clube no campo de defesa. Oh, garotinho, não evitou a saída ali, o toque forte do Guilherme Carrijo, é lateral pra equipe do Rio Verde. Semi Nascimento, 48, as esperanças estão indo embora.
3: É, as esperanças estão indo embora, mesmo porque eu acredito que novamente o nosso treinador, ele está estreando hoje, já havia acontecido no jogo passado com o treinador anterior, as mudanças, não surtiram nenhum efeito, a entrada do Daniel, a entrada do Rodinei, não somou quase nada. Mas isso não significa que o Mineiros não fez um bom jogo, o Mineiros fez um bom jogo. Eu acredito que as escolhas que o Mineiros fez nas jogadas é que foram ruins, e os erros individuais, mas não tem nada perdido. Eu acho que o Mineiros está no caminho certo, esse time tem muito o que evoluir. Mas hoje dava pra gente novamente ter tido um resultado diferente e a gente não aproveitou essa oportunidade.
0: Olha lá o Mecão, tem posse de bola, o Mineiros Esporte Clube está apertado ali, chega o goleirão, pega firme o capitão Túlio, sai jogando com o nosso zagueirão, vamos que vamos, garotão, é boa bola, bola boa pro Mineiros Esporte Clube, pro Cleiton, levantamento, será que pega? Leva pra linha de fundo, olha o cruzamento, vai pintar o gol de empate, Carrijo espanou, ela volta ainda com o Mineiros Esporte Clube pro Luiz Fernando, na quarta zaga, ô garotinho, 49, falta 2, falta 2, ainda dá tempo, Cleiton, levantamento na grande área, vai pintar o gol, tira o zagueiro, tira o zagueiro e tá mancando ali o Cardoso, seria o dele, Theo.
2: Muito próximo de fazer o gol, mas o Mineiros dá azar demais, Carlos André. O que acontece é que quando o Mineiros chega na área não consegue finalizar. E aí passa esse sufoco todo, o Mineiros quase empatou, mas o quase é danado, viu?
0: 50-50, 50 minutos, recupera a posse de bola, olha o Yuri Tanque, larga a defesa, vem para ataque, melhor para o Luiz Fernando, a bola não chega a sair, chega lá o goleirão, pega firme o goleiro do Mecão, ainda falta 50 segundos, é o último ataque do Mecão, larga a defesa, vem para ataque Rodinei, já leva para a linha de fundo, é o último ataque do Mecão, é agora ou já era, olha lá Rodinei já abre na ponta direita, é boa bola, bola boa para o Mecão, toca no zagueiro, tira Carlinhos, faltando 20 segundos, vai terminar, Mecão vem com o último ataque, agora sim, Rodinei, leva lá, garotão, isso, termina o jogo! Mineiros 1, Rio Verde 2, reportagem campo.
1: André, eu vou chegar aqui até o nosso goleiro, Túlio, tá aqui desolado, um jogo bastante difícil. Túlio, Rádio Eldorado de Mineiros, boa noite, mais uma derrota em casa, mas o Mineiros não está concluindo a gol, você vê assim também, Luiz Carlos, boa noite.
4: Boa noite, primeiramente agradecer a Deus, cara, vocês viram o jogo, É uns vacilos que a gente entrega a bola pro adversário. Todos os gols que a gente tomou na competição, bola no nosso pé e a gente dá a bola pro adversário, cara. Isso aí é inadmissível. Eu acho que falta mais concentração. Falta mais ver o espírito da competição. Isso aqui não é brincadeira, isso aqui não é Série A. Isso aqui é divisão de acesso, cara. É doideirada, é concentração, é determinação. E nosso time tá faltando muito isso. E a questão das finalizações, né, cara. Em cada jogo aí, nós tá tendo, no mínimo, aí, 1 a 7 chances de gol claras. E a gente não tá conseguindo concluir. Isso aí, uma hora não aguenta. A gente vai, aí que esses vacilos que a gente dá pro adversário, não tem time que aguenta, né, cara? Isso aí já foi falado, já foi discutido no meio de nós mesmos, só que chega num jogo, cara, eu não sei o que acontece. É isso aí, agora eu não sei nem o que falar, cara. É só trabalhando mesmo, corrigindo os erros, mas tá demorando demais a acordar, a reagir pra competição, cara. Estamos na quinta rodada já. E quinta rodada, tomamos acho que 6 gols, não sei, ou 7 gols. Tudo que a gente entregou pros caras, bola no nosso pé, a gente entrega pros caras. Agora é parar de lamentar também, trabalhar, cara. Só pra trabalhar, pra sair dessa situação. Enquanto tiver chance e oportunidade pra gente tirar o Mineiro dessa situação, a gente vai trabalhar pra tirar o Mineiro dessa situação. Só que agora a gente tem que colocar na cabeça que é pra brigar pra não cair. Porque acesso é muito difícil, depois de 5 jogos, muito difícil a gente recuperar, tirar os pontos. Eu acho que, se não me engano, eles têm agora 13, né? Então é muito difícil, cara. São, acho que, 9 pontos, né? 9 pontos de diferença, é muito complicado. Mas a gente vai seguir lutando para tentar tirar o Mineiro da situação, no mínimo como homem, como atleta profissional, com 12 anos de carreira. Hoje eu completo 250 jogos, cara. Nunca vivi uma situação dessa. É inadmissível uma coisa dessa. Mas a gente vai ter que ter o profissionalismo, o respeito com essa camisa aqui, para pelo menos deixar o Mineiro aonde que a gente chegou.
1: Tudo sucesso.
2: Lico,
1: pode falar aí.
2: Eu tô aqui com o Clérison aqui, tá comigo aqui, o Clérison Andrezinho, né? E ele vai falar com a gente aqui agora. Ô Clérison, deixar um abraço para você, que bom ter você aqui. Mineiro vai pelo Rio Verde, mas bom você, que é um grande amigo de todo mundo aqui, um ídolo aqui. Partida difícil, né, Clérison? Boa noite.
5: Partida dificílima, né? Não é fácil jogar com o Mec aqui. Eu tive e é quando os clubes vêm jogar aqui, a gente fazia o fator casa ser primordial, o pessoal sofria. E nossa equipe sabia que ia ser uma luta, uma guerra aqui hoje, né? E conseguimos concluir o jogo e sair daqui com esse, dos 3 pontos. Mas já queria aproveitar a oportunidade, né? Agradecer o carinho que tive aqui de todos, a recepção. A vida do atleta é isso, uma hora a gente tá num clube, outra hora tá no outro, mas o que fica é o respeito, o carinho. Eu tenho um respeito muito grande pela pessoa do Zé, do Diego, toda a instituição. E a cidade também, que acolheu não só eu, como a minha família, muito bem. Espero que o Mineiros possa sair dessa situação desconfortável.
2: O Clérison, tem o que falar desse Super Rio Verde, que a gente pode falar que é Super Rio Verde, que é um time montado, com todo respeito, Clérison, não é pra divisão intermediária, é um time montado até para uma primeira divisão, o tamanho da força e da grandeza desse Rio Verde.
5: Não, acho que não tem isso, né? A gente tem sim um elenco muito forte. Eu vou frisar que a gente tem bastante peças de reposições à mesma altura. E isso ajuda bastante. Você vê, hoje a gente veio aqui com 5 trocas, diferente do jogo passado, que jogadores desgastados. E conseguimos ganhar o jogo, isso é importante. Pés no chão, a competição ela é longa, são 18 rodadas, né? Hoje a gente fecha a quinta, né? Então tem muita água para passar debaixo da ponte ainda. Eu acho que aos pés no chão estamos no caminho certo, né? Manter essa constância, essa sequência, tem muitas equipes boas. O próprio Mineiros, eu não vou frisar. Talvez hoje está numa situação desconfortável, mas olha os jogadores que tem aqui, tem jogador de qualidade, né? Então, assim, é pés no chão, passo a passo, e se Deus quiser lá na frente, a gente possa concluir esse acesso.
2: Grande abraço, boa viagem.
1: Hotel, um abraço. Oi, eu tô aqui do lado do Carrijo. Carrijo, você estava no banco. O Mineiro estava bem, né? E você entrou aí no segundo tempo e o Mineiro estava numa crescente. Aí a gente perdeu um jogador, mas lutou até o final. Ainda não tem terra arrasada, ainda 13 jogos. O Mineiros ainda, na sua visão, tem condições ainda de subir. Muito difícil, mas tem que manter nessa segunda divisão. Boa noite, Rádio Eldorado.
6: Boa noite. Até difícil falar num momento desse. A gente vê que... Não dá pra ver o que tá faltando. Às vezes a gente erra gol, a gente toda vez tem que correr atrás do prejuízo. Às vezes com uma falha no jogo, a gente tem que correr atrás do prejuízo. Há dois jogos assim, é muito difícil tá sempre atrás do placar. Mas eu acho que a gente provou que pode jogar de igual pra igual contra todo mundo. E a gente vai tentar terminar esse turno agora, pelo menos no meio da tabela, e eu acho que manter é o primeiro objetivo, mas o acesso ainda é uma esperança nossa. Eu acho que todo mundo veio aqui por causa do acesso. E a gente vai provar que a gente tem condições.
7: Valeu, Carrijo.
1: Obrigado, Carrijo.
2: Lico, falei aqui eu com o Carrijo. Aqui no meu querido Donato, que é um ídolo aqui também, juntamente com o Crespo. Bom ter você aqui, mas ganhando não, camarada. Você que é um grande parceiro nosso lá da 91,9 Eldorado. É um jogo difícil, né, Donato? Já era esperado, mesmo Mineiros assim... com a pontuação baixa, mas vocês mesmo já sabiam que era um jogo extremamente difícil para que o Rio Verde pudesse conseguir o resultado, mas conseguiu. O que falar desse Rio Verde que vem aí firme e forte para o acesso?
8: É um prazer. Agradeço pelo carinho. Cara, a gente esperava um jogo muito difícil, extremamente difícil, porque a gente sabe que esse campeonato não tem vida fácil. Eu, como sou atual campeão dessa competição, sei bem como é. Procurei passar isso para os meus companheiros, estive aqui, conheço a força dessa torcida, que sempre apoia, está sempre motivando. E a qualidade do time do Mineiros também. É um time que não é para estar na situação que está. Mas eu acredito que essa chegada do professor Alan George vai ter uma mudança de chavinha aí. O trabalho vai fluir, eu não tenho dúvida. Eu vou estar na torcida e agradeço. Agora eu estou defendendo o Rio Verde. Eu tinha que defender o meu lado, o meu pão. É o Rio Verde e fico muito feliz que a equipe suportou muito bem a pressão aqui, porque não é fácil. E a gente conseguiu essa vitória tão importante na caminhada.
2: O que um atleta igual você, que é um camarada experiente, Anapolina, já campeonato mineiro, campeonato goiano, como que é chegar numa cidade dessa, assim, que a cidade te recebe tão bem, ter você como um ídolo, todo mundo gosta e ama você aqui nessa cidade. Como é que é o sentimento de um atleta quando chega numa cidade igual Mineiros?
8: Falar a verdade, eu e minha família tem um carinho muito especial para essa cidade, é o nosso coração. Quando eu cheguei aqui, me dá uma alegria muito grande, porque a gente foi muito feliz aqui. Infelizmente, por uma coisa extra-campo, não consegui estar voltando, que fugiu do meu controle. Mas o meu coração, com certeza, é Mineiros, porque eu sou de Minas Gerais e até casa com o nome da cidade. E eu vou estar na torcida sempre pelo Mecão, sempre onde eu estiver. Quando eu puder voltar, eu estarei aqui enquanto eu estiver jogando. E vou estar na torcida. É isso que resta para a recuperação do Mineiros, porque a gente batalhou muito para colocar eles nessa divisão de acesso e acredito que eles vão recuperar e vão dar a volta por cima e por que não subir a gente e eles, é a minha torcida.
2: Grande abraço, bom retorno, né?
8: Obrigado, bom trabalho para vocês, sempre um prazer estar falando e continuamos na caminhada.
2: Amém, esse aqui, nosso querido o Donato, né, o Carlos André, Luiz Carlos Lico, meu querido Semi. Ah, o cara gosta daqui, viu? Eu tô esperando o Semi, porque o Semi cantou a pedra o tempo inteiro nas mudanças que não aconteceu, né? Eu vou esperar o Semi para ver o que ele tem para falar, porque ele adivinhou e eu gostaria de ouvir todos vocês. Grande abraço, Carlos André, Semi, um beijo no coração. Antes do Semi falar, Carlos André, você me permite uma coisinha? 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
1: 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Olha, eu trabalhei em nome desses nossos categorizados anunciantes mineiros 1, Rio Verde 2, passando a régua. Amanhã estarei de volta no Resenha Esportiva Semina Cimento.
2: Olá, Luiz Carlos, Carlos André, Craque Tel, Gilmar e amigos. Eu gostaria de retroagir um pouco aqui nas palavras do nosso goleiro Túlio. Ele foi muito feliz nas suas colocações. O Mineiros, não adianta a gente fazer bons jogos. Nós precisamos é fazer jogos vitoriosos. O Mineiros não adianta de nada jogar bem ou jogar razoavelmente bem e não somar pontos. Hoje nós estamos na lanterna do campeonato. Então, se a gente não tiver uma nova postura, se a gente não tiver um novo posicionamento, se a gente não quiser, não tiver vontade de vencer, dificilmente a gente consegue reverter a situação. Um jogo apenas razoável do Mineiros, mas os erros individuais continuam fazendo com que a gente não atinja nossos objetivos. Se a gente for hoje aqui fazer uma análise do atleta por atleta, nós vamos entender que os dois laterais nossos são muito fracos, muito abaixo do time. O miolo de defesa fez um bom jogo. Eu ainda acho que nós precisávamos de um volante com melhor saída de bola e um pouco mais rápido. O Busca é um bom jogador, é aguerrido, tem muita vitalidade, mas ainda é lento. E nós ainda temos um meio campo indefinido. Fernandinho, na minha concepção, no meu modo de ver futebol, ele não pode ser um camisa 10. Joga muito atrás, não tem coragem de fazer a jogada de longo, não dá um passe longo, não aproxima, não dá um chute no gol. Então nós temos muita coisa para arrumar nesse time do Mineiros, muitas coisas mesmo. E não adianta a gente ficar aqui passando a mão na cabeça, falar que está tudo bem. Olha, torcedor e amigos, não está tudo bem. O time do Mineiros é um time que é para brigar realmente pelo não rebaixamento, se ele continuar com essa forma de jogar. A gente não tem coragem de definir quantas oportunidades que nós tivemos ali no primeiro tempo. E as nossas, na hora da gente estar concentrado, na hora que a gente tem a possibilidade de fazer o gol, a gente está sempre pecando. Então é preciso um novo reposicionamento, o treinador chegou agora, ele deve ter uma conversa com seus atletas. Tem atletas que a gente percebe aqui à distância que eles não estão passando por uma situação psicológica.

0: muito equilibrada. Jogador que está com medo de fazer jogada, às vezes a bola abre aqui na direita, que a gente tem cobrado tanto, e esse atleta quer fazer inversões. Gente, nós estamos errando os passes. Vamos tocar naquele atleta que melhor apresenta. Outra informação que nós temos é que parece que tem jogadores que estão no banco de reserva ou que perderam a posição, que não estão muito felizes. Isso não pode acontecer. Isso é você minar o grupo. O treinador foi infeliz também nas mudanças. Por mais que o Jefferson não seja um finalizador, por mais que ele não seja um goleador, mas ele faz bem o trabalho ali na frente, ele é aguerrido, ele é um brigador. E o nosso 9, ele é um bom jogador de futebol. Ele fazia um bom jogo. Agora, infelizmente, não tem ninguém para municiar. A gente não tem essa figura desse cara que segura a bola, que toca para lá, toca para cá, que dá uma enfiada de bola. Então, se a gente não tiver um pouco mais de atenção, se a gente não tiver um pouco mais de cuidado, a gente vai brigar até o final. Ah, ainda falta 13 rodadas. Mas a gente não pontua. Então, temos que pontuar. Vamos jogar mal e vamos ganhar jogos. O nosso time, o nosso elenco, é um elenco bem qualificado. Nós temos bons valores. Mas tem que jogar, tem que impor, tem que colocar a nossa qualidade dentro de campo, colocar raça. Sim, tem que colocar raça, mas tem que colocar qualidade também. Não é só correr. Primeiro tempo a gente correu, brigou pela bola, batalhamos. Mas em erros individuais aqui do lado esquerdo, de novo aqui do lado esquerdo, dois erros individuais, nos levaram a um fracasso. Por mais que fosse o time do Rio Verde, que eu vou voltar atrás aqui no que eu havia falado, porque um amigo que tinha falado que eu também vi um dos jogos do Rio Verde, tem nada de excepcional. É um bom time de futebol para jogar a Série B. Esse time na Série A seria um fracasso. Tem nada de Série A no time do Rio Verde, não. A gente fica colocando assim, como se a gente já prevesse que vai ter derrota e vamos falar que o Rio Verde é bom. Não tem nada disso. O Rio Verde é um time comum, poderia muito bem ter sido batido pelo Mineiros aqui hoje. O Mineiros deveria se colocar um pouco mais, impor mais o seu futebol, ter mais qualidade no passe. O treinador, não vamos cobrar nada dele hoje, mas as mudanças que ele fez também foram muito ruins. Não produziram, quem entrou não produziu. O DG, no meu entendimento, deveria ter entrado. Ele tirar o Jefferson, que é um brigador, para colocar um jogador que joga pelas beiradas, mas que não consegue chegar nenhuma vez na linha de fundo, eu acho que não tem justificativa para fazer isso. Então vamos dar crédito para esse grupo, vamos dar crédito para a diretoria, que a diretoria realmente tem feito um bom trabalho, não tem medido esforço para trazer, para renovar. Agora, os jogadores têm que vestir a camisa. O Túlio, o nosso goleiro, foi extremamente feliz nas suas palavras. É preciso que todos nós, que a diretoria, que os jogadores, se fechem para começar a fazer resultados positivos. Faltam 13, daqui a pouco vai faltar 5. Então tem que começar a buscar pontos agora, e vai ter que buscar ponto lá fora. Só que pelo que eu vi das outras equipes também, nós temos amplas condições de buscar ponto lá fora. O nosso time não é um time ruim, o nosso time é um time bem razoável, mas precisa de colocar a bola dentro do gol para a gente começar a pensar maior. Até agora nós estamos jogando como um time muito pequeno. Nós podemos ser melhor, podemos doar mais e, consequentemente, levar a nossa equipe às vitórias. Um grande abraço, torcedor amigo. Até a próxima.
1: Até a próxima, Seminascimento. Um forte abraço a você, Luiz Carlos Lico. Ali é o Cracktel também, ao nosso querido plantão. Deu um show hoje, nosso querido Gilmar Silva. Aqui Carlos André fechando com o programa Onda Solidária Hípica. Ainda Supermercado Agape, Espetinho do Pierre, Prefeitura Municipal de Mineiros, LC Motors, Bimáquinas, aqui deu, Rio Verde 2, Mineiros 1, sábado tem mais transmissão aqui no Super Canal Campeão da sua Eldorado FM 91,9. Obrigado, torcedor, boa noite, até amanhã no Resenha Esportiva.
2: Aí, abração, Carlos André, abração, Semina Cimento, Luiz Carlos Lico e Cracktel. Timaço da 91,9 FM, trazendo para você as emoções do Campeonato Goiano, divisão de acesso, né? Segunda divisão. E vamos aqui então, para encerrar nossa transmissão, vamos para o nosso sorteio. 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Vamos lá então, primeiro o sorteio aqui é de uma pizza média, oferecimento da Rocha Fatias Pizzaria Delivery. Quem foi o sortudo, sortuda, foi a Camila Oliveira Reis, final do telefone 97. Lembrando que todos que eu falarem os nomes aqui, os ganhadores, podem vir aqui na rádio em horário comercial, tá? para pegar aí as autorizações. Lembrando, retirar aí amanhã aqui na recepção da Rádio Dourado, durante aí o horário comercial, tá bom? Vamos lá então. Vamos lá então, próximo aqui, o próximo sorteio e também é oferecimento da Rocha Fatias Pizzaria Delivery. É um hambúrguer. Quem foi aqui o ganhador foi o Marcos Roberto Rego Oliveira. Marcos Roberto Rego Oliveira, final do telefone 91. 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Oferecimento Bidão Celular. Quem foi? Foi a Marilúcia, né? Marilúcia, final do telefone é o 07. Próximo agora é um fardo de Guaraná Mineiro, oferecimento Vilman Pina. Quem foi? Foi a Bárbara do Nascimento, final do telefone 08. Então tá aí os ganhadores, tá? Podem vir na Rádio Horário Comercial para pegarem aí as autorizações. A gente agradecendo aí a todos que acompanharam aqui 91,9 FM e a gente volta em mais uma transmissão esportiva e no próximo encontro, no máximo um jogão do Mecão, no sábado. Pra você, uma excelente noite de quarta-feira. Fique com Deus. Tchau, abraço.
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0: Está no ar a Voz do Brasil. As notícias do governo federal que movimentaram o país no dia de hoje.
1: Olá, boa noite.
2: Boa noite para você que nos acompanha em todo o país.
1: Quarta-feira, 12 de agosto de 2026.
2: Vamos ao destaque do dia.
1: Decreto regulamenta a escolha do fornecedor de energia elétrica por consumidores de baixa tensão.
2: Isso significa que escolas, hospitais, pequenos comércios e indústrias de menor porte vão poder decidir quem vai prestar o serviço.
1: Consumidores residenciais também terão essa opção a partir de 2028. Graziele Bezerra.
3: Também foi regulamentado o mercado de hidrogênio de baixa emissão de carbono no país. O decreto prevê a estruturação do Sistema Brasileiro de Certificação de Hidrogênio.
2: Plano Nacional de Logística orienta o planejamento da infraestrutura de transportes para as próximas décadas.
1: O documento destaca a integração como um dos principais desafios. Pablo Mundim.
4: Plano reúne 31 eixos prioritários para os próximos 24 anos. São 12 rodoviários, 8 ferroviários, 4 aquaviários e 7 intermodais, que combinam diferentes formas de transporte.
2: E ainda, a Agência Nacional de Proteção de Dados suspende por 3 dias a funcionalidade de transmissão ao vivo do Discord.
1: A ação faz parte do processo que apura falhas na proteção de crianças e adolescentes no ambiente digital. Thaís de Araújo.
5: A suspensão será mantida até que a empresa comprove a adoção de medidas técnicas de segurança e de governança que sejam adequadas para proteger os menores de 18 anos.
2: Hoje, na apresentação da Voz do Brasil, Mariana Jungmann e Luciano Seixas.
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2: Foram regulamentados 4 decretos na área de energia e transição energética.
1: Entre as medidas está a regulamentação das atividades de captura e armazenamento de carbono e também a abertura do mercado livre de energia.
2: Os detalhes você vai ouvir agora na reportagem de Graziele Bezerra.
3: Um dos decretos assinados nesta quarta-feira regulamenta o uso de tecnologias de captura e armazenamento de carbono. A medida contribui para a redução das emissões de gases de efeito estufa e para tornar o Brasil um país carbono negativo, como explica o ministro de Minas e Energia, Alexandre Silveira.
6: Capturar o carbono, colocá-lo onde é possível colocá-lo de forma segura, nas rochas, e tornar a produção de petróleo e a produção de outros biocombustíveis com captura e estocagem negativa de carbono.
3: Outro decreto estimula a produção e consumo de combustível sustentável de aviação no país. O ministro Silveira também anunciou a regulamentação da abertura do mercado de energia, permitindo que consumidores de baixa tensão escolham seu próprio fornecedor de energia elétrica, o que alcança consumidores residenciais, pequenas indústrias e comércios.
6: Até dezembro de 27, todo o comércio e toda a indústria poderá escolher de quem comprar energia. E até novembro de 28, todos os consumidores brasileiros.
3: Também foi regulamentado o mercado de hidrogênio de baixa emissão de carbono no país. O decreto prevê a estruturação do Sistema Brasileiro de Certificação de Hidrogênio, que tem como objetivo comprovar o desempenho ambiental do hidrogênio em comparação com outros combustíveis. Reportagem Graziele Bezerra.
1: Estradas, portos, aeroportos e hidrovias. Um documento aponta os principais desafios no modal de transportes do Brasil.
2: O Plano Nacional de Logística mapeia problemas atuais, prevê demandas que devem crescer e aponta onde a infraestrutura de transportes precisa avançar em até 2025.
4: O plano reúne 31 eixos prioritários de transporte para os próximos 24 anos. São 12 rodoviários, 8 ferroviários, 4 aquaviários e 7 intermodais, que combinam diferentes formas de transporte. Outros 11 eixos integram um banco de projetos para estudos futuros. Com 112 objetivos prioritários, o Plano Nacional de Logística identifica problemas que precisam ser enfrentados hoje, demandas que podem crescer até 2050 e oportunidades de desenvolvimento regional. O plano também identifica a necessidade de ampliar o uso de ferrovias, hidrovias e cabotagem, e de melhorar a integração entre diferentes modos de transporte. Entre os desafios estão os gargalos para o transporte de produtos importantes para a economia brasileira, como soja, milho e carnes. O ministro de Portos e Aeroportos, Tomé Franca, defende novos modais para ampliar o escoamento.
7: O grande gargalo do setor portuário hoje não é mais a sua capacidade, mas o acesso aos portos para que a gente possa ter maior eficiência. A gente precisa integrar esses modos de transporte. Portanto, eu acho que o PNL ele aponta para esse futuro da infraestrutura brasileira.
4: Hoje, as rodovias respondem por mais da metade do transporte de cargas e o setor emite cerca de 217 milhões de toneladas de CO2 por ano. O ministro dos Transportes, Jorge Santoro, explica que o PNL vai ser o principal instrumento de transformação do setor para a próxima geração.
8: Então, isso é um investimento que tem um efeito multiplicativo na economia muito relevante, muito importante. E a gente, com esse PNL, está procurando propor um olhar diferente para o país para os próximos anos.
4: O documento foi elaborado pelos Ministérios dos Transportes e de Portos e Aeroportos, com participação dos estados, do setor produtivo, da sociedade civil e de especialistas. Reportagem Pablo Mundim.
2: Como a gente ouviu na reportagem de Pablo Mundim, o Plano Nacional de Logística prevê ações até o ano de 2050. Cerca de 5.300 empresas brasileiras foram diretamente afetadas pelas novas tarifas de importação anunciadas pelos Estados Unidos contra o Brasil.
1: Para ajudá-las a enfrentar as dificuldades causadas pela perda do mercado norte-americano, a Agência Brasileira de Promoção de Exportações, Apex Brasil, anunciou uma série de ações.
2: Elas envolvem atendimento individualizado para encontrar outros países compradores e auxílio para adaptação a novos mercados.
1: Mais cedo, eu conversei com o presidente da Apex Brasil, Laudemir Miller, sobre essa atuação. Acompanhe.
9: Presidente Laudemir Miller, um prazer ter o senhor com a gente aqui na Voz do Brasil, seja bem-vindo. Então, vamos falar pra gente, explica pra gente, por favor, sobre esse plano de diversificação de exportações. O que que é essa nova estratégia criada pela Apex para ajudar as empresas que foram afetadas pelas novas tarifas dos Estados Unidos?
10: Oi, Mariana, um prazer estar aqui. É um plano de socorro, de atendimento às empresas que estão sendo impactadas pelo aumento de tarifas pelo governo americano. Nós temos hoje vários setores, mais de 2.000 produtos estão com tarifas elevadas. Você imagina que de uma hora para outra o empresário brasileiro está enfrentando um imposto a mais, uma tarifa a mais de 40%. Então nós vamos apoiar diretamente as empresas brasileiras, vamos trabalhar com 5.300 empresas para que essas empresas, o empresário, possa encontrar, ficar frente a frente com o comprador internacional do mercado dele, né, do produto dele, em mercados alternativos. Então é isso que a gente vai fazer. Nós vamos fazer isso por meio de feiras internacionais, rodadas de negócios, trazer compradores ao Brasil, e o nosso objetivo é realmente fazer com que apoiar esses empresários para que eles diversifiquem, encontrem um novo caminho, encontrem um novo mercado.
9: Pois é, o senhor mencionou aí 5.300 empresas, né, afetadas, que podem ser ajudadas por esse novo plano. São 35 setores econômicos. Quais são esses setores, presidente? Onde é que o problema é mais grave? E o plano, ele tem mecanismos aí para priorizar alguns setores onde, entre esses 35, onde o problema seja ainda pior?
10: Nós vamos atender a todas as empresas impactadas, né? 5.300 empresas, todas as empresas impactadas pelo tarifaço. Claro que a gente tem algumas prioridades, são setores que estão sofrendo mais, né? Porque a gente tem muitas empresas, por exemplo, do setor de rochas, que pega muito, né, aí a região do Espírito Santo, que os Estados Unidos é o mercado principal. A gente tem o setor de madeira, que pega a região sul, que os Estados Unidos é o mercado principal, móveis, a gente tem calçados, têxteis, enfim, de várias regiões do Brasil. Nós vamos priorizar estes setores numa estratégia também setorial. A Apex Brasil, que é a Agência Brasileira de Promoção de Exportação, nós temos uma parceria com 29 entidades setoriais e empresariais que estão conosco nesse grande movimento, né, de apoiar essas empresas. Então a gente tem prioridade, mas nós vamos atender todas as empresas, cada uma delas individualmente. E aí, Mariana, até para as empresas, né, as pessoas que estão ouvindo a Voz do Brasil e acompanhando a gente, o Brasil, neste mês de julho, nós exportamos 35 bilhões de dólares. E de janeiro a julho, a balança comercial brasileira já registra 220 bilhões de dólares de exportação. Ano passado, nesse período, a gente estava em 200 bilhões. E o que está acontecendo, né? Nós temos, portanto, 20 bilhões a mais em relação ao ano passado. Nós caímos a exportação para os Estados Unidos em 3 bilhões de dólares, mas nós tivemos um aumento para a Europa de 3,1 bilhões de dólares, para a Índia, que é um mercado que agora a gente está tracionando mais as nossas exportações, nós crescemos 2 bilhões e 700 milhões, nós crescemos 11 bilhões e 300 milhões para a China. Então, a exportação brasileira está num caminho muito importante, a gente já tem um superávit da balança comercial no Brasil deste ano, nessa metade do ano, de 50 bilhões de dólares, mas tem setores que estão sofrendo com o mercado americano. Então, nós estamos num movimento geral para trabalhar a diversificação das exportações brasileiras, com um foco específico nas empresas que estão sendo afetadas. E a gente vai trabalhar com vários mercados, vamos trabalhar com o Canadá, com o México, a gente vai trabalhar a África, vamos trabalhar com a Europa, que a gente tem esse acordo tão importante, com a Alemanha, vamos trabalhar com a Ásia principalmente, né? Não só China, mas Filipinas, Indonésia, Malásia, Singapura, que a gente acabou, que o Brasil acabou de assinar um acordo. Então é um grande movimento de ampliação das exportações do Brasil, de diversificação das exportações brasileiras, mas principalmente, sabe, Mariana, para pegar na mão, para atender aquele empresário que de uma hora para outra está enfrentando um imposto de 40%. É para esse empresário que é esse plano. E o que, que a gente vai fazer? Nós vamos colocar compradores internacionais do produto dessa empresa frente a frente para que ele possa negociar. E a gente vai fazer isso, inclusive, com isenção de taxa. Nós não vamos cobrar os serviços que geralmente a Apex Brasil cobra, né? A gente tem algum subsídio, mas dessa vez a gente vai fazer com uma isenção total de taxa para esses setores, porque realmente as empresas estão precisando. E ainda mais, muitos empresários nos falam assim, mas eu estava preparado para os Estados Unidos.
9: Sim, inclusive, uma alegação, né? Ah, é um mercado específico, eu tinha que vender para a demanda da forma como eles apresentam. É possível adaptar isso para outros mercados?
10: Muitos, por exemplo, falam assim, mas a minha máquina, ela está certificada para o mercado americano, né? O meu produto tem uma certificação específica, eu fiz uma adaptação, eu mudei minha embalagem, seja específico para os Estados Unidos. Nós vamos poder atender também essas empresas, inclusive com apoio financeiro para a certificação, para mudança de embalagem num valor de até R$40 mil. Então, as empresas que trabalharem com a Apex Brasil, que se inscreverem, que entrarem nesse nosso plano de diversificação, vão ter uma série de medidas de estar frente a frente com um comprador internacional, mas também de se preparar. E o empresário vai poder ele buscar uma certificação, vai poder ele, por exemplo, fazer uma adaptação no produto, e aí a gente vai ter uma metodologia, inclusive, de fazer um ressarcimento de até R$40 mil para realmente a gente trabalhar nos próximos 12 meses para que essas empresas encontrem um novo mercado. Nós não queremos e não vamos, Mariana, abandonar os Estados Unidos. Estados Unidos é um mercado muito importante, nós vamos continuar trabalhando nos Estados Unidos junto com as empresas brasileiras, inclusive junto com as empresas americanas. Nós temos um escritório, a Apex Brasil tem um escritório em Washington, onde nós vamos trabalhar para que o setor privado estimule, negocie um aumento das isenções. Nós queremos que mais produtos brasileiros fiquem isentos. Os produtos já isentos, nós queremos aumentar a nossa participação no mercado americano, mas o nosso ponto principal agora é diversificar as exportações brasileiras e pegar na mão, apoiar esses empresários que estão sofrendo com esse aumento de tarifa repentina, né? O que muda os negócios, muda toda a estratégia, e a Apex Brasil, a Agência Brasileira de Promoção de Exportações, junto com 29 entidades entidades do setor privado brasileiro vão trabalhar a partir de hoje já, junto com as empresas, para que elas possam encontrar um novo mercado e seguir as exportações.
9: Presidente, o senhor mencionou até um atendimento individualizado que vai ser feito com as empresas, né? Ou seja, cada uma sendo atendida na sua especificidade. Exato. Os empresários, então, que estiverem, né, esses 5.300 empresários que estiverem interessados em receber esse apoio da Apex Brasil, como é que eles devem proceder? Onde eles podem procurar informação? Como é que eles podem acessar a Apex?
10: Eles podem procurar diretamente a Apex Brasil, que é apex.com.br. Então a gente já está preparado para atender essas empresas, e o atendimento é individualizado, Mariana. Sabe por quê? Porque cada empresa tem a sua realidade, tem o seu produto, tem a sua estratégia, tem a sua maturidade. Então nós vamos atender uma por uma, montar uma estratégia para o seu produto, para um mercado alternativo. A gente tem uma base de inteligência muito importante de oportunidades dos mercados internacionais, para cada um desses produtos, mas também toda uma estratégia com 29 entidades do setor. Então a empresa também pode procurar a sua entidade, empresa de calçado, de móveis, de plástico, enfim, de 29 setores que a gente está, que nós estamos trabalhando nessa parceria, nesse grande movimento, nesse esforço extraordinário. Toda a nossa equipe está mobilizada. É a hora de a gente se unir para diversificar as exportações brasileiras, para apoiar os nossos empresários que tanto trabalham, que têm orgulho do seu produto. A exportação muitas vezes é um sonho para o empresário, né? E esse sonho, em alguns casos, está interrompido. Então a gente quer voltar a sonhar com outro mercado, para que esse produto, que é tão bom, que é resultado do trabalho de muitas pessoas, de homens, mulheres, empresários, empresárias, possam encontrar um novo caminho, possam encontrar um novo mercado. E é esse o trabalho que a gente começa a fazer a partir de hoje.
9: Muito bem, nós conversamos com o Aldemir Miller, presidente da Apex Brasil. Presidente, muito obrigada pela sua entrevista à Voz do Brasil.
10: Obrigado, Mariana, e obrigado aí a todos os ouvintes que acompanham a Voz do Brasil.
9: E uma pequena correção, o endereço da página da Apex é apexbrasil.com.br.
2: A Agência Nacional de Proteção de Dados determinou que o Discord suspenda as transmissões ao vivo na plataforma no Brasil.
9: A medida preventiva foi tomada após a identificação de falhas na proteção de crianças e adolescentes.
2: A decisão faz parte de uma fiscalização iniciada na semana passada após episódio que resultou na morte de uma adolescente de 13 anos.
11: As transmissões ao vivo, as famosas lives, realizadas dentro da plataforma Discord, serão suspensas após determinação da Agência Nacional de Proteção de Dados, a ANPD. O bloqueio deve começar em até 3 dias úteis e vale também para outros recursos de compartilhamento de vídeo. Segundo a agência, foram identificados riscos graves relacionados ao uso das lives para violência, assédio, automutilação e incentivo ao suicídio envolvendo crianças e adolescentes. O Discord é uma plataforma que permite a troca de mensagens por texto, voz e vídeo. O serviço também reúne comunidades em que os usuários podem conversar e interagir em tempo real, sobretudo por meio das lives em jogos online. De acordo com a ANPD, pela forma como o serviço funciona, o Discord não consegue analisar o conteúdo das transmissões em tempo real. A plataforma depende de sistemas automatizados e de denúncias dos próprios usuários para identificar possíveis violações, como explica o superintendente de fiscalização da ANPD, Fabrício Lopes.
12: Se o Discord não consegue ter acesso ao conteúdo evidente, ele não consegue, de maneira espontânea e automatizada, agir em tempo para evitar essas violações que acontecem ali dentro, como exposição de crianças e adolescentes a conteúdo violento, a incitação à automutilação, a maus tratos e até tortura de animais, entre outros conteúdos proibidos pelo artigo 6º do ECA Digital.
11: A agência ainda apura outras possíveis falhas, como problemas na verificação de idade e na remoção de conteúdos que violem os direitos de crianças e adolescentes. O superintendente de fiscalização da ANPD, Fabrício Lopes, explica ainda que a suspensão será mantida até que a empresa comprove a adoção de medidas técnicas, de segurança e de governança que sejam adequadas para proteger os menores de 18 anos.
12: Essa suspensão ela vai ser por prazo indeterminado, porque o motivo que justificou essa suspensão precisa ser vencido antes de que a plataforma possa restaurar essas funcionalidades. Enquanto permanecerem as razões técnicas que justificaram essa suspensão, a gente não entende como possível a restauração dessas funcionalidades.
11: O Discord tem 3 dias úteis para comprovar o cumprimento da determinação e 10 dias úteis para apresentar recurso. Caso sejam confirmadas as irregularidades, a empresa também poderá sofrer sanções previstas no Estatuto Digital da Criança e do Adolescente, o ECA Digital, incluindo multa de até R$50 milhões por infração. A decisão faz parte de uma fiscalização iniciada na semana passada, que investiga um grupo criminoso suspeito de incentivo ao suicídio por meio do Discord, resultando na morte de um adolescente de 13 anos no último dia 22 de julho. Segundo a plataforma Discord, uma investigação interna identificou evidências de que a atividade criminosa foi coordenada em outras plataformas e afirma contar com equipes especializadas que trabalham no combate a indivíduos envolvidos em atividades violentas. Reportagem Thaís de Araújo.
1: Hoje é Dia Nacional dos Direitos Humanos.
2: E nesta data vamos falar sobre o Clique Cidadania, um aplicativo móvel gratuito desenvolvido que funciona como um guia digital de direitos, serviços e políticas públicas.
13: Encontrar o serviço público certo nem sempre é uma tarefa simples. Para ajudar nessa busca, o aplicativo Clique Cidadania reúne informações sobre direitos e orienta como acessar serviços de assistência social, saúde, educação, trabalho e renda. Além das orientações, o aplicativo também reúne canais de atendimento para situações de violação de direitos, como o Disque 100 e o Ligue 180, como detalha Fernanda Becker, coordenadora geral de promoção dos direitos das pessoas migrantes, refugiadas e apátridas.
14: É um lugar de acessar direitos. Você tem informação sobre o direito e sobre o órgão, a instituição que você pode buscar, né? E aí tem a geolocalização, você consegue georreferenciamento de achar onde está aquele espaço no seu território. É na palma da mão.
13: Além de explicar a função de cada serviço público, o aplicativo conta com um mapa integrado que mostra onde ficam as unidades, como CRAS, CREAS, unidades básicas de saúde, conselhos tutelares e outros equipamentos públicos mais próximos da localização do usuário. Como é integrado ao sistema de navegação do celular, também permite traçar rotas até os locais de atendimento. O aplicativo também pode atender a demandas específicas e disponibilizar novos temas, como explica Fernanda Becker.
14: Ele é um aplicativo dinâmico, né? A mais nova guia dele é de brasileiros retornados, né? Repatriados. Para quando as pessoas que chegam aqui, a maioria deportadas, assim como os migrantes, que às vezes estão muito tempo fora do país, já passam a entender os seus direitos, quais órgãos e quais instituições buscar.
13: O Clique Cidadania está disponível de graça para celulares Android e oferece conteúdos em português, espanhol e inglês. Reportagem Luciana Colares de Holanda.
1: Instituições federais de ensino superior terão 154 mil vagas em cursos de formação continuada para professores da educação infantil em 2027.
2: A partir de 17 de agosto, as instituições interessadas em oferecer os cursos poderão se inscrever na chamada pública no Sistema Integrado de Monitoramento, Execução e Controle, o SIMEC.
1: As inscrições devem ser feitas até o dia 9 de setembro e os resultados serão divulgados em 9 de outubro.
2: O endereço para inscrição é cimec.mec.gov.br.
1: Foram reabertas as inscrições para instituições de ensino criarem novos programas de residência médica.
2: Também é possível solicitar ampliação de vagas nos programas já existentes.
1: Novos pedidos podem ser feitos até 31 de agosto.
2: Podem participar instituições federais ligadas ao Ministério da Saúde ou da Educação, órgãos públicos e instituições privadas sem fins lucrativos.
1: A inscrição pode ser feita no site site sigresidencias.saude.gov.br.
2: E essas foram as notícias do Governo Federal.
1: Uma realização da Secretaria de Comunicação Social da Presidência da República.
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1: Fique agora com o Minuto do TCU e em seguida as notícias do Poder Judiciário e do Congresso Nacional. Boa noite.
2: Boa noite para você, até amanhã.
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18: Presidente do STF se reúne com representações diplomáticas do grupo de países da América Latina e do Caribe.
19: Urna eletrônica ganha nova interface para as eleições 2026.
18: Para o STJ, poderes para atuação extrajudicial de advogado não limitam procuração geral em processos judiciais.
19: Boa noite, eu sou Marcela Luiz.
18: E eu sou Walter Lima.
19: O presidente do Supremo Tribunal Federal, ministro Edson Fachin, se reuniu hoje com representações diplomáticas do grupo de países da América Latina e do Caribe.
18: Na ocasião, ele destacou duas prioridades da agenda externa do STF. A primeira prioridade é a defesa da democracia constitucional que, segundo Fachin, se encontra sob pressão em diferentes partes do mundo. Na ocasião, ele falou sobre a importância da independência judicial. Vamos ouvir um trecho da fala do ministro.
20: Em particular, tenho buscado, seja multilateralmente, seja bilateralmente, contribuir para a articulação de uma rede de cortes supremas e tribunais constitucionais atentos para a autonomia dos juízes como pressuposto da democracia constitucional. Afinal, são os juízes, sobretudo os juízes constitucionais, os guardiões últimos dos direitos fundamentais.
19: A segunda prioridade da agenda externa do Supremo, apontada por Fachin, é a ênfase na América Latina e no Caribe, com a consolidação de uma região de encontro, de entendimento e cooperação.
18: O presidente do STF também destacou que o Supremo vai sediar, em novembro deste ano, o 11º encontro do Fórum de Cortes Supremas do Mercosul.
19: Plenário do STF reconhece validade da moratória da soja e decide sobre leis de Rondônia e Mato Grosso que restringem benefícios fiscais.
18: A moratória da soja é um acordo privado e voluntário firmado entre empresas que impede a aquisição de produtos de fazendas localizadas em áreas desmatadas após julho de 2008 na Amazônia. Marta Ferreira.
21: O julgamento começou em março, mas foi suspenso após o Supremo decidir encaminhar o caso ao Núcleo de Solução Consensual de Conflitos. A ideia era buscar um acordo entre as partes. No entanto, em junho, houve um recuo que impossibilitou um consenso sobre o tema. Na retomada do julgamento, o plenário reconheceu a validade das leis estaduais e a licitude da moratória da soja. Também decidiu pela consequente extinção das ações e procedimentos relacionados à sua suposta ilegalidade.
19: Urna eletrônica ganha nova interface para as eleições 2026.
18: Com as novidades, votação será mais acessível e intuitiva. Fábio Ruas.
22: Na interface, uma nova fonte torna a urna mais acessível para pessoas com deficiência visual, porque o desenho das letras privilegia contraste, espaçamento e definição dos caracteres, facilitando a leitura. Também foi inserida uma barra de progresso que permite ao eleitor acompanhar em tempo real o andamento da votação. Além dessas novidades, também foi ampliado o uso de Libras, a língua brasileira de sinais, em diferentes etapas da votação.
19: Procuração dada a advogado para atuar em processos continua válida, mesmo se conceder poderes para atuação fora da justiça, perante órgãos administrativos.
18: Essa conclusão é do STJ, Fátima Uchoa.
3: Ainda na fase de conhecimento em ação de indenização por danos morais, uma operadora de plano de saúde substituiu advogados e apresentou procuração que dava às novas representantes amplos poderes para o foro em geral e as autorizava a representá-la perante especialmente duas autarquias federais. A terceira turma do STJ reconheceu a regularidade da representação processual da empresa e afastou a necessidade da intimação pessoal no cumprimento de sentença. Segundo a relatora, ministra Nancy Andrighi, nesse caso, quando a procuração prevê expressamente poderes gerais para o foro, a inclusão de atribuições extrajudiciais, ainda que qualificadas como especiais, não restringe a representação judicial.
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19: Uma boa noite.
18: E até amanhã.
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6: Eu sou Paula Groba.
23: E eu sou Humberto Pinheiro.
6: E estes são os destaques de hoje do Jornal do Senado, que começa agora.
23: Senado aprova protocolos de atendimento a doenças cardiovasculares no SUS.
6: Vagas ociosas em ônibus escolares rurais poderão atender professores e universitários.
23: Segurança pública pode ter prioridade na restituição do imposto de renda.
6: Boa noite.
23: Boa noite.
6: Doenças cardiovasculares são a principal causa de morte no Brasil, mas em muitos casos o desfecho pode ser diferente quando o atendimento é rápido e o tratamento começa nos primeiros minutos.
23: É justamente para agilizar esse socorro que o Senado aprovou um projeto que prevê protocolos específicos para o atendimento desses casos no SUS. Os detalhes com o repórter Douglas Castilho.
24: O maior gargalo combatido pela proposta é a falta de previsão específica para que as unidades de pronto atendimento, UPAs, utilizam terapias trombolíticas, que consistem basicamente na utilização de remédios capazes de dissolver coágulos sanguíneos. Esse tipo de procedimento médico desempenha papel crucial na resposta imediata a casos como o de infarto do miocárdio, sobretudo em localidades onde não seja possível realizar práticas mais complexas como cirurgias. A relatora substituta, a senadora Damaris Alves, do Republicanos do Distrito Federal, falou da necessidade de aprovação da medida.
25: No infarto agudo do miocárdio, a rapidez no reconhecimento do quadro clínico e na instituição do tratamento adequado é fator decisivo para a sobrevida e o prognóstico do paciente.
24: Na prática, já existem normas do Ministério da Saúde que possibilitam a padronização do atendimento no SUS. Porém, os parlamentares optaram por dar força de lei ao protocolo. O projeto vai à sanção presidencial.
6: E seguiu para a sanção presidencial o projeto que amplia as possibilidades de estoques de insumos pelo governo para alimentação animal. A proposta altera o programa de venda em balcão da Conab, que facilita o acesso de pequenos criadores ao milho em grão.
23: O texto inclui produtos como sorgo, caroço de algodão e farelos de soja e milho. A medida também permite à Conab comprar estoques em leilões públicos para dar mais segurança ao abastecimento em períodos de quebra de safra e instabilidade climática. O projeto vai à sanção presidencial. A relatora do projeto, senadora Tereza Leitão, do PT de Pernambuco, explicou a urgência da aprovação do texto.
26: É muito importante para o momento atual que nós vivemos com a ameaça dos impactos climáticos provocados pelo El Niño.
6: O Senado também aprovou a medida provisória que abriu crédito extraordinário para garantir o pagamento de ajuda de custo às famílias da zona da Mata Mineira que tiveram perdas materiais provocadas pelas fortes chuvas na região.
23: A medida provisória seguiu para promulgação. Repórter Alexandre Campos.
4: O Senado confirmou a medida provisória que abriu crédito extraordinário no valor de R$75 milhões ao orçamento do Ministério da Integração e do Desenvolvimento Regional. Esse valor garantiu o pagamento de apoio financeiro às famílias residentes na Zona da Mata Mineira que tiveram prejuízos materiais e perderam bens por causa de fortes chuvas no início deste ano. O governo transferiu uma parcela única de R$ 7.300 a cerca de 10 mil famílias atingidas. No entanto, parte dos recursos liberados pela MP ainda não teve destinação. Se a medida provisória não fosse aprovada antes do fim do seu prazo de vigência, esse montante não poderia mais ser usado, como explicou o presidente do Senado, Davi Alcolumbre.
7: O governo federal ainda tem um saldo, e se nós perdermos esse saldo do crédito extraordinário, algumas propostas em relação a desastres naturais vão perder o objeto no Ministério, para que essas famílias que foram atingidas por esse desastre não percam esse apoio do governo federal.
4: Como não sofreu alterações durante sua análise no Congresso Nacional, a medida provisória segue para promulgação.
6: Professores e estudantes do ensino superior poderão utilizar vagas ociosas nos veículos do transporte escolar das áreas rurais.
23: Foi o que aprovou a Comissão de Educação. O projeto segue agora para análise do plenário. Repórter Rodrigo Rezende.
8: O projeto garante que as vagas ociosas no transporte escolar rural possam ser utilizadas pelos professores e por universitários. O senador Camilo Santana, do PT do Ceará, que apresentou o relatório favorável ao projeto feito pela senadora Jussara Lima, do PSD do Piauí, ressaltou que a possibilidade de uso do transporte se dará apenas após o atendimento de todos os alunos da zona rural da educação básica. Camilo apresentou uma emenda que permite que os estudantes de institutos federais também possam usar do benefício.
9: Mas muitas vezes o transporte ele vai ocioso, com assentos ociosos, então esses assentos vão permitir que professores, que muitas vezes precisam se deslocar, que às vezes não tem um transporte próprio, não tem incentivo, eles vão poder utilizar. E a gente incluiu, que não estava previsto, também os alunos dos institutos federais, que também muitas vezes sofrem com essa questão do transporte, deslocamento da sua casa aos campos.
8: Para possibilitar a utilização dos assentos vagos, o projeto modifica uma lei de 2004 que criou o Programa Nacional de Apoio ao Transporte Escolar.
6: Segurança pública e agilidade no atendimento a pacientes com câncer serão as principais prioridades do senador Sargento Reginauro, do PSDB do Ceará. Ele assumiu temporariamente a cadeira do senador Eduardo Girão do Novo, também do Ceará, que se licenciou do mandato para disputar as eleições de 2026 como candidato a vice-presidente.
23: Ao tomar posse, Reginauro afirmou que vai trabalhar pela efetivação da chamada Lei dos 60 Dias, que estabelece prazo máximo para o início do tratamento de pacientes com câncer após o diagnóstico. O senador lamentou que, em muitos casos, a demora do atendimento pelo SUS pode agravar a doença e até contribuir para a morte dos pacientes.
6: Reginauro também destacou ter sido o primeiro bombeiro a ocupar uma cadeira no Senado. Segundo ele, sua trajetória política começou na luta classista, em defesa dos profissionais da segurança pública, que à época tinham pouco reconhecimento e valorização.
10: Nós éramos uma categoria para ilustrar bem. O bombeiro é praticamente como um extintor, mas você só lembra dele na hora do incêndio. Hoje se debate a valorização dos profissionais da segurança.
23: Já o senador Carlos Fávaro, do PSD de Mato Grosso, defendeu o projeto de sua autoria que proíbe as apostas online, as chamadas bets. O parlamentar relatou casos de famílias que enfrentam dívidas, conflitos e perda de renda associados a apostas.
6: Segundo Fávaro, o problema vai além da atuação de plataformas irregulares e está relacionado ao próprio modelo de negócio das bets. O senador avalia que a regulamentação não é suficiente para eliminar os riscos e defende o fim das autorizações existentes com um período de transição de até 5 anos.
11: Ouvi mães que não dormem mais porque os filhos apostam o salário inteiro, não tem como pagar o aluguel. Ouvi pais que descobriram que o cartão de crédito estava estourado porque o filho jovem entrou numa espiral de apostas que ele não consegue parar. Ouvi esposas que perderam o casamento porque o marido esconde dívidas de apostas.
23: Profissionais de segurança pública poderão ter prioridade no recebimento da restituição do imposto de renda.
6: O projeto foi aprovado pela Comissão de Assuntos Econômicos do Senado e, se não houver recurso para o plenário, segue para a Câmara dos Deputados. A reportagem é de Marcela Cunha.
0: Se virar lei, os profissionais de segurança pública terão preferência na restituição do imposto de renda, depois dos idosos e dos contribuintes, cuja principal fonte de renda é o magistério. A medida alcança os profissionais de segurança pública previstos na Constituição e no Sistema Único de Segurança Pública, além dos agentes do sistema socioeducativo. Autor da proposta, o senador Jaime Campos, do União de Mato Grosso, afirmou que a prioridade é uma forma de reconhecer o trabalho de categorias que enfrentam riscos diariamente.
1: São policiais, bombeiros, guardas municipais, agentes penais que deixam suas casas para enfrentar a criminalidade. Não estamos falando de privilégio. Estamos falando de reconhecimento.
0: A mudança não altera o valor das restituições, nem cria uma nova despesa para o governo, como explicou o presidente da Comissão de Assuntos Econômicos, o senador Renan Calheiros, do MDB de Alagoas.
2: Não tem repercussão fiscal, inverte apenas a ordem das prioridades e atende com essa prioridade os profissionais da segurança pública, que cuidam da proteção de vida das pessoas.
0: Se não houver recurso para análise pelo plenário do Senado, o texto segue para a Câmara dos Deputados.
23: Com edição de Paula Groba e trabalhos técnicos de Eliseu Caires, o Jornal do Senado fica por aqui. Acompanhe agora as notícias da Câmara dos Deputados. Boa noite.
6: Boa noite e até amanhã.
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13: Deputados criam um programa que promove a inclusão digital de idosos.
14: Câmara analisa a participação de sindicalistas em conselhos estatais.
13: Projeto reconhece o trabalho das mulheres no setor da pesca artesanal.
14: Parlamentares pedem votação do fim da escala 6x1 no Senado Federal.
13: Boa noite. Benedita da Silva, do PT do Rio de Janeiro, cobra do Senado a votação da proposta que reduz a jornada de trabalho e acaba com a escala 6x1. A congressista argumenta que a mudança amplia o tempo de descanso e de convivência familiar dos trabalhadores.
14: Benedita da Silva considera que a redução da jornada também pode favorecer a saúde e a produtividade dos cidadãos. Para ela, os avanços tecnológicos permitem rever o tempo de trabalho sem retirar direitos ou comprometer a atividade econômica.
13: Carlos Aratini, do PT de São Paulo, defende o fim da escala 6x1 e a redução da jornada de trabalho semanal para 40 horas, sem diminuição dos salários. O deputado pede que a presidência do Senado dê andamento à proposta aprovada pela Câmara.
14: Carlos Aratini argumenta que a medida vai permitir mais convivência entre os trabalhadores e suas famílias. Segundo o deputado, a redução da jornada também é viável diante dos ganhos de produtividade proporcionados pelas novas tecnologias.
12: Trabalho.
13: Projeto que permite a participação de sindicalistas em conselhos de estatais avança na Câmara. A repórter Maria Neves traz mais informações sobre a proposta.
16: A Comissão de Trabalho da Câmara aprovou o projeto do deputado Raimundo, PT do Rio de Janeiro, que autoriza a participação de dirigentes sindicais nos conselhos de administração de empresas públicas ou de economia mista. Atualmente, a legislação proíbe a presença de sindicalistas nesses conselhos. Para Raimon, essa vedação não se justifica e é inconstitucional. Na opinião do deputado, impedir que um cidadão ocupe o cargo de representante eleito dos empregados em um conselho de administração de empresa estatal por ser dirigente sindical se choca com a liberdade associativa prevista na Constituição.

0: Ações em que o dirigente sindical não deve participar das decisões do Conselho de Administração. A proposta veda a participação nas deliberações sobre assuntos que envolvam relações sindicais, remuneração, benefícios e vantagens, inclusive em matérias de previdência complementar e assistenciais. O projeto que autoriza a participação de dirigentes sindicais nos conselhos de administração de empresas públicas ainda será analisado pelas comissões de administração e de Constituição e Justiça. Da Rádio Câmara de Brasília, Maria Neves.
1: Silvia Cristina, do PP de Rondônia, cobra a votação da proposta de emenda à Constituição que garante a transposição de servidores dos ex-territórios para os quadros da União. A deputada critica o fato de a proposta estar parada na Câmara há mais de 2 anos.
2: Por isso, Silvia Cristina pede o apoio dos colegas para reunir as 22 assinaturas necessárias à inclusão da PEC na pauta da Comissão de Constituição e Justiça. Para a deputada, a medida representa justiça e reconhecimento aos trabalhadores dos ex-territórios.
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4: Economia.
1: Luiz Lima, do Novo do Rio de Janeiro, avalia que o poder de compra do salário mínimo diminuiu nos últimos anos. O deputado compara os preços entre o governo anterior e a atual gestão federal, afirmando que a quantidade de sacos de cimento comprados com um salário mínimo caiu de 69 para 45.
2: Luiz Lima lamenta o que classifica como empobrecimento das famílias brasileiras, devido também à alta no preço dos alimentos. O parlamentar acrescenta que o salário mínimo do Brasil está entre os mais baixos da América do Sul.
1: Jandira Fegali, do PCdoB do Rio de Janeiro, ressalta a necessidade de um projeto nacional de desenvolvimento focado na soberania econômica, tecnológica e ambiental, em contraposição a propostas de privatização e alinhamento geopolítico externo.
2: Jandira Fegali argumenta que o país deve usar suas riquezas estratégicas para gerar empregos e fortalecer a indústria. Ela defende um Brasil competitivo e sofisticado, alinhado a parceiros comerciais importantes.
4: Agricultura.
1: Afonso Ram, do PP, cobra uma solução para o endividamento dos agricultores atingidos pelas secas e enchentes no Rio Grande do Sul. Ele critica a medida provisória que cria linhas de crédito para renegociar dívidas rurais e afirma que nenhum produtor conseguiu acessar o benefício.
2: Afonso Ram defende mudanças na medida para garantir o refinanciamento aos produtores que atendam aos critérios estabelecidos. O deputado observa que mais de 180 mil agricultores gaúchos dependem da renegociação para retomar a produção.
4: Meio ambiente.
1: Célia Chacriabá, do PSOL de Minas Gerais, alerta que julgamentos de ações previstos no STF podem enfraquecer o licenciamento ambiental e facilitar a exploração mineral em territórios indígenas e quilombolas. Ela chama atenção para os riscos à saúde das comunidades e para a biodiversidade.
2: Célia Chacriabá também cobra a votação na Câmara do projeto que criminaliza a misoginia. Para a deputada, adiar a análise da proposta significa deixar as mulheres mais vulneráveis à violência.
4: Previdência.
1: O projeto que reconhece o trabalho das mulheres no setor de pesca artesanal já está pronto para sua última votação na Câmara. A repórter Silvia Munhato conta quais as medidas propostas.
5: A Comissão de Defesa dos Direitos da Mulher da Câmara aprovou o projeto que reconhece formalmente as mulheres que atuam em todas as etapas da cadeia produtiva da pesca artesanal, como trabalhadoras do setor. Na prática, o texto assegura a elas acesso a direitos sociais e previdenciários, como auxílio-doença, seguro-defeso e salário-maternidade. O projeto define como trabalhadoras da pesca as mulheres que exercem atividades de preparo de redes e embarcações, captura, cultivo e manejo de organismos aquáticos. Também estão incluídas as fases

0: de beneficiamento, transporte, comercialização e até a gestão e produção de conhecimento ligadas à cultura pesqueira. A deputada Laura Carneiro, do PSD do Rio de Janeiro, autora do projeto, afirma que a proposta deixa de ver o trabalho dessas mulheres como um complemento do realizado por seus companheiros.
1: E, ao mesmo tempo, ela tem que estar disponibilizado a ela as linhas de crédito que são disponibilizadas aos pescadores artesanais e também, e muito importante, quando do defeso ela não recebe nada. Então imagina, ela é uma marisqueira, trabalha no marisco, mas ela não é considerada pescadora artesanal e ela não recebe nada.
0: A deputada Rogéria Santos, do Republicanos da Bahia, relatora do texto, diz que a cadeia produtiva da pesca depende diretamente do trabalho feminino, especialmente no beneficiamento do pescado, para agregar valor ao produto. A proposta, que reconhece o trabalho das mulheres na cadeia produtiva da pesca, ainda será analisada pela Comissão de Constituição e Justiça. Da Rádio Câmara de Brasília, Silvio Minhato.
2: Giovânia de Sá, do Republicanos de Santa Catarina, defende a revisão das regras de aposentadoria especial para trabalhadores expostos a agentes nocivos. A proposta reduz exigências de idade criadas pela reforma da Previdência e prevê benefício de 100% da média das contribuições.
3: Relatora da matéria, Giovânia de Sá pede urgência para votação no plenário. A deputada avalia que as regras da reforma da Previdência prejudicaram categorias submetidas a atividades insalubres, como mineiros, metalúrgicos e trabalhadores expostos a agentes químicos, físicos ou biológicos.
4: Desenvolvimento Regional.
2: Padre João, do PT de Minas Gerais, reclama do fechamento de agências do Banco Itaú em pequenos municípios da Zona da Mata. Ele defende que a instituição financeira, sindicatos, Ministério do Trabalho e órgãos de defesa do consumidor promovam debates sobre os impactos da medida.
3: Para exemplificar a insensibilidade do fechamento, Padre João cita Urucânia, cidade onde a maioria dos 4.500 clientes do banco tem dificuldades para usar serviços digitais. Ele destaca que servidores estaduais vão ter que buscar atendimento presencial em outros municípios.
4: Educação.
2: Na avaliação do IDEB, Índice de Desenvolvimento da Educação Básica, o município de Parnarama, no Maranhão, alcançou o primeiro lugar do estado na categoria Anos Finais da Rede Pública Municipal. Para Rubens Pereira Júnior, do PT, o resultado é fruto do esforço conjunto da Secretaria Municipal de Educação, do Corpo Docente e das famílias.
3: Segundo Rubens Pereira Júnior, a conquista reflete a convicção de que o desenvolvimento social e a construção de um futuro melhor só ocorrem quando a educação é entendida como pilar de transformação. Ele reforça o compromisso de apoiar o avanço dos indicadores da região.
4: Justiça.
2: Jorge Sola, do PT da Bahia, cobra investigações e a responsabilização de políticos da oposição sobre denúncias de um desvio bilionário de recursos do INSS e de contratos irregulares envolvendo o Banco Master e a gestora Reag Investimentos.
3: Para Jorge Sola, decisões de ministros do STF indicados na gestão anterior e a condução da CPI do INSS são exemplos de proteção a alguns investigados. Por outro lado, o parlamentar destaca a recuperação de mais de 2 bilhões de reais para os aposentados, promovida pelo atual governo.
2: Júnior Amaral, do PL de Minas Gerais, cita o escândalo envolvendo fraudes no INSS para reiterar críticas ao governo federal. O deputado questiona supostas relações entre pessoas ligadas à atual gestão e integrantes apontados como envolvidos no esquema.
3: Júnior Amaral também acusa parlamentares governistas de tentarem distorcer os fatos, afirmando que o eleitorado deve dar uma resposta nas urnas. O parlamentar afirma que é preciso responsabilizar os envolvidos nas fraudes e combater a corrupção no país.
4: Segurança Pública.
2: Luiz Couto, do PT da Paraíba, defende a aprovação do projeto que criminaliza a misoginia. Na visão do deputado, manifestações de ódio e discriminação contra as mulheres não podem ser confundidas com opinião ou liberdade de expressão.
3: Luiz Couto lembra que o projeto já foi aprovado pelo Senado e teve o regime de urgência aprovado na Câmara. O parlamentar acredita que a votação da proposta é um passo importante para reforçar a proteção às mulheres.
2: Para Fernanda Pessoa, do PSD Assembleia do Ceará, a Lei Maria da Penha representa uma das principais conquistas brasileiras no enfrentamento à violência contra a mulher. Mas a deputada cobra mais avanços no que diz respeito à prevenção, proteção e punição a agressores e autores de feminicídios.
3: Fernanda Pessoa ressalta a trajetória de Maria da Penha, que transformou sua dor em luta em defesa das brasileiras. Ela também defende urgência na aprovação da lei que tipifica a misoginia, sustentando que o ódio e o desprezo contra as mulheres precisam ser enfrentados pelo Estado e pela sociedade.
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4: Política.
2: Tadeu Venere, do PT do Paraná, critica a tentativa de registro de candidaturas de agentes políticos declarados inelegíveis pela Justiça Eleitoral. O deputado cita ainda a ausência de candidatos em debates para cargos majoritários.
3: De acordo com Tadeu Venere, a Operação Lava Jato teria causado prejuízos ao Paraná e ao Brasil, com impacto sobre o mercado de trabalho. Para ele, envolvidos na ação buscam novos cargos públicos, apesar das restrições impostas pela Justiça.
2: João Carlos, do Republicanos, do Amazonas, anuncia seu retorno à Câmara de Vereadores de Manaus depois de ter atuado por 4 meses como deputado federal. Em sua avaliação, o conhecimento acumulado em Brasília servirá para conectar melhor as demandas locais ao debate nacional.
3: João Carlos observa que a atuação federal serviu para reafirmar a importância do Estado e da região amazônica para o restante do país, não apenas como paisagem distante. Ele ressalta ainda a relevância da atuação de vereadores no cotidiano das famílias e nas comunidades locais.
4: Ciência e tecnologia.
2: A Câmara aprovou a criação de um programa para promover a inclusão digital de idosos. A repórter Paula Bittar acompanhou a votação.
6: A Comissão de Constituição e Justiça da Câmara aprovou um projeto que cria o 60 Digital, o Programa Nacional de Oficinas Digitais para a Terceira Idade. O objetivo é promover a inclusão digital por meio de capacitação tecnológica gratuita. A proposta prevê parcerias com escolas, universidades, centros de convivência e outras instituições para as oficinas, que deverão abordar temas como usos de smartphones e aplicativos de comunicação, acesso a serviços bancários e públicos digitais, navegação segura na internet e prevenção a golpes digitais e uso das redes sociais de forma segura e produtiva. O relator na CCJ, deputado Júlio César Ribeiro, do Republicanos do Distrito Federal, ressaltou a importância da inclusão dessa faixa etária.
7: A tecnologia faz parte da nossa vida e precisa estar ao alcance de todos, inclusive da população idosa. A proposta, ela é simples. É ajudar os idosos a terem mais autonomia e segurança para o celular, acessar serviços, se comunicar e utilizar as ferramentas digitais no seu dia a dia. É inclusão, independência e mais qualidade de vida para quem tanto já contribuiu com o nosso país.
6: O projeto que cria o Programa Nacional de Oficinas Digitais para a Terceira Idade já pode seguir ao Senado. Da Rádio Câmara, de Brasília, Paula Bittar.
3: Merlong Solano, do PT do Piauí, pede que o Congresso regulamente as plataformas digitais para combater crimes praticados na internet. Para o deputado, as redes são usadas para disseminar discursos de ódio, desinformação, golpes financeiros e conteúdos prejudiciais às crianças.
2: Melong Solano defende a suspensão da Discord no Brasil por considerar que a plataforma não oferece proteção adequada ao público infantil. O parlamentar também pede a votação de projetos que regulamentam as Big Techs e combatem a disseminação de notícias falsas.
4: Comissões.
3: Glauber Braga, do PSOL do Rio de Janeiro, critica a abertura de processo contra a deputada Érica Hilton, do PSOL de São Paulo, no Conselho de Ética. O parlamentar acusa o órgão da Câmara de agir de forma seletiva.
8: O Conselho sem ética tem que acabar. Está virando praxe. Atacam, agridem e aí depois, quando a pessoa se defende, tocam o Conselho de Ética para cima para tentar calar vozes divergentes. Eu quero saber quando que o Conselho sem Ética vai avaliar algum caso de parlamentares envolvidos com orçamento secreto. Quando é que isso vai acontecer?
2: Glauber Braga também critica as chamadas emendas PIX, que permitem a transferência direta de recursos indicados por parlamentares para estados e municípios. Ele defende mais transparência na destinação do dinheiro público e afirma que a concentração de recursos pelo Congresso prejudica investimentos essenciais para o país.
3: Termina agora o jornal Câmara dos Deputados, produzido pela Rádio Câmara, com trabalhos técnicos de Everson Urani e apresentação de José Carlos Andrade e Luciana Vieira. Uma boa noite para você.
2: Ótima noite. A Voz do Brasil volta amanhã.
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0: 23:33.
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2: 23 horas e 48 minutos.

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1: 23 horas e 55 minutos.

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1: Uma hora.

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1: Uma hora e 10 minutos.

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1: 1 hora e 20 minutos.

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1: 1:31.

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2: 1:42.
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1: 2 horas e 45 minutos.

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1: 4 horas e 44 minutos.

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1: 4 horas e 54 minutos.

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Muito bom dia, meu povo. São 5 horas e 1 minuto, 5 e 1. Nessa manhã maravilhosa de quinta-feira, né? Quinta-feira, aqui com o Cracktel. 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São 5 horas e 2 minutos, quinta-feira, 13 de agosto de 2026. A temperatura nesse momento em Mineiros, ela está entre 18 e 32 graus, a umidade relativa do ar está entre 27 e 64%. O sol nasce às 6h51, vai embora às 18h19. Tem mais, a sensação térmica, ela fica entre 18 e 25%, ventos a 6 km por hora, não temos chuvas, né? E poderemos ter rajadas de vento a 30 km por hora, né? Bom dia para você que está em casa, bom dia para você que trabalha na construção civil, bom dia para você que é professor, bom dia para você que tá em qualquer lugar desse mundão, aqui em Mineiros, na Portelândia, bom dia para você na Perolândia, na Caiapônia, Ponte Branca, Taquari, Costa Rica, muito bom dia para você. Você que tá aí, ó, em Goiânia, você que tá em qualquer lugar desse nosso mundão de meu Deus, muito bom dia e que você possa ter uma quinta-feira abençoadíssima, cheia das coisas boas de Deus na sua vida, viu? 5 horas e 3 minutos, 5 e 3. Vamos começar logo o programa com o mensageiro e mexicano Espinho na Cama. 5 horas e 3.

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2: São 5 horas e 17 minutos, 5 e 17, né? Derramando de paixão com Felipe Falcão, também Marco da Ferradura com Tonico Tinoco, Mágoa de Boiadeiro com Tibagi e Miltinho, e Espinho na Cama com Mensageiro e Mexicano. Aqui é o 36720322, meu compadre, minha comadre. Bom dia pra você que tá na roça, bom dia pra você que tá em qualquer lugar aí do mundão, meu Deus, ouvindo a 91,9. Muito bom dia pra você, né? Que a gente possa ter um dia assim abençoado, né? Cheio de coisas boas, cheio de saúde e cheio de paz, né? E o Mecão perdeu mais uma ontem, gente, mas nós estamos firme e forte com o Mecão no final de semana lá em Jussara, que o Mecão vai lá em Jussara e vai vencer o Tupi. Pode ter certeza que o Mecão vai vencer, vai sair dessa zona de desconforto que ele está no Campeonato Goiano, né? Mas vai sair, pode acreditar. Mineiros ainda vai dar a volta por cima. 5 horas e 18 minutos, 5 e 18, 36720322, meu compadre, minha comadre, tô te aguardando aqui.
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0: São 5 horas e 24 minutos, 5h24. Carta branca, né? Com Teodoro e Sampaio, né? Carta branca com Teodoro e Sampaio, Fogo da Paixão, com Tião Carreiro, com Tião do Carro e Pagodinho, derramando de paixão com Felipe Falcão. Aqui é o 36720322. Tô esperando você para participar com a gente aqui no Manhã Sertaneja, esse programa que vai ao ar de segunda a sábado, das 5 às 7 da manhã, meu povo. 5h25.
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0: Abraça meu amigo Newton Júnior. Newton Júnior, né? São 5 horas e 31 minutos. 5:31. Meu amigo Paulinho, fala com a gente aqui. Bom dia, Paulinho.
1: Bom dia, meu amigo Todomar.
0: Bom dia.
1: Paulo Lopes, na escuta do Manhã Sertaneja.
0: Que coisa boa.
1: Queria ouvir a música Boi Soberano com Mike Leão. Se você puder tocar pra mim, te agradeço, viu,
0: Craquetel? É na hora.
1: E o Mecão, Craquetel. Mesmo com o apoio da torcida, mesmo jogando em casa, conseguiu apenas 1 ponto em 2 jogos.
0: É verdade.
1: Aí é complicado, viu? Mesmo trocando de técnico, jogadores, o time ainda não conseguiu mostrar para que vem a segunda divisão, né?
0: Mas vai vencer no sábado, pode saber.
1: Já despontando, já reformou, já fez 4 pontos com eles ali, né? Ah. Era o pior time da competição, mas saiu fora e tá deixando essa brecha aí pro Mecão.
0: Tá certo.
1: A cidade não merece que isso aí, né? Mas é complicado, né?
0: Mas nós vamos dar a volta por cima, Paulinho.
1: Eu tô sempre esse time jogar bem. Se mais uma derrota aí, a vaca foi pro brejo, né?
0: Não, mas não vamos.
1: Mais paciência, né?
0: Tem que ter paciência, tá certo.
1: Só que paciência tem hora que tem limite, né? Esse time tem que começar a ganhar, rapaz.
0: Vai ser sábado.
1: Jogadores recebendo bem, comissão técnica recebendo bem, até agora resultado tá muito abaixo daquele esperado pela cidade de Mineiros e pela população, né?
0: É verdade.
1: Mas paciência, né? Toca essa aí pra mim, Craquetel. Boi Soberano com Mike Leão. E lembrando sempre, Craquetel, Manhã Sertaneja, aí só toca modão.
0: É, falou. Muito obrigado, meu amigo Paulinho, só toca modão aqui. Mas do Mineiros Esporte Clube, bem rapidinho, né? Uma hora a fase acaba, né, Paulinho? Perdeu um monte de gols ontem e aí perdeu o jogo pro Rio Verde, né? Mais uma vez, né? É, mais uma vez contra o Goianésia, perdeu um monte de gol e empatou. Ontem perdeu um monte de gol e perdeu o jogo. Então, uma hora vai acabar e essa fase vai acabar no sábado. E nós iremos contar, viu, Paulinho? Nós iremos contar lá de Jussara ao vivo. A equipe da 91,9 vai a Jussara para trazer pra vocês, pra você, Paulinho, Mineiros, Tupi de Jussara e Mineiros lá da cidade de Jussara, viu? No sábado nós estaremos lá firme e forte para transmitir junto com o Mecão a primeira vitória do Mecão no Campeonato Goiano. Pode ter certeza disso aí, Paulinho. 5 horas e 34 minutos, nós não podemos desistir. Não podemos desistir nunca. E o Mecão ainda vai fazer bonito nesse campeonato a partir de sábado. 5h34.
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0: O negócio é o seguinte, viu, senhor? Esse ladrãozinho é muito esperto, sabe? Mas ele que não se mete a besta com a minha mulher, não, senão ele vai se estumigar, viu, senhor?
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5:44, 5:44. Tá um climinha gostoso, né? Agora tá 21 graus, viu? 21 graus. Bom dia pra você que tá levantando agora, meu povo. Quinta-feira, 13 de agosto, hein? 13 de agosto. Como passa rápido, né? E nós aqui, ó, no Manhã Sertaneja, de segunda a sábado, das 5 às 7 da manhã.

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1: São 5 horas e 51 minutos. Deixa eu falar com Dona Arlete aqui. Bom dia, Dona Arlete. Fala com nós.
2: Ô, rapaz, você é bem intratante, né?
1: Por quê?
2: Você falou que ia lá tomar o café, você foi nada.
1: Ué, eu passei lá, não tinha ninguém, passei, Dona Arlete.
2: Fogo, né, com seu metão, seu metão.
1: Mecão.
2: Ô, o Joaquim disse que esse jogo, o senhor não tá com nada não, moço.
1: Ah, meu time tá igual o Parmeira do Joaquim.
2: Mecão seu aí?
1: É, o Mecão tá, rapaz, igual o Parmeira.
2: Você me ora.
1: Eu vou me orar.
2: Faça uma música pra nós aí.
1: Ah.
2: Menestral, menestral, né? Menestral. Até o menestral.
1: Mas tá certo.
2: Pois é, uai. Ah, eu não quero falar não, você sabe a música que ele gosta.
1: Sei.
2: Joaquim Bigodinho, pra todos que gostaram, Dona Zé, tá? Tenha um bom dia.
1: Bom dia, eu vou tomar
2: depois
1: um café
2: hoje.
1: Depois
2: você vai encontrar com o Joaquim, depois vocês vão ter uma prosa.
1: Viu, coisa boa.
2: Ele quer ter um dedinho de prosa com você.
1: É o Parmeira dele que não ganha de ninguém, Dona Arlete. Parmeira dele não ganha de ninguém. Tomou taca, monte o Parmeira dele. 5h52, Joaquim, Armações Rocha, a melhor que tem em todo o sudoeste goiano, né? Armações Rocha 99989-0057, 99989-0057, Armações Rocha do meu amigo Joaquim, Kaique, Bigodinho, Toicinho, dessa turma toda aí, 5h52, meu povo. Orfeu e Menestrel, deusa da Araguaia.

0: São 5 horas e 56 minutos, né? Essa música que o Joaquim gosta aí, sabe qual que é? É Orfeu e Menestrel, Deusa da Araguaia, né? Joaquim, escuta essa música e fala, ô, Parmeira, me ora pra me ajudar, Parmeira. Eita coisa! Eu vou passar aí pra tomar um café hoje, viu, dona Arlete? Pode preparar que eu vou passar pra tomar um café aí hoje. Ontem eu fui pro jogo, fui trabalhar, não deu. Mas hoje eu passo aí pra tomar um café. São 5h56. Deixa eu ver quem tá aqui pra falar com a gente. Meu amigo Juraci, fala com nós aí, Juraci. Você fala de onde? Qual chácara, Juraci?
1: Bom dia, Caractel.
0: Bom dia.
1: Beleza? Juraci Batista.
0: Bom demais aí.
1: Direto aqui da chácara, Três Barras do Jovelino.
0: Opa!
1: De no modão, hein? Chama aí o Divino Donizete pra cantar pra nós. Peito sadio.
0: Tá certo.
1: Apareceu esse modão aqui pro Amarildinho, aqui no Rancho Sonho Meu. Pra toda a vizinhança que tá na escuta. Valeu, meu amigo. Tchau, obrigado. Um abraço.
0: Um abraço. Tem um galo bom aí, hein, Juraci? Tem um galo bom seu aí, rapaz. Pode cuidar desse galo aí, que esse é de valor, viu? Pois você manda o nome desse galo pra mim aí. São 5h57, meu amigo Viltomar. Fala com nós aí, Viltomar.
2: Bom dia, Théo.
0: Bom dia.
2: É, o nosso mercão vai fazer que nem os outros estavam fazendo.
0: Tá certo.
2: Terceira divisão. Terminava o primeiro turno em outro. Ainda conseguia classificar. Aí o MEC terminava no primeiro turno, aí não classificava nas outras. Mas esse ano vai ser diferente.
0: Com fé em Deus. Com fé
2: aí
0: em Deus.
2: Uma música aí pra nós.
0: Eu passo sim, muito obrigado. Também penso igual você, meu amigo, viu, Tomar? Muito obrigado pela sua participação. Juraci tá falando aqui. Como é que é o negócio aí, Juraci?
3: Esse é o polaco.
0: Ah.
3: Aqui embaixo tá 18 graus, fresquinho, ar-condicionado ligado no 12.
0: Coisa boa, é o polaco, rapaz. Ô, polaco! Muito obrigado aí, meu amigo Juraci, meu amigo Viltomar. Tá aqui a moda que você pediu, Juraci, ó.

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0: 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Sim, a vida pede para todos nós, meu compadre, minha comadre. São 6 horas, agora 6 horas e 2 minutos, 6 e 2. Deixa eu atender um povão aqui, rapaz, que tá aqui pra falar com a gente. É, o Viltomar falou, o Juraci falou. Vamos ver aqui o que é com o Júnior. Fala com nós aí, Júnior. Paiau, fala com nós aí, meu querido. Pode falar.
1: Ô, Theo, bom dia, bom dia. Quintou, né? Quinta-feira é igual calcinha, né?
0: É verdade.
1: Não é o que a gente quer, mas tá perto
0: dela. Tá muito perto.
1: Sapeca o ano Gilberto e Gilmaí.
0: Tá certo.
1: Aí vai pro Borolo, o Pudico, que tá levantando. É, o Sávio Mota, o Jubiene, o Teobaldo, deve tá apartando as vacas, desce pra tirar o leite.
0: As vaquinhas de plástico.
1: E pra todos que gostaram da música aí, meu parceiro.
0: Tá certo.
1: Valeu, tamo junto e misturado.
0: Tamo junto, meu amigo Júnior Pajau. Gostei dessa da Carcinha aí, hein? Gostei, hein? São 6 horas e 3 minutos. Cida, minha querida Cida, fala com nós aí, Cida. Tô sentindo farta do Tonzinho. Ah, Tonzinho, por onde você anda, Tonzinho? Tonzinho, tô sentindo farta dele lá da corredeira, viu? Fala, Cida. Fala com nós aí, Cida.
2: Bom dia, Theo.
0: Bom
2: Quero
0: dia.
2: Quero oferecer essa música pro Tonzinho, meu irmão, Zé Cachucha, meu irmão, Madalena, minha irmã, minha prima Judete, Carlão dos Teclados, minha amiga Maria, pro Lúcio Tropeiro, e para todos que gostaram da música.
0: Tá certo.
2: Paixão Desenfreada, com Soleni, participação de Milton Lamas. E muito obrigado, um ótimo dia pra você.
0: Pra todos nós, minha querida Cida, muito obrigado. Vou atender também meu querido amigo Antônio. Fala com nós aí, Antônio.
3: Bom dia, até.
0: Bom dia.
3: Queria ouvir a música aí de Lourenço Lorival, Menino da Aldeia.
0: Ah.
3: Mandar um alôzinho lá pro meu tio Netinho, pro Lourenço, lá na Carvoeira.
0: Coisa boa.
3: E pro Francisco, lá na São José.
0: Tá certo.
3: Obrigado, Théo. Meu aplicativo tava ruim, agora... melhorou,
0: amém, o aplicativo ficou ruim mesmo.
3: Tenha um bom dia.
0: Bom dia, o aplicativo ficou o pessoal, o Antônio, o pessoal ficou uns 2, 3 dias aqui trocando fiação, mexendo na antena para que o som pudesse chegar melhor para todos vocês que moram um pouquinho distante da gente aqui, né? E a gente tá arrumando devagarzinho pro som ficar espetacular para todos vocês. Muito obrigado, viu? Muito obrigado, meu amigo Antônio. Lindomar também fala com nós aqui, Lindomar. Fala com nós aí, meu querido amigo Lindomar.
4: Obrigado aí, meu amigo Juraci. Ô, Theo, bom dia.
0: Bom dia.
4: Tô Lindomar. Roda uma musgona aí, ô, Theo.
0: Ah.
4: Pra mim, curti só eu mais minha esposa aqui, Silveira e Silveirinha. Ah. Hoje tá fazendo um ano.
0: Na hora?
4: É, que é o Lindomar que tá falando.
0: Tá certo.
4: Viu, meu amigo? Tudo de bom pra você.
0: Pra nós.
4: Bom final de semana.
0: Amém. Pra você também. Pra minha todos nós.
4: É a Ana Lúcia.
0: Tá certo. Tô obrigado,
4: alô, meu amigo.
0: Ela, um já abraço mesmo. Pra você. Tô obrigado mesmo de coração. Agora, 6 horas.
4: Agir, né?
0: Vamos agir, porque agora são 6 horas e 6 minutos, 6:06.

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8: Seis horas e 18 minutos, 6:18, né? 6:18, deixa eu ver aqui quem tá participando com a gente aqui, meu amigo Dantinha, né? Ele tá pedindo bom dia pra todo mundo, eu quero ouvir uma música com Rio Negro e Solimões. A moda é Velha Fazenda, muito obrigado meu amigo Dantinha, muito obrigado pela sua participação aqui. Quem tá com a gente? Quem está com a gente aqui também? Meu amigo João Farofa, fala com nós aí, João, como é que estão as coisas, meu camarada?
9: Ô, Theo, bom dia, meu irmão.
8: Bom dia. Tá
9: aí?
8: Firme? Tudo bem? Na paz?
9: Nossa, Mecão não deu conta, não, hein?
8: Não, ontem não, mas vai.
9: Mais uma pernada pra frente. Tem que acreditar que nós vamos chegar lá.
8: Tá certo.
9: Eu não vi o jogo do peixe ontem. O que que deu o nosso peixe aí?
8: E eu tô procurando aqui.
9: Valeu, Theo.
8: Tá certo.
9: Manda um modão pra nós aí.
8: Tá certo.
9: Sou eu, Caipira.
8: Valeu? Tá certo.
9: Pra todos que estiver ouvindo o programa.
8: Tô obrigado.
9: Tem que levantar, madrugar.
8: É nóis.
9: Cedo, tomar café. E ter o bicho de pé.
8: É verdade.
9: Valeu, Theo.
8: Tem que ter o bicho de pé. Tô obrigado. Tô obrigado, meu amigo João. Quem tá participando com a gente aqui, meu amigo Lindomar. Tô querendo, ele tá falando, ó, bom dia pra todo mundo. Eu gostaria de ouvir a música Temporal de Amor com Leandro Leonardo. E eu fiquei devendo ainda, Silveira e Silveirinha hoje tá fazendo ano. Então vai essas músicas todas agora, 6:19.

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5: 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São 6h38, quem tá participando aqui também é a minha querida amiga Zuleide, né? Minha querida amiga Zuleide, meu amigo Firmino, vou deixar aqui pro Carlos André tocar sua música aqui a partir das 7 horas, viu? Vou falar com o Carlos André, vou pedir pra ele tocar a sua música a partir das 7 horas. Você pode mandar um zap aqui também, viu, meu amigo Firmino Santos? Você manda um zap aqui 7 horas pro 36720322, esse zap que você tá participando. E conversa com o Carlos André, viu? Conversa com o Carlos André, fica melhor. Manda outro zap aí a partir das 7 horas, meu amigo Firmino. E minha amiga Zuleide, ela tá pedindo uma música, Cai Sereno, sabe com quem? Com de Paulo e Paulina aqui, ó. 6h39, Zuleide.

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6: São 6:50, 6:50. Muito obrigado pela sua audiência hoje aqui no programa Manhã Sertaneja, né? Dessa quinta-feira, 13 de agosto de 2026, 21 graus nesse momento, viu? Muito obrigado mesmo. O programa foi maravilhoso, programa maravilhoso. Louvado seja Deus pela minha, pela sua, pela

0: as nossas vidas, viu? E que a gente tenha uma quinta assim, ó, espetacular. Fiquem todos com Deus, os convido para estar com toda a programação da nossa 91,9 FM Eldorado e também às 11h15, tudo sobre o jogão do Mecão ontem, aqui o estádio lotado, quase 2.500 pessoas para ver Mineiros e Rio Verde, né? Não deu, mas sábado vai dar lá na cidade de Jussara e nós estaremos lá firme e forte para contar tudo, tudinho para você de Mineiros e Tupi de Jussara. Gente, beijo no coração, muito obrigado, fiquem todos com Deus e até amanhã.
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2: É isso aí, gente, a combinação perfeita, agora 7:05, bom dia. E nós estamos chegando, tudo bem? Muito prazer, sou o Carlos André, com você até às 10 da manhã aqui no Bom Dia Mineiros. Aí tivemos, você teve, né, a companhia do Cracktel com o Manhã Sertaneja. Agora o Carlos André chegando com você até às 10 no Bom Dia Mineiros, direto aqui do setor Cruvinel. Aqui estúdio Helena Paniago, quinta-feira, dia 13 de agosto de 2026. 20 graus a temperatura de momento aqui nos estúdios da Pioneira. Excelente manhã, bom dia mineiros, toda a nossa região sudoeste, goiano, Goiás, Brasil e o mundo.
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2: É mais uma manhã gostosa para você, ótima quinta-feira, graças ao nosso eterno bom Deus, Criador do céu e da terra. Mais um dia nos proporciona com muita saúde, muita paz, alegria o tempo todo aqui.
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2: É a combinação perfeita, sempre, sempre. 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Você interagindo, claro, participando comigo, 3672-0322. Deixa eu começar mandando bom dia, Lindaura, tudo bem, Lindaura? Bom dia, obrigado pelo carinho, acompanhando a Pioneira, meu amigão Márcio Souza também, é, os netinhos estiveram com a gente ontem, né? Ali já depois do jogo, né? Poderia ter ido antes, tá bom? Pode ir lá pra gente bater foto, né? Conversar mais um pouquinho lá com, era os netinhos, não é isso? Isso, bom dia, Carlos André, vamos que vamos, nosso amigão Márcio Souza, Uber. Um abraço, rapaz. Obrigado pelo carinho, obrigado pela grande audiência. Depois, após o jogo de ontem, né? Infelizmente, mais uma derrota do Mecão, hein? 2 para a equipe do Rio Verde, 1 para o Mineiros. E agora, sábado, É fora de casa, né? Ó, deixa eu conferir aqui sábado agora. Transmissão do Eldorado lá no estádio Geraldo Rodrigues, né? Direto do Geraldão, lá estaremos com muita fé em Deus para transmitir Tupi e Mineiros. Vamos lá pra cima, ver se sai essa primeira vitória, né? Pela sexta rodada. Olha que já vamos pra sexta rodada e até agora nada de vitória, hein? Que coisa! Portanto, agora na classificação, Mineiros é o nono, né? Daqui a pouquinho vou passar para você a classificação completa, mas já tá lá embaixo, na nona posição, quase último colocado, a equipe do Mineiros, nesse momento, sendo rebaixado para a terceira divisão do Campeonato Goiano para 2027. Mas, claro, ainda tem muita bola para rolar, né? Ainda acreditamos aí na permanência do Mineiros Esporte Clube nessa divisão de acesso. E quem sabe até busca pelo título, né? Claro, só que para isso tem que começar a vencer, né? Mas tá certo, daqui a pouquinho eu mando abraço para todo mundo que participou ontem do jogo também, né? A grande audiência mais uma vez. E aí a gente fica até meio rouco, né? Narra daqui, fala dali, bola pra frente, pra esquerda, pra ponta direita. Ontem comigo, Luiz Carlos Lico, Cractel, né, o Semi Nascimento, Gilmar Silva, Cléa Gouveia, todo o nosso timaço. Maravilhoso dia pra nós, isso. Toca Luan Pereira e Geninho. Música A Mãe Dela Nem Sonha, Eliette. Tudo bem, Eliette? Hoje eu vou atender você, claro, sempre tô atendendo, né? Daqui a pouquinho, tá bom? Lá do setor Boa Vista, Eliette, bom dia, Márcio, também a Lindauna, todo mundo participando com a gente, ligadinhos aqui no Bom Dia Mineiros.

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1: Valeu, valeu, bom dia, Luan Pereira, tá certo aqui o bom dia, atendemos assim, né? A nossa ouvinte Eliete, a mãe dela, nem sonha, tá aí Luan Pereira com Geninho aqui na programação do seu, da sempre pioneira Eldorado 91,9, na sequência Catinguele fechando nosso primeiro bloco.

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0: Opa, muito bem, bom dia. Agora 7:25. 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
3: 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Agora 7:29, bom dia.
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2: Muito bem, excelente manhã para você. Agora são 8 horas pontualmente aqui no Bom Dia Mineiros desta quinta-feira, dia 13 de agosto. Olha, otimismo, fé, esperança, sorriso no rosto, bom dia, boa tarde, boa noite. Que esta manhã traga renovação, esperança e boas energias para começar mais um dia, né? Que Deus abençoe cada passo, ilumine nossas escolhas e nos dê força para enfrentar os desafios com fé e tranquilidade. Olha, que não nos falte motivo, que não nos falte motivo, força para agradecer, coragem, gratidão para seguir em frente e sabedoria para aproveitar as oportunidades que surgem. Desejo que seu dia seja leve, produtivo e cheio de momentos felizes ao lado das pessoas que você ama. Tenha uma excelente manhã, uma excelente quinta-feira, com muita paz, saúde, alegrias e bênçãos para você e para toda a sua família, tá bom? Não se esqueça, é mais uma semana, quinta-feira, comecinho já de final de semana, né? Que Deus nos abençoe e continue nos dando saúde, muita paz, alegria para continuar. Claro, mesmo em momentos, né, em dias difíceis, lembre-se sempre de agradecer a Deus que cuida de cada um de nós, né? Seja qual for o dia, o mês, o ano, Ele está sempre ao seu lado, está sempre com a mão estendida para te levantar, para te ajudar, para te dar saúde e, acima de tudo, para proteger você e a sua família.
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0: Olha aí, fechando nossa mensagem do dia hoje com todas as coisas, Fernandinho aqui no Bom Dia Mineiros. Agora são 8 horas 8 minutos aqui no Bom Dia 8:08. Carlos André segue com você, tá bom? Olha só, gente, ontem conferindo, né? Tivemos a transmissão ontem, quinta rodada, Campeonato Goiano da Divisão de Acesso, né? Tivemos São Luís 2, Bom Jesus também 2. Ontem, Grêmio Anápolis 1, Tupi também 1. Ontem, Mineiros 1, Rio Verde 2. Goiânia 1, Trindade também 1. Goianésia 2, Morrinhos 1. A classificação agora do Goianão Divisão de Acesso. Em primeiro, Rio Verde com 13 pontos. Em segundo, Goianésia 11. Em terceiro, Bom Jesus com 9 pontos. Em quarto, Goiânia 9. Em quinto, Morrinhos com 7 pontos. Em sexto, Tupi de Jussara com 5. Em sétimo, Grêmio lá de Anápolis soma 4 pontos. Em oitavo, São Luís com 3. Em nono, Mineiros. Mineiros está lá embaixo, está quase na última posição, em nono lugar, com 2 pontos apenas. Em décimo e último, Trindade com 2 pontos. E o Mineiros agora joga sábado, né? Buscando aí a sua reabilitação, agora sábado, com transmissão aqui da Pioneira Eldorado 91,9, a partir das 3:30 da tarde. Sabadão agora, vai dar dia 15, né? Dia 15 deste mês de agosto, a partir das 3:30 da tarde, lá no estádio Geraldo Rodrigues, o Geraldão, lá na cidade de Jussara, o jogo Tupi e Mineiros. Ainda vamos ter no sábado, dia 15, às 17 horas, no Abraão Manuel da Costa, o Trindade recebendo a equipe do São Luís. Vamos ter também neste final de semana, agora domingo, Bom Jesus recebe lá no Gilmar Alves o Grêmio Anápolis, lá na cidade de Bom Jesus. Domingo, Morrinhos com Goiânia, lá no João Vilela. E fechando domingo no estádio Mozart Veloso do Carmo, em Rio Verde e Goianésia. É a sequência, portanto, aí do Campeonato Goiano da Divisão de Acesso. Já vamos para a sexta rodada. E aí, portanto, nosso próximo encontro, né, no sábado agora, lá em Jussara, diante do Tupi Mineiros e Tupi Mineiros, às 15:30, ao vivo, a partir das 3 da tarde, aqui na Pioneira Eldorado 91,9. E aí o Mineiros vai ter que dar resposta, né? Vai ter que buscar a sua primeira vitória, porque está lá embaixo, é o nono colocado, com apenas 2 pontos na competição. 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
0: Opa, 8 horas 11 minutos e o Carlos André segue no melhor Bom Dia do Rádio Mineirense. Como eu sempre digo, é aqui, ó, com povão participando aqui, 36720322. Ah, deixa eu mandar mais bom dia. Maria de Fátima, tudo bem? Mais uma vez, bom dia, ótima quinta. A Anália também tá ligadinha com a gente. Nosso amigão Boroli, aí Boroli, não deu ontem, hein? Mais uma derrota do Mecão, rapaz, que coisa. Bom dia, fala comigo, macho.
2: Bom dia! Manda música pra nós aí, meu filho, ó, do Amado Batista. Não consigo te esquecer. Manda pra essa turma aqui do Divino Espírito Santo, Setor Oeste, Casinha Amarela, Tanim, Boa Vista, lá pro Santa Maria, Nossa Senhora Aparecida, pra todo mundo
0: todo que estiver
2: escutando nós, certo?
0: Certo! Valeu, meu garoto, bom dia!
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0: Amado Batista! Não consigo te esquecer, agora são 8:12. Alô, Antônia, bom dia!

0: aí, a Sucessa Pioneira Dourado toca pra você. Com suspiro, Léo Nascimento, aqui no Bom Dia Mineiros. Aqui é o seu lugar, rapazola, e ainda 10 corações com Marília Mendonça e Maiara Imaraíza. 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Agora são 9 horas 30 minutos, 8:30. 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
3: Olha a hora, agora são 8:32.
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0: Muito bem, gente, então de volta, agora são 8 horas 33 minutos aqui no Bom Dia Mineiro, de volta com muito mais sucesso para você participando aqui. Deixa eu mandar mais bom dia, agradecer a Maria Aparecida também, né? Nossa amiga Cida, a Valquíria também, a Lindaura e a Eliette, sempre, sempre ligadinhas aqui, ó, com Bom Dia Mineiros, que tem um oferecimento da MG Borrachas e Mangueiras, oferece produtos de qualidade para atender você, cliente. 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

Olha aí, agora são 8 horas e 51 minutos aqui no Bom Dia Mineiro. É seu bebê tá bebo, os Barões da Pisadinha. 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

aqui na Pioneiro, 8 horas e 52 minutos. Deixa eu mandar bom dia a Franciane, mandando feliz aniversário pra mãe, né? A Ceila, dona Ceila, lá no setor Coacol 3, da sua filha Franciane. Netas Maria Eduarda e também Ana Júlia, né? E o genro Wagner, especial, portanto, aniversariante de hoje, né? A dona Ceila, parabéns, felicidades, muitos anos de vida.

0: 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Começa agora o programa Vida Nossa de Cada Dia, da Igreja Presbiteriana de Mineiros. 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
1: Bom dia. Após um pequeno período de férias, estou de volta. Seja bem-vindo ao nosso programa.

Amigo ouvinte, a epístola de Tiago registra no seu quarto capítulo, versículo de número 13 e 14, uma séria advertência. Prestem atenção, vocês que dizem, hoje ou amanhã iremos a determinada cidade e ficaremos lá um ano, negociaremos ali e teremos lucro. Como sabem o que será de sua vida amanhã? A vida é como névoa ao amanhecer, aparece por um pouco e logo se dissipa. Esse texto, ora lido por mim, amigo ouvinte, aborda diretamente a atitude humana de planejar a vida sem considerar a soberania de Deus. Embora o termo procrastinação não apareça no texto, o princípio bíblico apresentado confronta a forma como o ser humano lida com o tempo e com as suas decisões. Tiago repreende pessoas que fazem planos como se tivessem domínio sobre o amanhã. O problema não está em planejar, mas em agir como se a vida estivesse sob controle humano absoluto. A procrastinação frequentemente nasce dessa ilusão. O indivíduo acredita que sempre haverá tempo depois. Entretanto, Tiago lembra que o futuro é incerto, o ser humano não controla o amanhã, a vida é breve como uma névoa. A metáfora da névoa revela a fragilidade e a rapidez da vida humana. A Escritura ensina que o tempo é um dom de Deus e deve ser administrado com sabedoria. Quando alguém adia continuamente aquilo que deve fazer, seja obedecer a Deus, reconciliar-se com alguém ou cumprir uma responsabilidade, está agindo como se a vida fosse longa e garantida. Tiago corrige essa perspectiva ao mostrar que a vida é transitória e incerta. Nos versículos seguintes, que vai do 15 ao 17, Tiago afirma que o correto é reconhecer: se o Senhor quiser, viveremos e faremos isto ou aquilo.

Muito bem, estamos encerrando o programa de hoje. Não se esqueça, amigo ouvinte, que nós precisamos fazer os nossos planos sabendo que Deus é quem nos dirige e que sempre possamos estar na sua presença fazendo realmente a sua vontade. Vamos confiar em Deus. Oremos. Senhor eterno, na tua presença em oração nós nos encontramos, agradecidos pelo dia, pelas bênçãos, porque sabemos, ó Deus, que a nossa vida depende de ti. E enquanto aqui estivermos, que possamos estar sempre na tua presença, fazendo a tua vontade. Abençoa o nosso ouvinte, principalmente aquele que hoje necessita de uma cura. Que o Senhor possa, ó Deus, curá-lo. Em nome de Jesus. Amém.

0: 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Faça-nos uma visita. Esperamos você e sua família.
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0: Muito bem, agora são 9h14. 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
3: Bom dia, Mineiros.

0: Edson Lutz, obrigado,
1: filho. Bom dia. Bom dia, mineiros. 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
7: Olha, agora são 9:30. 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
1: É o tempo todo a melhor música. 9:33.
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1: 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Agora são 9:37.
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0: Olha aí, são 9 horas 43 minutos, 17 faltando para as 10 aqui. 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
0: Muito bem, então de volta aqui na melhor. Sempre ao seu lado, a pioneira de Mineiro segue. André C com você até às 10 da manhã. Tem mais uma super edição aqui no seu Bom Dia Mineiros.
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0: Agora são 9 horas 44 minutos. Vamos lá com mais uma. 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
1: 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Agora são 9:47, 9:47. Essa aqui tem pedido musical, tem Mário Tizil, né? Com participação do Renan e Raí, a última ligação. Deixa eu mandar bom dia aqui, Orcilei, um abraço pro amigo Edson Petronilho, né? Lá em Portelândia. Também pro Hernani. Matheus Pereira, também nosso amigo Batista. Joldimar, bom dia. Fala comigo, Joldimar, bom dia.
2: Bom dia, povão.
1: Opa.
2: Bom dia a todo mundo aí. E eu queria pedir aí pra vocês, não sei se tem jeito, mas eu queria que você passasse a moda internacional pra nós aí.
1: Opa.
2: É, e já ofereço pros meus parceiros do dia a dia, meus amigos, aqueles, os quarentão, cinquentão, sessentão, esse povinho aí, que ainda tá no mundo.
1: Maravilha.
2: Entendeu? Bota um braiado aí, uma moda boa pra nós internacional, pra nós curtir na nossa época da agora que nós estamos aqui.
1: Isso.
2: Um abraço.
1: Aí, abraço. Valeu, João Dimar. Bom dia. Nosso amigo Borolo também participando.
3: Meu filho mandou matar mosquinha pra nós aí, viu? Agora é com o Zé Roberto. Tem um amor melhor que o seu.
1: Tá certo.
3: Aí você manda pra todo mundo que estiver escutando nós, né? Aham. A Micaela, a Esmerinda, a Nadita, todo mundo escutando nós.
1: Tá certo, meu garoto, certo. Bom dia pra você, ótima quinta-feira. Deixa eu mandar também pro Regivaldo, né? Regivaldo tá pedindo lá do Leontino. A Franciane também tá ligadinha. Dona Maria, obrigado pelo carinho, tá bom? 9:49, Mari Tizil com Renan e Raí. Última ligação, 9:49, 11, faltando pras 10. Daqui a pouquinho tem plantão policial.

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7: Tudo bem, estamos de volta aqui no finalzinho do Bom Dia Mineiros, 9:59. Deixa eu mandar bom dia final, Maria Gomes. Tudo bem, Maria? Bom dia, obrigado pela audiência.
8: Compadre Alessandro.
7: Fala comigo,
8: bom dia,
7: Maria.
8: Quero ouvir uma música, bom dia. Padre Alessandro e o Pequeno.
7: Opa, obrigado pelo carinho. Mesmo. Só pra curtir, tem mais, hein? A Camila também participando com a gente. Bom dia, obrigado pela audiência aqui do Bom Dia Mineiros, na sequência do programa. A Terezinha também participando, né? Bom dia, Terezinha Mello, Portelândia. Mandando bom dia pra todo mundo, tá bom? Todos da Eldorado. Valeu, Terezinha Mello, Portelândia, bom dia. A Claudenia, isso, Claudenia, mandando bom dia, deixa eu me ver aqui, bom dia. Uma música oferecendo para O meu marido Ricardo, que trabalha com o Kleber, ele está lá no trabalho, tá ligadinho também, né, Eldorado. Claudemia, esposo, a esposa, né, dele, que mora lá no Buena Vista. Muito bem, obrigado pelo carinho da audiência. Na sequência do programa também a Maria Gomes, a Camila participando. Daqui a pouquinho tem Newton Júnior, tem plantão policial. Eu volto às 11h15 com os meninos do esporte no Resenha Esportiva, às 12h15 com mais informações para você no Jornal Eldorado, tá bom? E amanhã, sexta-feira, tem mais Bom Dia Mineiros às 7 da manhã aqui na Pioneira.

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0: Quinta-feira, 13 de agosto, ano de 2026. Bom dia para você, boa quinta-feira, que Deus abençoe a sua manhã. Está entrando no ar a partir de agora o meu, o seu, nosso plantão policial.
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0: Trazendo já a previsão do tempo para essa quinta-feira do dia 13. Mínima de 17 já marcou. A máxima deve chegar a 32 graus. Não há probabilidade de chuva. Umidade relativa do ar. A mínima já chegou aí no 25%. Aliás, a mínima, né? No período mais fresco do dia chegou a 57%. E deve chegar a 25% da umidade do ar aí no período mais quente do dia. Vento de 7 km por hora e rajada de 31 km por hora. O sol nasceu às 6h51 da manhã e se despede da gente às 18h19. Tá certo? 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

Vamos então com as ocorrências dessas últimas 24 horas aqui em nossa cidade, as ocorrências atendidas aí pelo Corpo de Bombeiros. O total de 9 ocorrências foram registradas, sendo 4 ações preventivas. Uma emergência clínica, atendimento de mal súbito, uma busca e salvamento retirada de abelha, uma busca e salvamento retirada de gambá, uma busca e salvamento também retirada de abelhas e um incêndio em vegetação. O total de 9 ocorrências, segundo aqui o comandante do serviço do dia, o sargento, o subtenente Fialho, né? O subtenente Fialho enviando pra gente aqui o relatório, sem maior gravidade, sem maior ocorrência aí nessas últimas 24 horas, ocorrência de destaque, né? 10 horas e 14 minutos, 10 e 14 você vai acompanhando aqui no nosso programa o plantão policial. As principais ocorrências da Polícia Militar, da Polícia Civil, você vai acompanhando aqui, tá bom? 10 horas e 14 minutos agora.

0: 3672-0322, o nosso WhatsApp para você poder participar. Eu quero solicitar aqui ao ouvinte que, se estiver me ouvindo, né? Ontem ele fez a reclamação de um poste, mandou aqui as imagens pra gente, de um poste quebrado ali, próximo à rotatória ali no início da Avenida Coqueiros. Ele falou: Newton Júnior, essa situação aqui, ela tá... já tá há alguns dias. Eu preciso que você mande para mim a unidade consumidora, o endereço aí certinho, para que eu possa pedir aí a solução para Equatorial. A Equatorial, inclusive, já entrou em contato com a gente, tá? Por meio do setor de comunicação deles. Então, eu preciso que você envie para mim a unidade consumidora aí, tá? Para a gente poder repassar essa reclamação aí, esse problema ser solucionado, tá? 10h16 aqui no nosso programa. O primeiro intervalo tá chegando, a gente volta daqui a pouco, hein?
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1: Dez horas 22 minutos, estamos de volta, né? Eu tinha mandar um abraço especial pro Gleike, né? Tá lá em São Paulo, Newton Júnior, tô ouvindo você aqui. Um abraço, viu, Gleike, a você, toda a família. Obrigado pelo carinho. Internet é gostosa, né? Internet deixa a gente pertinho das pessoas, né? Olha aqui, a gente tá em Goiás, ao mesmo tempo a gente tá pertinho lá do Gleike em São Paulo, cara. Tá ouvindo a gente lá. Que bom, obrigado, viu? Nelson Rodrigues, seu Joãozinho Chapa também tá acompanhando a gente. 36720322 é o nosso WhatsApp. Você pode participar com a gente, tá? Mandar o seu pedido de ajuda, a sua reclamação, né? A Cida também tá por aqui. Oi, Cida, bom dia, bom dia. E o Tô Júnior, que Deus abençoe o seu dia, amém. Igualmente que o seu dia seja extremamente abençoado também, tá, Cida? Beijo no seu coração. Vamos então para as ocorrências da Polícia Militar, da Polícia Civil. Nessas últimas 24 horas, olha só, uma ocorrência, né, de agressão com roubo. Esse caso aconteceu na madrugada aqui em Mineiros. Esse homem, ele foi agredido com capacetadas e teve R$2.000 roubados. E esse caso aconteceu, segundo aqui no boletim de ocorrência, ali nas mediações do setor Solabetel, né? Esse homem ficou ferido após ser agredido durante um roubo registrado ali na madrugada de hoje, ali nas mediações do setor Solabetel. Segundo o registro policiais, os criminosos levaram R$2.000 em dinheiro, um aparelho celular, documentos pessoais e o capacete da vítima. A polícia tomou então conhecimento do caso depois de ser acionada aí pela unidade de pronto atendimento aqui da cidade. Servidores ali da UPA, né, informaram que um homem havia dado entrada apresentando ali ferimentos na região da cabeça e relatava ter sido vítima de roubo. Os policiais, né, compareceu e a vítima contou aí que no período da tarde havia realizado ali um saque de R$2.000 por volta das 3h40 ali da madrugada, conduzia sua motocicleta ali pelo setor mutirão ali, levando um colega até a casa dele. Quando retornava e passava ali pelas imediações do Solabetel, ele foi surpreendido por dois indivíduos em outra motocicleta. Conforme o relato aqui, o condutor da moto ordenou aí que a vítima parasse. A ordem foi ali atendida e logo em seguida um dos criminosos teria desferido uma capacetada na cabeça dele, fazendo com que ele caísse no chão. Com a vítima já caída, os autores roubaram então R$2.000 em espécie, um celular e documentos pessoais e além de um capacete branco. A motocicleta da vítima não foi levada. Aqui no boletim consta que a vítima não conseguiu informar aí a marca e nem o modelo da motocicleta utilizada no crime. Também não apresentou características suficientes que possibilitassem aí a identificação dos dois suspeitos. Após colher as informações, equipes da Polícia Militar realizaram patrulhamento ali no setor Solabetel e setores ali adjacentes, ali nas proximidades também. Tem a tentativa de localizar ali os envolvidos e recuperar os objetos roubados. Até o registro aí da ocorrência, ninguém havia sido localizado, tá certo? Então o caso foi registrado aí como roubo consumado. Quase 4 horas da manhã, e ele foi abordado ali nas proximidades do setor Solabetel por indivíduos em uma motocicleta. Deram a ordem de parada, ele parou. Um dos camaradas que estava aí na outra moto já desferiu ali uma capacetada nele, né? Na cabeça ali, fez ele cair. Ele já no chão, o indivíduo foi enfiou a mão nos bolsos ali e acabou roubando aí esse valor de R$2.000 em espécie que ele tinha sacado aí momentos antes na sua agência. 10:27, 10:27 para você que está acompanhando o Plantão Policial, hein?
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1: O bom dia da Maria de Fátima, lá do setor Novo Horizonte, acompanhando a gente. Beijo no seu coração. Doutor Júnior, eu também tô aqui, viu? Tô ligadinho aqui no programa. Alcira Moraes, dona Alcira, beijo no seu coração também, tá? Doutor Júnior, bom dia, bom dia. Dona Irene tá acompanhando o nosso programa. Milton Júnior, manda parabéns aí pra minha irmã Maria, né? Hoje é aniversário dela. Ela mora ali no Mutirão 4. Maria! Ô, dona Maria, parabéns, felicidades, muitos anos de vida, saúde e paz. Que o Senhor te abençoe grandemente e multiplique os seus dias de vida aqui na Terra, tá? São os mais sinceros votos da sua irmã, a dona Irene, e toda a equipe aqui do Plantão Policial, toda a equipe da Rádio Dourado também, tá certo? Vai mandando aí 36720322, a sua participação aqui no nosso programa, é bom sempre ter você aqui com a gente. Vamos para mais uma ocorrência da Polícia Militar, mais uma ocorrência registrada nessas últimas horas. Um caso de furto ocorrido dentro de uma residência, né? Entenda essa situação aqui, ó. Segundo o boletim de ocorrência, um homem relatou aí que teve seu aparelho celular levado, né? Após receber um familiar na sua casa. Não tá podendo confiar nem nos parentes mais, né, gente? Tá difícil a coisa. O fato teria ocorrido ali na residência dele, como consta aqui no boletim. Chácara Bambu, é isso? De acordo aqui com o relato apresentado aqui à Polícia Civil, um jovem de 18 anos, né, chegou ali na residência acompanhado ali de um familiar, né? Ele consta aqui no boletim de ocorrência de acordo aqui com o relato apresentado pela Polícia Civil, um jovem chegou aí acompanhado de um familiar. A situação envolvia aí o seu próprio aparelho celular que teria sido quebrado pelo pai. O morador afirmou que inicialmente ali não deu muita importância para o assunto, né? O menino chegou lá contando que o celular tinha sido quebrado, né? Em determinado momento ali, o proprietário da residência precisou sair e deixou o seu telefone ali sobre o móvel da sala. Enquanto estava fora, ele foi avisado por outro familiar de que o jovem teria pegado o aparelho. Conforme a ocorrência, não houve tempo aí de tentar recuperar o telefone, já que o suspeito teria deixado o local em uma motocicleta e levando aí o aparelho celular dele. Além do aparelho, a vítima informou a polícia que acredita que também possa ter sido levado documentos pessoais, um cartão de crédito e aproximadamente R$5 em dinheiro. Então, esses documentos e esse dinheiro, né, tava provavelmente na capinha do celular. O menino chegou lá falando que alguém tinha quebrado o celular, né, contando para ele, chegou na residência dele. Ele ouviu ali a situação, né? Entendeu ali, mas precisou sair e deixou o celular dele. Depois o celular dele desapareceu e alguém contou que foi o menino aí que tinha pegado esse celular. Então ele procurou a delegacia de Polícia Civil para registrar esta ocorrência. 10:31, 10:31 aqui na programação, 10:31, mais um intervalo. A gente volta daqui a pouco, trazendo as outras ocorrências aí do nosso programa Plantão Policial. Você vai entender tudo que é notícia no meio policial. Você vai ouvindo aqui.
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0: 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Alô, Silas, alô, Saulo, bom dia pra vocês, toda a turma aí, sempre, sempre acompanhando o nosso programão.
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1: 10 horas 38 minutos, 10h38. Bom dia pra a Maria, né? A Maria Amorim, né? O Murilo. Estão acompanhando lá na Murilo Auto Center, acompanhando a gente. Obrigado pelo carinho, pela sintonia de vocês aí, né? Nilton Júnior manda aquele alô pra nós aí da família Corujinha. Toda a turma família Corujinha sempre acompanhando o programa também. Aproveitar e mandar um abraço pro meu amigo Elin, né? O Elin tá lá na Agrovila, em Santa Rita do Araguaia. O Elin, que é uma figura, né? Aproveitar e cumprimentar o Valdinei Coimbra, também a Ana Paula, né? A Gaúcha. Ô, Gaúcha! Gaúcha, você tá precisando fazer aquela sobremesa pra nós? Aquela Romeu e Julieta, Gaúcha. Porque só você sabe fazer. Agora fiquei sabendo agora que tem uma lasanha de... Uma lasanha de... Fraldinha? Acho que é um negócio assim, rapaz. Eu tô esperando aí só o convite, viu? Obrigado pelo carinho, pela sintonia. A Lu, né? A minha amiga Jurema, a Lu também tá sempre acompanhando a Jurema. A Lu trabalha lá na casa da Jurema, né? A Jurema é lá da Boutique Amiga, sempre acompanhando a gente também. Um abraço aí a vocês, tá? Quem mais? Deixa eu mandar um abraço aqui pro Biancão, né? O Biancão lá da Casa das Iscas. Alô, Biancão, tamo firme, forte, chique, bacanizado. Biancão disse que é bom pra fazer queijo, né? Eu não sabia desse dom que você tinha, não, Bianca. Você é muito bom pra fazer queijo. É, eu fiquei sabendo que hoje aqui nos bastidores aqui, diz que de vez em quando chegava um queijo aqui e tal, aquela coisa, né? Então. É verdade, Bianca? Você é bom pra fazer um negócio? Um beijo no seu coração, um abraço pra você, toda a turma aí na Casa das Iscas acompanhando o nosso programa. Wesley Coquim tá por aqui também. Wesley, como é que tá as coisas? Tá tudo bem, Wesley? Tá lá na oficina, tá com o radinho ligado lá no 12 mesmo, né? O volume máximo. Juntamente com a minha amiga Claudinha Mantovani, que tá lá no setor Jardim Floresta acompanhando o programa, juntamente com Wesley Júnior, cabecinha, né? O Adilton Norte também tá dizendo que Nilton Júnior, bom dia, bom dia. Eu sou bom é pra comer o queijo. Ô Adilton, o Bianchi entendeu a situação aqui, ele entendeu. Eu falei que eu não sabia, ele já entendeu que é pra ele mandar um queijo aqui também, né? Tá certo. 10 horas e 14 minutos, brincadeiras à parte, aqui no nosso programa, vamos trazendo as matérias aqui do plantão policial. Nós estamos percebendo aí uma crescente nos furtos, e roubos também aqui em nossa cidade, né? Nós temos aqui mais uma ocorrência, né? Registrada na Polícia Civil. A vítima procurou a delegacia após seu celular ser furtado enquanto ela caminhava ali no setor Leontino, né? O crime aconteceu ali nas proximidades do CRAS, ali o aparelho foi levado. Esse aparelho aí avaliado em torno de R$ 1.400. Segundo o registro policial, o furto aconteceu aí por volta das 16 horas, né? Era por volta das 4 da tarde ali. Ela relatou que caminhava ali pela região, quando o indivíduo ali, desconhecido, chegou e subtraiu o aparelho celular dela. A ação teria sido, teria ocorrido aí de forma bem rápida, né? Por esse motivo, a mulher não conseguiu observar as características ali que possibilitassem identificar ali o autor. Após o ocorrido, a vítima tentou buscar informação aí com outras pessoas ali na tentativa de descobrir quem havia praticado esse furto, mas não conseguiu identificar o responsável. Um detalhe aqui relatado à polícia, a polícia, né, no boletim, é que a irmã da vítima tentou entrar em contato aí no número do celular furtado, certo? O celular foi levado, ela depois foi lá e tentou ligar no telefone. Segundo a ocorrência, as mensagens eram visualizadas, mas não respondia. Então, o aparelho que foi levado aí pelo suspeito, avaliado aí aproximadamente R$ 1.400. Então, diante dessa situação, ela decidiu procurar a Delegacia de Polícia Civil e registrar essa ocorrência. Ou seja, ela estava lá caminhando, fazendo a sua caminhada matinal para a saúde. Chega lá um indivíduo, né? E rouba aí o celular dela. E ela acabou ficando então sem um aparelho celular. E hoje é difícil, né, gente, ficar sem celular. É muito difícil. Antigamente, a gente não nos via, né, com essa dependência toda de um aparelho chamado celular. Mas hoje, né, é difícil, né? Hoje, praticamente, a gente resolve tudo através do celular, né? Assim, então, agora ficar sem o celular, né, vai ser aí uma dor de cabeça. Ela não conseguiu aí gravar as características do suspeito, né, para repassar à polícia. Enfim, acabou ficando aí no prejuízo. 10h44, 10h44, Jake cumpre mandado de prisão preventiva aqui na cidade de Mineiros. Esse mandado de prisão preventiva foi contra um homem que estava sendo procurado pela justiça. A prisão aconteceu ali no setor Divino Espírito Santo nessas últimas 24 horas. De acordo com o registro aqui, o investigado, os investigadores aí do Jake realizaram diligências aí para localizar o investigado e conseguiu encontrá-lo ali em uma residência na famosa Avenida das Nações. No local, os policiais deram então cumprimento aí a esse mandado de prisão preventiva expedido pela segunda vara criminal da comarca aqui de Mineiros. Durante a abordagem, o investigado foi informado então aí sobre os seus direitos. É de praxe, né? Ó, você tem direito a advogado, você tem direito isso, aquilo outro, você tem o direito de ficar calado, você tem o direito de... Enfim, né? Colocou ele ali a par dos direitos que ele tinha. Ainda conforme a ocorrência, né, durante a ação policial foi apreendido um iPhone, né, que estava aí de posse do investigado. O aparelho, como consta aqui no boletim de ocorrência, foi recolhido aí pelos policiais. O registro também informa que foi necessário, nessa situação, o uso de algemas aí durante a condução como medida para resguardar a integridade física do próprio preso e também dos policiais, né? Então ele foi encaminhado para a Delegacia de Polícia Civil. Aqui não descreve, né, por qual crime que ele foi conduzido aí, né? Não consta. 10h46, 10h46. Ó, o Jake também aqui, ó, a Polícia Civil através do Jake cumpriu ontem mais um mandado de prisão preventiva contra mais um investigado por envolvimento em grave episódio criminoso ocorrido aqui na cidade de Mineiros. Essa prisão é resultado ali de um trabalho investigativo desenvolvido pelo GEIC, que desde o registro aí dos fatos

Posteriormente, as vítimas foram colocadas aí em um veículo e levadas ali para uma região mais afastada da cidade, onde as agressões continuaram. A apuração indica que os autores procuravam pessoas supostamente ligadas a uma facção rival, uma facção criminosa rival. Desde então, o Jake desenvolveu aí diligências investigativas que permitiram avançar aí na construção, na reconstrução dos fatos, na identificação dos envolvidos e na reunião de elementos acerca aí da atuação de cada integrante desse grupo. Um dos envolvidos já havia sido preso anteriormente pelo Jake. Com o prosseguimento aí das investigações e a realização aí de novas diligências, foram obtidos elementos que reforçaram os indícios de participação de outros investigados aí nesse episódio. O conjunto investigativo aí produzido pelo próprio Jake, né, através aí das investigações, aponta que para a atuação aí organizada de diversos indivíduos com emprego de arma de fogo e divisão inclusive de tarefas aí dentro desse grupo, ou seja, cada um tem a sua tarefa lá dentro. Segundo os elementos colhidos, as vítimas permaneceram sob o domínio desse grupo por aproximadamente 2 horas, sendo posteriormente transportadas para outro local até onde as agressões continuaram, né? Ficaram 2 horas aí, tomaram uma ataca movida a manivela, como diz o ditado, nesse local, né, nesse endereço ali no bairro São João. Depois levaram ali para um lugar afastado da cidade lá. O chicote ainda continuou gritando. Então, diante dos elementos aí reunidos, né, o Jake, foram representadas então as medidas cautelares, né, culminando aí na decretação judicial de prisão preventiva, fundamentadas, entre os outros aspectos aí, na garantia da ordem pública e na preservação da instituição da instrução criminal. Então, esse camarada foi localizado, ele foi preso, né, por fazer parte aí desse grupo que agrediu aí esses dois indivíduos lá, né, lá no mês de março, no dia 12, ali no bairro, no setor São João. Essa situação aconteceu lá, né? A turma foi lá, colocou a galera dentro de um quarto, falou: daqui vocês não saem, né? Era 2 indivíduos. E aí, armados, eles agrediram esses 2 indivíduos, bateram até arrancar a caatinga, depois levaram eles aí para uma região afastada da cidade, né? E chegou lá, o Guatambu comeu de novo. Todos os dois ficaram muito machucados. E aí, diante dessa situação, a polícia começou a investigar. Né, começou a investigar um deles bastante machucado, saiu foto, né, da região da costela, né, muito machucado por conta das agressões aí. E segundo as informações aqui do Jake, né, possivelmente aí uma desavença aí entre as facções aqui da nossa cidade aqui, entre esses grupos criminosos aqui. Valdinez Coimbra, bom dia, meu amigo Newton Júnior. É a lasanha. Ah, não é? É lasanha, né? Lasanha de costela desfiada com banana da terra. Nós vamos organizar aí para a próxima semana que a gaúcha vai fazer. Newton Júnior, pensa numa lasanha que fica boa. Ô, Valdinez, eu já ouvi a propaganda. Já ouvi mesmo. E aí, fi, aquela, como diz o ditado aí na internet, né? A boca virou um corgo. Obrigado aí pelo carinho, viu, meu amigo? Nós vamos marcar esse negócio aí. E o Tojo manda um bom dia pra gente aqui na região da Boa Vista, né? O pessoal lá na Granja Barra do Retirinho acompanhando a gente. A Vera, né? A dona Vera tá lá no restaurante, né? Newton Júnior, tô aqui fazendo almoço e tô te esperando, hein, Newton Júnior, pra comer o meu torresminha. Ah, dona Vera! Eita, meu Deus, é hoje, hein? O Wesley Coquinho, o Valdinez. Ele disse que vai estar dentro aí no convite aí da lasanha aí com a costela desfiada. Ele já comentou que eu tô dentro, viu, o Newton Júnior? Lá no Valdinei. Tá beleza, Coquinho. Fica de olho aí que nós vamos estar lá junto e misturado. Quem mais? Newton Júnior, ajuda nós aí, Newton Júnior. Fala pro pessoal aí do SAAI, aqui no Portal das Emas, né? Tá sempre faltando água. Tá muito difícil o negócio aqui, viu, Newton Júnior? Sem água, né? A ouvinte tá aqui participando. Beleza. Tô anotando aqui.

0: E a sua reclamação, já vou passar aí direto para quem é de direito, que é a turma do SAAI aí, para ver essa problemática. Quem tá acompanhando a gente, ontem um ouvinte fez aí uma reclamação de um poste ali no início da Avenida Coqueiras, mandou pra gente até a foto, mas ontem a correria foi tanta, eu não consegui salvar a foto a tempo. Os meninos estavam começando já o programa aqui, eu precisei limpar o WhatsApp, não guardei o contato, e pra gente poder passar pra Equatorial aí certinho, né, qual é a unidade consumidora. Por favor, se você estiver ouvindo aí, o ouvinte que mandou pra mim esse problema do poste quebrado aí, ele falou: olha, Nilton Júnior, tem uns 4 dias que tá assim, tá muito perigoso, manda pra mim, por favor. 10:53, 10:53 aqui no Plantão Policial, você acompanhando com a gente as principais ocorrências do meio policial. Lembrando, né, gente, amanhã é sexta-feira, amanhã tem marcha pra Jesus, a partir das 18 horas, com concentração ali em frente à escola do SESI, ali na Avenida Coqueiros, ali abaixo do IP Shopping. Você é convidado a participar desse momento tão bonito, tão marcante, marchar para aquele que é digno de toda honra e de toda glória, o filho da irmã Maria, o grandão da Galileia, o carpinteiro de Nazaré. Tá, fica aí o convite, tá? Independente da sua fé, da sua crença, da sua religião, mas se você crê que Jesus Cristo é o único e suficiente salvador da nossa vida, você é convidado a estar lá com a gente, independente de qual igreja que você vai, se seja a da placa A, da placa B, até porque placa de igreja não salva ninguém, tá? Enquanto tem muita gente aí brigando, porque a igreja X é a mais certa, porque a igreja fulana de tal é a mais certa, ou então tem gente que é até mais ousada: a minha igreja é a mais certa, por conta da tradição, por conta da história. Não, gente, enquanto a gente está brigando aí, discutindo em rede social qual é a igreja mais certa, o inferno é que está ganhando, as almas que estão perdendo aí sem salvação. Vamos pregar Cristo para as pessoas, vamos pregar o que Cristo foi, vamos ser exemplo dele. A Bíblia fala que ele falou assim, ó: sejam meus imitadores, né? E será que a gente está conseguindo imitar o amor de Cristo? Né? Não está conseguindo, porque se acontece alguma coisa, se alguém pisa no meu pé, eu já quero é descontar na hora. Eu não levo amanhecido para casa de jeito nenhum, não é assim que funciona? E o que que Cristo fazia? Cristo era amoroso, ele era justo, muito justo, mas era amoroso, humilde de coração. Aprendei-vos de mim que sou manso e humilde de coração, né? E muitas das vezes falta isso na gente. Então, independente da sua religião, quem tá fazendo é as igrejas dos crentes, não vou lá não, porque tá fazendo, não, gente, vamos. Se a gente professa a fé em Cristo e quer a proteção da nossa cidade, Mineiros precisa muito. Tá falando de julho pra cá, né, só que eu contei, foram sete pessoas que tiraram a sua própria vida. Então, vamos lá orar pela nossa cidade, interceder juntos, de mãos dadas, né? Vamos caminhar aí em oração. É 1,5 km de caminhada. Então, fica aqui o convite para você, independente da sua fé, da sua igreja, de qual igreja que você vai, se você vai lá no Tanin, se você tem uma igreja aqui no Buena Vista, não importa, né? Vamos lá, porque enquanto a gente discute aí qual é a religião mais certa, né, o diabo tem feito aí, né, as suas vítimas, né, levado muitas almas ao inferno, e o inferno é real, assim como o céu é muito real. 10:57, deixou aqui a participação do ouvinte, Nilton Júnior. Ô, Nilton Júnior, queria saber sobre os foguetes de ontem. Que horror, Nilton Júnior. Quase uma hora de fogo. 9 cachorros aqui. Os cachorros ficaram loucos. não tem fiscalização. Mas eu não vi esses fogos. Foi mais ou menos que hora, ouvinte? Ontem teve jogo do MEC, lá no estádio, teve alguns fogos lá, mas assim, não foi mais de hora, não. Foi uns foguetes lá, soltou, mas coisas assim, esporádicas. Conta pra mim aí, ouvinte, aonde foi essa situação aí dos fogos? Newton Júnior, eu escuto o programa todos os dias, moro aqui no setor Mutirão 3 e tô ouvindo sempre você, a dona Elma, né? A dona Elma, um beijo no seu coração, dona Elma. Newton Júnior, a Carmen Luzia lá de São João, Newton Júnior, olha que aí, parabéns aí, né? É, pelas palavras, né? A Bíblia é onde estão as palavras de Deus. É, muita gente, né? Às vezes fala, a Bíblia é um livro ultrapassado, tem muita gente que não... Mas a Bíblia, ela que rege a moral humana. Você não mata porque é crime? Ou porque lá na Bíblia ensina não matarás? Hã? Lá na Bíblia, você não trai a sua esposa ou seu esposo porque é desonroso, ou porque lá na Bíblia já está escrito não adulterarás? Hã? Então, se você... As nossas leis que regem a moral humana é baseada nesse livro aí antiguíssimo, de mil e mil anos. E eu vou te falar, ela é muito atualizada. Muito mais do que Instagram e muito mais do que o WhatsApp. Se você for pegar para ler ao pé da letra, você vai ver que ela é muito atualizada. Eduardo, obrigado pela sua participação, Eduardo. Newton Júnior, foi no jogo do MEC, dois foguetes aí, o povo aumenta demais, Newton Júnior. Fala comigo, o Eduardo tá participando aqui. Ah, o ouvinte tá falando aqui, Newton Júnior, foi mais de 40 minutos, foi na hora do jogo mesmo. Mas foi rapidinho, bom, pelo menos eu estava ali, eu tava no campo e eu tava fazendo as imagens aéreas, né? E eu não, possa ser que eu não percebi. Mas assim, pra mim a impressão que teve foi rápida, foi esporádica, assim, não foi muitos não. Mas, enfim, ouvinte, obrigado aí pela sua participação, né? Eu concordo, foguete, nem eu gosto de foguete. Nossa, o que me deixa irritado é o tal do foguete. Aquelas bombinhas lá, ontem soltaram acho que duas ou três bombas lá dentro do estádio. Meu Deus do céu, que me deixa irritadíssimo, meu pai amado. Eu tive que orar, falei, Senhor, perdoa, viu? Porque senão a vontade é de matar um. Ah, a participação aqui da ouvinte, Newton Júnior, manda um abraço aí pra minha mãe, a dona Jordina, né? Tá lá na Vila da Paz, tá ligadinha no programa. Ela não perde um programa, viu, Newton? Ela não perde um programa, tá lá no setor São João. Dona Jordina, um beijo no seu coração. Conheci hoje o amigo do Adriano Costa, ouvinte do Plantão Policial, o seu Lisandinho do caminhão. Eu tava ali na inauguração de uma loja, conheci ele, ele falou, rapaz, bem na hora que eu fui comer um churros, ele tava lá. Aí eu falei, deixa eu ir embora que eu tenho programa de rádio pra apresentar. Ele falou, quem é você? Eu sou o Newton Júnior. Rapaz do céu, eu escuto você, eu não imaginava que você era feio desse jeito. Seu Lisandinho, um abraço, viu? Amanhã o Adriano Costa tá aqui com a gente aqui no programa. Deixa eu ver mais quem tá participando aqui. Newton Júnior. Ouvinte tá dizendo aqui, Newton Júnior, os foguetes do jogo não incomodou, não. Outro ouvinte tá falando aqui, né? É, não incomodou, não. Eu acho que o fogo aí, os foguetes aí no dia de jogo, é pra animar a torcida, né? É até bom. A ouvinte aqui deixando a opinião dela, né? Na Voride Rosa de Jesus, obrigado pela sua participação. Mais alguém? O pessoal lá da Barra da Granja, Barra do Ritirim, Valdinei, está perguntando aqui onde é a lasanha, qual restaurante que é, né? Não, gente, não é no restaurante, não. É na casa dos amigos. Sabe aqueles amigos que faz assim uns trem gostoso pra gente comer e chama a gente? É lá na casa do Valdinei, mas da Ana Paula. Ele vai fazer lá essa lasanha de costela, né? Enfim. Ó, Newton Júnior, olha o torresmo aí. A dona Vera mandou uma foto do torresmo. Dona Vera. Não faz isso, dona Vera. Ô, dona Vera, vou ter que ir aí mesmo, dona Vera. Eu sou apaixonado num torresmin, meu Deus. O Altamir tá dizendo, não, Nilton Júnior, foguete não tem serventia nenhuma a não ser incomodar. A opinião dele aqui. Enfim, gente, tô indo nessa, tá vindo aí a turma do esporte. Muita coisa pra falar. O Mineiros Esporte Clube vai estar em pauta hoje aí. Eu já quero deixar minha opinião aqui. Não, eu achei que o Mineiros ontem no segundo tempo criou muito, muitas oportunidades, jogou mesmo com raça, foi pra cima, mas infelizmente o gol não saiu. Teve chutes a gol aí, mas enfim, agora o professor Alan Jorge vai ter aí mais tempo aí pra conhecer a equipe. Foi ontem, ele falou com a equipe da TV MEC, ele até falou que ele chegou de um dia pro outro, não sabe nem o nome do jogador direito. Ele falou, ô menino, camisa 19, porque não sabe nem o nome. Então, tipo assim, vai ter que ter um tempo ainda pra trabalhar, pra conhecer. A gente espera aí que o Mineiros consiga sair dessa fase aí, né? E consiga trazer alegria aí pro torcedor mineirense, né? Porque essa torcida apaixonada. Deixa eu ver aqui quem tá participando do programa. Que 10 horas, Nilton Júnior? Não é 11 horas. O craque Theo já tá te olhando de cara feia ali. Tchau, gente. Amanhã a gente se encontra. Amanhã tem bate-papo de Dean, tá? O Adriano Costa vai estar aqui. Amanhã é sexta-feira, bate-papo de Dean, as ocorrências lá da Delegacia de Polícia Civil. O Biancão tá falando assim, rapaz, queijo eu não sei fazer não, Nilton Júnior, mas lasanha de filé de tilápia comigo. Tá certo então, não? Vai dar eu ganhando peso, tudo que eu perdi aí no decorrer da minha vida fitness aí, ô Biancão. Ô Biancão, faz a lasanha de tilápia aí pra me ver se é boa mesmo. Obrigado, viu, pela amizade, pela parceria sempre. Você é um cara sensacional, viu, Biancão? Tamo junto. Ó, o Casandré já abriu a porta aqui do estúdio. Casandré, o que que foi? Você já quer começar o programa? O que que é? O microfone? Carregando o microfone? Sábado tem jogo lá em Jussara? Vamos ver se o Mineiros ganha lá em Jussara. Vamos ver se o Mineiros ganha lá, né, Casandré? Tá difícil. O novo vai ganhar. Tem que cantar aqui. O novo rei da bola já surgiu. É, tchau, gente. Tô indo nessa. Um forte abraço pra vocês. Fiquem com Deus.
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0: E vamos juntos rezar o segundo dia da nossa novena perpétua a Jesus das Santas Chagas. E eu convido você a mandar as suas intenções, 41-3221-6060. Rezemos. Por suas santas chagas, suas chagas gloriosas, o Cristo Senhor me proteja e me guarde. Senhor Jesus, foste levado na cruz para que, por vossas santas chagas, sejam curadas as de nossas almas. Eu vos louvo e agradeço pelo vosso ato redentor. Carregaste em vosso próprio corpo os meus pecados e de toda a humanidade. Nas vossas santas chagas, Senhor, coloco minhas intenções, minhas preocupações, ansiedades e angústias, minhas enfermidades físicas e psíquicas, meus sofrimentos, dores, alegrias e necessidades. Em vossas santas chagas, Senhor, coloco a minha família. Envolvei, Senhor, a mim e meus familiares, protegendo-nos do mal. Senhor, ao mostrar vossas santas chagas gloriosas a Tomé e o mandando tocar em vosso lado aberto, o curaste da incredulidade. Eu vos peço, Senhor, permita-me refugiar em vossas santas chagas e, por mérito desses sinais de vosso amor, curai a minha falta de fé. Ó Jesus, pelos méritos de vossa paixão, morte e ressurreição, dai-me a graça de viver os frutos da nossa redenção. Amém. Acompanhe agora esse testemunho que nos foi enviado, e você pode enviar o seu testemunho que nos edifica na fé desta grande devoção de Jesus das Santas Chagas. Acompanhe.
1: Eu me chamo Noeli de Souza, moro em Curitiba. Eu estou aqui hoje testemunhando um milagre que aconteceu com meu filho. Há 2 meses atrás, mais ou menos, ele sofreu um grave acidente com uma maquita. Para quem não sabe, maquita é aquela máquina de cortar cerâmica. Ele começou a trabalhar no primeiro horário, cortando azulejo, e a maquita escapou e pegou o braço dele. Aí, então, ele... sozinho, onde ele estava trabalhando, não tinha ninguém por perto. Ele só se viu naquele meio de sangue ali, desesperado, sem saber o que fazer. O primeiro pensamento que veio foi pedir ajuda para Deus, né? Aí ele saiu segurando o braço para parar um pouco o sangue. E na hora, não sei da onde, que nem ele falou, não sei da onde, mãe, apareceu uma toalha pendurada no varal. Eu peguei aquela toalha. Apareceu um senhorzinho que eu pedi ajuda. Ele veio, já me ajudou a prender aquela toalha. Eu já saí na rua. Uma pessoa apareceu do nada ali para me levar para o socorro. Pedi ajuda, já me levaram para o hospital. Mas e com a ajuda de Deus e as minhas orações, e pedir para Jesus das Santas Chagas que cuidasse dele. Hoje ele está se recuperando bem, já está trabalhando, não normal, porque ele ainda está fazendo a fisioterapia, mas cortou veia, cortou artéria, tendão, músculo, foi um estrago muito grande. Então, meu testemunho hoje é para agradecer o milagre dele não ter perdido o braço e estar já se recuperando. Graça alcançada, graça testemunhada. Toca o sino, sacristão.
0: E vamos à bênção da casa. Que a vossa divina bênção os acompanhe. Que o Espírito Santo ilumine os seus pensamentos e que seu poder haja por eles em toda parte. Tudo que se encontra nesta casa, os que nela entram, os que dela saem, que Jesus, nas suas santas chagas, nos abençoe e vos preserve do mal, para que nenhuma desgraça se aproxime de vós. O Senhor vos abençoe e vos guarde, que Ele faça seu rosto brilhar sobre vós, que Ele se compadeça de vós e vos dê a paz. Em nome do Pai, do Filho e do Espírito Santo. Amém.
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0: É, o novo rei da bola já surgiu e é do centro-oeste do Brasil, é o Mineiros Esporte Clube, o nosso Mecão. São 11 horas e 20 minutos, 11:20 nessa super quinta-feira, 13 de agosto de 2026, 30 graus nesse momento aqui nos estúdios da 91,9, né? E esse é o programa Resenha Esportiva da 91,9 com o meu amigo Carlos André. Agora nós teremos a presença aqui do nosso querido Semi Nascimento, Cracktel, Luiz Carlos Dico e sobre a coordenação da nossa diretora Cleia Gouveia, né? Hoje muitas coisas pra gente debater, pra gente falar, pra gente discutir. E você, ouvinte da 91,9, você é o super ouvinte do Resenha Esportiva. Os números aqui estão abertos para você, 36720322, para você falar o que que você achou do jogo do Mineiros ontem, o que você achou daquela derrota, né? Lógico, a derrota ruim, o que se pode melhorar. Você tem toda a liberdade para dar o seu palpite aqui no 36720322, falando qual foi a sua maior decepção ontem no jogo, qual foi a sua alegria no jogo ontem. Eu tenho alegria, não sei se o Lico vai concordar. Ter quase 2.300 pessoas, se não ficar alegre, você pode chutar o pau da barraca, né? 36720322, estou aguardando você aqui para fazer o seu comentário especial sobre o jogo Mineiros 1, Rio Verde 2, para você falar se o Mineiro jogou bem, se não jogou. É aqui, ó, é aqui agora, comigo, com o Lico, com o Semi, com o Carlos André. 11 horas e 21 minutos. Lico, bom dia. Que bom ter você aqui no Resenha dessa quinta-feira abençoada.
1: Bom dia, Cracktel. Bom dia, queridos ouvintes da 91,9. O nosso querido torcedor, olha, 2.386 pessoas lá no Odilon Flores, então não precisa falar mais nada, né? Essa torcida é nota 10.
0: Essa torcida é nota 10. O Lico tem razão. 2.300 mais
1: não,
0: ou menos, né, Lico?
1: 2.386.
0: 2.386. Eu acho que se juntar todo o público.
1: Pagante, 2.160.
0: Se juntar todo o público da rodada, eu acho que não dá o público do Mineiro Esporte Clube, né? 11 horas e 22 minutos, 11:22, chegando uma turma aqui, ó, maravilhosa, chegando uma turma maravilhosa aqui para estar com a gente, que Nilton Júnior tá aqui, ó. Hoje eu entrevistei o Nilton Júnior, viu? E ele cantando a música do Amado Batista, canta bem, viu? Rapaz, 11:22.
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0: O Semi tá chegando aqui, na hora que quiser fazer um almoço, Semi, lá no Decalanches do nosso amigo Denis, da Elisângela, e é uma delícia, Bom dia, meu amigo Semi, que bom ter você aqui para ajudar a gente a analisar esse mecão ontem lá no estádio Aldirino Flores. Que bom ter você aqui.
2: Obrigado, Craquetel, um abraço a você, obrigado Luiz Carlos, obrigado aos amigos.
1: Bom dia.
2: Bom dia, né, porque ainda não almoçamos, né?
1: É verdade.
0: Nem café.
2: Nem café. Então, gente, mais um tropeço, né, mais uma decepção por conta do nosso time. Nós acreditávamos que o Mineiros seria capaz, né, de sair lá com os três pontos. Fez uma partida apenas razoável, mas o razoável para nós não serve. O Mineiros precisa somar pontos e nós esperamos que o trabalho que agora se inicia possa ser melhor, porque nós temos urgentemente que começar a somar esses pontos.
0: É isso mesmo, você me falou tudo, precisamos mesmo. São 11:30, você, nós estamos te aguardando, eu, Semi, Carlos André, Lico, nós estamos aguardando você aqui pelo 36720322 para você mandar o seu palpite. Temos o Semi para comentar o seu palpite, temos o Lico para comentar o seu palpite. Se você gostou, fale. Se você não gostou, fale também. Nós vamos rodar a sua fala aqui, nós vamos ler a sua mensagem sobre o Mineiro Esporte Clube de ontem, sobre o que você achou da estreia do treinador, sobre as mexidas, sobre o desempenho do jogador. 36720322, aqui é a sua casa para você falar o que você achou do jogo e o que você espera do jogo do final de semana contra o Tupi lá em Jussara. Só lembrando, Semi, que nós iremos transmitir esse jogo ao vivo. O Lico gosta de falar em loco, né, Lico?
1: É em loco,
0: lá da cidade de Jussara, a partir das 15 horas nós já estaremos pronto para Tupi de Jussara e Mineiro Esporte Clube. A Eldorado, Semi, você sempre fala mais o Lico, a Eldorado acompanha o Mineiros aonde o Mineiros estiver, na época boa, na época ruim e nessa época que nós vamos virar o disco lá em Jussara, nós vamos ganhar o jogo lá em Jussara. 11:31, o Lico conhece muito bem ele, Alaide Paula, fala pra gente dos destaques para a divisão de acesso, meu querido Alaide Paula, fala com a gente aí.
3: Um grande abraço a todos os amigos da Rádio Eldorado de Mineiros, ao Carlos André, ao Craque Tel, ao Luiz Carlos Lico, aos ouvintes da Rádio Eldorado de Mineiros. Fazer um balanço do Campeonato Goiano da Divisão de Acesso, hoje, né, depois de 5 rodadas que tivemos completadas ontem, o Rio Verde aparece como grande favorito para conquistar uma das vagas. Goianésia tem 11 pontos, o Rio Verde tem 13, Goianésia 11 e o Bom Jesus com 9 pontos ao lado do Goiânia, né? Esses 4 times aí são realmente os times que despontam, mas ainda são 18 rodadas, faltam 13 rodadas ainda para que o campeonato termine e muita coisa vai acontecer até lá. Mas a tendência é que uma das vagas, tudo indica que seja o time do Rio Verde, pelo futebol que a gente vem acompanhando, o time do Rio Verde vem fazendo uma grande campanha, fez grandes contratações, está com um time de ponta. Goianésia também fez um bom time, está com um time reforçado para o Campeonato Goiano da Divisão de Acesso e aparecendo o Bom Jesus aí também como um dos times bons. Gostei muito da atuação do Bom Jesus contra o Trindade aqui. Naquela oportunidade, o time do Bom Jesus ganhou do Trindade por 2-0 e mereceu. Agora, em relação às outras equipes, o Morrinhos vem correndo por fora com 7 pontos e o Tupi de Jussara só conquistou até agora uma vitória, que foi na estreia contra a equipe do Trindade por 2-1 em sua casa. Mas a equipe vem vacilando, né? Vem oscilando e não consegue bons resultados. O Grêmio Anápolis também, 4 pontos apenas, o São Luís com 3. Esses times também estão bem distantes do Rio Verde e do Goianésia. Agora, em relação ao rebaixamento, o Trindade é a grande decepção, nunca na história do futebol trindadense um time formado para a disputa do Campeonato Goiano da Divisão de Acesso faz uma campanha tão ruim como o Trindade vem fazendo. Só 2 pontos conquistados agora, até agora em 5 jogos realizados, né? A pior campanha que o time já conquistou. O ano passado o Trindade bateu na trave, né? Quase que subiu, só não subiu porque perdeu para o Grêmio Anápolis, um time muito fraco. A Trindade não conseguiu subir 2 anos seguidos de acesso, tentando acesso, e não consegue. Esse ano tudo indica que o time do Trindade vai mesmo disputar apenas para não cair, por causa da fraca equipe que foi montada pelo presidente Adilson Filho. O Trindade não consegue resultados bons. Até agora, nenhuma vitória no campeonato, só 2 empates e 3 derrotas no campeonato goiano. Tá aí então o nosso balanço, né? O nosso balanço aqui de Trindade para os companheiros, amigos da Rádio Eldorado de Mineiros, no Campeonato Goiano da Divisão de Acesso. Um grande abraço a todos, sucesso para todos.

0: São 11 horas e 35 minutos, 11 e 35, Lico Semi, esse grande camarada, né? Eu conheci ele assim, bem de pertinho, a Laide Paula, né? A Laide Paula, pai do Daniel de Paula, aí eles comandam a TV do Trindade, sabe? E ele é muito gente boa, e ele falou abertamente aí do campeonato goiano da divisão de acesso, meninos.
1: Isso é o Alaide Paula também, e o Daniel trabalha na TBC Esportes, né? Que faz o programa aí de 1 às 2 horas, né? Sempre estou ligado aí, ouvindo eles, assistindo, ouvindo e vendo o que eles falam lá, um pessoal muito, muito profissional, muito bom mesmo. Olha, vamos passar a régua aqui, o que foi ontem lá no Odilon Flores, pro Semi fazer seus comentários. Então, o Mineiros entrou em campo ontem com o Túlio, que é o capitão, Mica, que foi amarelado, Lucas Mingotti, levou amarelo, segundo amarelo e vermelho, o 4 é Luiz Fernando, pela lateral esquerda, 25, João Gabriel, 5, Bosco, levou amarelo, depois entrou em seu lugar, 28, é Daniel. O 16, Lagoa, que até no primeiro tempo deixou a equipe entrando no número 7, Carrijo. 10, Fernandinho, depois o 8, Cleiton. 17, Cardoso, para mim, um dos melhores em campo. E Luan, que fez o gol do Mineiros, entrou em seu lugar, o 98, Rodney. O 19, Jefferson, deixou o time para entrar o Henrique Alagoano, depois que o Mingote foi expulso, técnico Alan Jorge. A equipe do Rio Verde, né, que ganhou do Mineiros por 2-1, entrou com Clériston, 2, Ivan, no seu lugar 22, Yuri, o 3, Donato, ex-Mineiros, Clériston, ex-Mineiros, 14, foi Felipe Codó que fez o primeiro gol, entrou em seu lugar o 4, Reinaldo Bahia, 11, Rael, em seu lugar o 20, Gregory, o 5, Vitinho, que foi expulso ainda no primeiro tempo, 10, Rafael, em seu lugar o 15, Carlinhos, 17, o Manaus, 8, Matheus Chaves, 9, Yuri Tanque, que fez o gol aí da equipe do Rio Verde, 19, o Iago, em seu lugar entrou o 7, Nicolas, que foi amarelado, técnico, Ito Roque. Então, e o árbitro, Breno Souza, o assistente 1, André Severo, assistente 2, Marcos Vinícius Francisco, o 4 árbitro, Glauber Martins, e o representante da federação é o Antônio Vidal. Esse é com 2.160 pagantes, presentes 2.386, para uma renda de 44.150. Só Semi para você, Craquetel e ouvinte, torcedor do Mineiros. Os outros 4 jogos deu 1.724 pagantes. Aqui em Mineiros deu 2.160 pagantes, então pra mim, essa torcida tem que tirar o chapéu.
0: Antes de passar pro Semi, Lico, você gostou da arbitragem? Porque você
1: gostei.
0: É um grande aspecto.
1: Olha, a gente, muitas das vezes, a gente reclamava de arbitragem aqui em Mineiros, o cara falava, porque o Mineiros não ganhou. Então, o Mineiros não ganhou nenhuma partida. Pra mim, as 3 arbitragens foi muito boa. A de ontem também muito boa. Gostei. Errar, todo árbitro erra, mas pra mim, o árbitro, todos os 3 árbitros que apitou os jogos aqui em Mineiros até agora, pra mim, foi muito bem.
0: Ah, eu compacto com você, porque eu gostei do passado, gostei desse de ontem, muito certo.
1: O primeiro contra o Goiânia foi bem, o depois contra o Goianésia foi bem, e ontem também foi bem.
0: Os jogadores do Rio Verde tentavam apertar ele, acostumado a dirigir clássico, Goiás e Vila, Goiás e Atlético, Atlético e Vila, ele não ia tremer pra Mineiros e Rio Verde. Eu achei que ele fez uma partida, que a gente só tem moral pra falar de árbitro mal, né?
1: Isso.
0: A gente fala que o árbitro, quando o árbitro é bom, nós aqui da 91, Semi, a gente tem colocado sempre a arbitragem, porque não é a arbitragem que tá prejudicando o Mineiros, não. Né? Não é a arbitragem, é o próprio Mineiro, Semi.
2: Longe disso, né? A arbitragem é imparcial. Teve coragem de apitar, teve coragem de expulsar, e as expulsões foram legítimas, né? Em momento algum o árbitro deixou que as faltas ou qualquer outro acontecimento pudesse sair do seu controle. Isso é importante, um árbitro equilibrado, um trio equilibrado, né?
1: CBF,
2: CBF, eu achei que o trio realmente, mais uma vez, foi muito bem, nós não temos o que reclamar. Agora, em relação ao jogo, aí nós temos muito o que falar e muito o que reclamar também. Eu acredito que até o nosso tempo não é o suficiente, não é o bastante.
0: Se
2: a gente for falar tudo que aconteceu no Odilon Flores ontem. Porque assim, o torcedor, ele vai cansando do quase. O quase não soma ponto, o quase não ganha jogo, o quase não, a bola não entra. Então o Mineiros está jogando no quase. O treinador quase fez uma substituição correta. Então o Mineiros ontem foi um time que a gente estava acreditando muito. Eu falei da atmosfera lá durante a transmissão. Tinha uma atmosfera extremamente positiva, né? A própria diretoria que teve lá na nossa cabine, lá da Rádio Dourado, também sentiu esse clima positivo. Mas infelizmente o nosso time dá aquele apagão em falhas individuais, né? Coletivamente eu acredito que o time do Mineiros tenha sido bem razoável, mas do ponto de vista individual o Mineiros falhou muito, os laterais falharam muito, tanto o ala direito quanto o ala esquerdo falharam muito. O ala esquerdo foi uma noite horrorosa, ele foi infeliz nos gols.
1: Você chegou a ver o gol no vídeo?
2: Não vi no vídeo.
1: Ou Infelizmente, cara, que furada que ele simplesmente entregou a bola no seu controle.
2: Foi muito infeliz, né? Uma bola que estava dominada, ele podia fazer o que ele quiser, menos o que ele fez.
1: Menos,
2: né?
1: O que ele fez.
2: Então, assim, ali, naquele momento eu comentava que, apesar do Mineiros ter tomado gol, o Mineiros ainda estava no páreo. Porque o Mineiros tinha poste de bola, o Mineiros estava jogando de igual para igual com o time da Rio Verde, que também é uma equipe bem boa para os moldes da Série B. Também não é nada demais, viu, Cracktel e Luiz Carlos? O time do Rio Verde é um bom time, mas a gente achar que já está preparado, que esse time vai jogar a primeira divisão e que está tudo certo, não é bem assim, não. Pelo menos não foi o que apresentou nas últimas duas partidas. Mas, por outro lado, ele está vencendo. E o que isso é que está faltando para o Mineiros. Nós precisamos vencer. Grandes oportunidades, nós tivemos novamente, né? Tivemos grandes oportunidades pra gente sair na frente, pra gente fazer gol, ou mesmo quando a gente perdia, nós tivemos a oportunidade de empatar o jogo e assim deixamos chances claras, né? Estamos desperdiçando, tem um descontrole ali na frente. E assim, se a gente for analisar o jogo como um todo, se for analisar todos os atletas do Mineiros a partir do goleiro, a gente vai entender que alguns indivíduos, que alguns atletas ontem foram maus, né? Os dois alas, pra mim, foram abaixo. O próprio Fernandinho, um camisa 10, que aparece muito pouco e que é lento, que não dá passe, que não dá uma enfiada de bola, que não municia nossos atacantes. Realmente ele foi muito abaixo. Eu acredito também, eu não fiquei feliz com as mudanças. Eu acho que as mudanças do treinador, com exceção do Carrijo, que ele teve coragem, né, de fazer antes do término do primeiro tempo. Mas as outras duas mudanças, elas não surtiram efeito nenhum. A entrada do Daniel e do Rodney, eu achei que foram muito apagadas, né? E assim, o que eu lamentei nas mudanças, Théo? É que a hora que o jogador do Mineiros foi expulso, ele tirou um atacante e colocou um meia que joga do lado. Peraí, a gente tava com o jogador a mais.
0: Enfiava um lá dentro da área.
2: Quando foi expulso um nosso, aí igualou. Uhum. Então por que que a gente aumentar o potencial de marcação no meio? Eu achei assim estranho essa mudança, realmente eu não concordei. E outra coisa também que eu não concordei, naquela hora daquela mudança, até pelo time do Rio Verde ser um time que impunha fisicamente, era natural que a gente entrasse com DG. A gente fazia ali dois meias, né? Principalmente o meia para ligar. E o Carrijo que entrou e entrou bem, o Carrijo tem coragem de dar os passes, eu venho falando isso aqui, o que falta no time do Mineiros. Um meio campo criativo, um meia que tem coragem de fazer os passes, passe longo, passe curto, que trabalha a bola. E ainda está faltando, mas eu tenho certeza de que o nosso treinador, ele tem observado e ele vai fazer as mudanças que ele achar necessário e que o time precisa, para a gente sair do razoável, começar a pontuar.
0: Eu queria perguntar para você, Pulico, nós pontuamos aqui que o DG era quase para jogar, né?
2: Exatamente.
0: Não era isso, Lico?
2: Exatamente.
0: DG.
1: Claro, para mim.
0: Será que a comissão não falou para ele que o DG entrou bem os dois jogos? Aí entrou, foi o outro.
2: Eu acho que faltou comunicação.
0: Entrou o outro canhotinho, eu não consegui entender.
2: O Rodney pode ser um bom jogador, ele até.
0: Pode ser, mas quem tem entrado bem é o DG.
2: E o porte físico, tem que ser analisado. Isso tem uma série de fatores. E outra coisa, o cara que mais fazia jogadas do time do Rio Verde era o ala direito, o Ivan.
0: E muito.
2: Tinha um corredor ali. Desde o início nós estamos falando, olha, esse lateral desce muito, ele é muito rápido, ele chega na linha de fundo e coincidentemente os gols saíram por onde?
0: Do lado direito.
2: Então assim, uma falta que o nosso ala tomou a bola nas costas, ele voltou, ele fez uma falta ali, eu acredito que se o árbitro já no começo do jogo tivesse dado um amarelo era natural, né? Era natural, foi uma falta bem forte. Dali no levantamento, um belo levantamento,
0: carrinho, né?
2: Nós tomamos o gol, né? O primeiro gol. E o segundo gol, aquela lambança absurda que ele cometeu. E ali o time do Mineiros, quando nós tomamos o gol, aí nós começamos a nos perder. Ali nós passamos por um momento de instabilidade, faltando confiança. O treinador se propôs a fazer uma mudança que eu achei que foi positiva, a entrada do Carrijo, né? Mas assim, no geral, o nosso time não foi bem. Não adianta a gente ficar aqui pontuando, né? Falando, tentando achar culpado. Não tem culpado, né? O culpado é o coletivo. Nós precisamos ajeitar esse coletivo, porque senão, Théo, igual você falou agora há pouco aqui em off, 13ª, 12ª, 18ª,
0: 7ª, rodada por rodada.
2: E as energias, elas vão se acabando, elas vão se consumindo.
0: E a outra coisa que eu queria perguntar pra você, Semi, é o seguinte: a não ser que a gente fique ali de fora, a gente não consiga entender um pouquinho de futebol, mas não era pro Lagoa sair. Mas se ele quiser tirar o Lagoa, por que que queimou 5 minutos antes? Por que que a comissão técnica, o Andrezinho e quem tá lá, por que que não cutucou ele e falou: espera terminar o primeiro tempo? O porquê que queimou? E eu não tiraria o Lagoa, porque no jogo O Lagoa tem um passe muito melhor do que o Bosco, ou eu tô enganado? O Lagoa tem um passe melhor do que o Bosco. Ele poderia ter feito outra substituição e não tirar o Lagoa. Espera terminar o primeiro tempo, vê a parte física dentro do vestiário, muda-se. Foi ontem ou anteontem que você falou, tem hora que você não precisa mudar jogador, você precisa mudar a parte tática do time. Muda a parte tática do time. Exatamente. Com o time que estava, ele tirou o Lagoa, nós perdemos a precisão de passe.
1: O Luiz Carlos como treinador, o Bosco seria meu terceiro zagueiro, não jogar de volante para correr atrás como ele tá fazendo, porque ele não tem velocidade, não tá tendo o físico que já teve outrora. Então, para mim, o Bosco hoje seria um terceiro zagueiro e bom. Só dois detalhes. A equipe do Rio Verde falou que foi a equipe mais difícil que ele se enfrentou.
0: Eu ouvi o técnico.
1: Foi a equipe do Mineiro. Então, assim, isso aí é um ponto positivo. Outro ponto positivo, o Túlio, eu entrevistei ele no término do jogo, ele muito magoado, 250 partidas, 11 anos aí de profissional, ainda não tinha passado por isso, né? Então, assim, ele tá nervoso, tem que estar cobrando. Então, assim, hoje, dentro do Mineiro, pra mim, Semi, tá faltando cobrança de todos os lados. Eu acho que tem que lavar a roupa suja lá dentro pra poder ver quem é quem. Se tiver que sair, alguém tem que sair, porque o Mineiro não pode ficar desse jeito. Só lembrando que o torcedor levou sal grosso, um pacotinho só.
0: Tinha não deu, não, viu?
1: Tinha que ter levado, era um caminhão. E quem tá ouvindo, e quem levou lá que eu vi, foi o Tartar, lá que tá lá em Portelândia, mora agora em Portelândia. Um abraço pro Tartar.
0: O Lico falou uma coisa e quero que você comente. O Lico falou uma coisa que se tivesse puxado o Bosco para ser o terceiro zagueiro, aí que a comissão técnica tem que trabalhar o auxiliar. Se o Lico pensou isso, que eu também acho que poderia dar certo.
1: Aí adianta o lateral.
0: Tira o lateral direito. Ele não quer pôr o Carrijo? Tira o lateral direito. Faz uma linha de três zagueiros com o Bosco e com os outros dois. Tem o lateral esquerdo que é de origem. E aí coloca o Carrijo pra jogar. Não tiraria o Lagoa.
2: Exatamente. Eu vou voltar aqui lá onde você começou falando da substituição. Eu não tenho problema nenhum no treinador fazer mudanças com 15, 10, 20 minutos, se ele achar necessário. Porém, o treinador tá chegando agora. Ainda não tem o grupo na mão. Praticamente não conhece alguns jogadores, ou a maioria, não sei como é que é o relacionamento dele com esse grupo. Mas ele está chegando agora. E essa imposição de força, ela é muito ruim. Quando você saca um jogador, e o Lagoa não teve culpa nenhuma de nenhum dos gols. Pelo contrário, o Lagoa fazia um jogo equilibrado. Eu tenho falado, o Lagoa é o cara que tem

0: tempinho para trabalhar, é ponto positivo.
1: Tem que aproveitar isso, né? Se aproveitar, é positivo, né? Porque a gente vê aí que, às vezes, treinador treina um, dois, três meses e o time não dá liga, né? Então tem muito isso também. Então, assim, em relação ao time do Mineiros, quando você fala no Bosco de terceiro zagueiro, eu tenho muita preocupação com o terceiro zagueiro, porque os alas nossos até agora não mostraram que vem. Sim. É? Então, assim, pra você jogar com três zagueiros, você tem que jogar com dois alas, né? Você tem que jogar com ala, né? Você tira os laterais e bota ala. E eu não sei se tem essas características, porque o Mica parece que é o jogador do futuro.
0: Aí
1: né?
0: Já metiu o DG de ala.
1: É, porque
0: o Carrijo na outra ala, que nem o Theo falou. Pra poder melhorar.
2: Ataca o tempo inteiro o time do Rio Verde. Ataca o tempo inteiro o Rio Verde.
1: A gente já percebeu aqui que o Mica realmente é um jogador de futuro. Ele tá sempre no futuro, mas no presente ele não tem mostrado. Ele não mostrou a que veio, né? Então, assim, eu acho que tá na hora do treinador. Não é ser professor Pardal começar a inventar, não. Isso é coisa que o futebol permite. Coloca o ala. Você acabou de sugerir o Carrijo numa ala. Provavelmente tem outros que podem fazer ala. Quantos
0: tem
1: grandes
0: jogadores? Henrique Marques, um volante baixo, ágil, também poderia fazer essa função.
1: Ele, já que não tem um cara de origem, ele não tem um atleta de origem no seu elenco, ele vai ter que ter criatividade.
0: Semi, existe o ponto positivo que eu falei, mas tem ponto negativo, né? Então, que coisa que tá ruim que pode piorar, pode acontecer. Olha só pra você a sequência do Mineiros. Não é legal. Olha, faltando 4 jogos pra terminar o primeiro turno, o Mineiros vai fazer 4 jogos. 3 fora de casa e apenas 1 em casa. Os próximos 7 jogos do Mineiros é só 2 em casa e 5 fora. Então esse é um ponto muito negativo aí para as pretensões do Mineiros. Você entendeu? As próximas 7 partidas, o Mineiros vai fazer apenas 2 em casa. Então esse aí é um ponto muito negativo que a tabela está mostrando aí para o nosso querido Mecão.
2: Ponto negativo, isso é um desastre.
0: Pois é.
2: Isso é um desastre. Agora, esse paradoxo que o Lico fez aqui de 2 em casa e 5 fora, ele pode ser revertido, Semi? Poderá começar a ser revertido se chegar no final de semana, Lico, e conseguir 3 pontos lá.
0: Aí
2: dá uma moral, Semi, pra você vir no próximo
0: Mineiros,
2: jogo.
0: O Mineiros, eu acho que tá precisando da primeira vitória. Depois que o Mineiros pegar essa primeira vitória, eu acho que as coisas começam tipo assim, né? Baixar os ânimos um pouco, porque eu acho que o Mineiros continua muito ansioso. Muito ansioso.
1: A ansiedade tem atrapalhado. Em relação a jogar fora, eu acho que é relativo. Eu vou falar por quê. O Mineiros tá jogando fora aí pra 300 pessoas.
2: Pra ninguém, né?
1: É como se você estivesse jogando aí um campeonato amador de Série B.
0: Tirando de Morrinhos, as 4 partidas que o Mineiros fez foram partidas boas. Não ganhou, mas foi boas. Agora, desastre foi só de Morrinhos.
2: Pra mim também foi. Morrinhos deu 700, mas eu ainda falo daquele público, que eu acho que a prefeitura ajudou um pouquinho, porque não tinha 700 lá, não.
1: Então assim, o que nós precisamos entender? O Mineiros, ele tem que começar a fazer os gols e ganhar jogos, independente de onde quer que seja. Gente, se a gente for analisar o campeonato no geral, o Mineiros ontem, com o futebol apresentado ontem, o Mineiros tá entre os 4 melhor.
0: Semi,
2: entendi o que você tá falando.
1: Não tenho dúvida disso, tá faltando detalhes.
2: Semi, será que nem aquela vitória que o Lico falou pra dar um engajamento na equipe?
1: Acredito.
0: Olha, tem um detalhe até irrelevante, mas assim, eu sou um cara muito detalhista, né? Então assim, pra mim, se eu tivesse numa comissão técnica, você sabe que a iluminação do Mineiros, ela não é boa.
1: Não, ela é ruim.
0: Ela é precária. Então ela assim, é ruim. Como você vai jogar à noite, você entra todo de azul escuro e o time de branquinho. Você dá um passe pra um cara com a camisa branca é melhor do que dar um passe. Pra você que fica em cima, não. Pra você que fica no nível ali embaixo, eu tava reparando. Do outro lado, cara, é muito complicado. Isso é um detalhe que às vezes ajuda vários
2: visualizar o companheiro.
0: Vários detalhes pequenos faz com que você ganhe uma partida. Esse detalhe eu percebi ontem, que o Mineiro estava assim... apagado dentro de campo. Até a camisa ajudou a apagar o nosso querido Mecão. Então, eu jogaria à noite, isso é uma sugestão pra nossa comissão técnica, diretoria, à noite, de branco. O outro põe o uniforme
2: segundo. Eu não gosto daquela cor azul.
0: Então, assim, à noite, o azul, ainda mais calção, meião, tudo azul. Cara, eu achei o Mineiros muito apagado aqui ontem lá no Odilon Flores.
2: São 11 horas e 52 minutos, 11:52. Vamos começar a ouvir aqui o povão que tá falando com a gente, né? O seu Hélio. Seu Hélio José tá falando bom dia, Theo, Lico, Semi e Carlos André. Eu gostei muito. Deixa eu ver o que ele falou. Eu gostei muito do Mac. Eu gostei muito do Mac contra o líder do campeonato. mas precisa

0: de um camisa 10, um zagueiro e laterais. Porque o MEC não sonha alto em contratações. Contrata Almada e Luiz Henrique. Ô, seu Hélio, quem pudesse, né? Estou ouvindo os comentários de vocês a respeito. Eu acho que o treinador foi bem. Substituição no primeiro tempo é positivo. O treinador mostrou que tem comando. Não foi isso que nós falamos. Não foi isso que o Semi e o Lico falou. Tem comando. Nós só falamos, seu Hélio, que ele poderia esperar, né, Semi, 5 minutinhos para não queimar.
1: Com certeza.
0: Não é que ele não... Ele mostrou comando para mim sim também, seu Hélio. Eu só acho que ele poderia ter esperado 5 minutinhos para poder fazer a troca. Concorda, Lico?
2: Sim, concordo.
0: Olha, o Adilton... Ele tá falando aqui que vai mandar um queijo pra mim, pro Semi e pro Lico, né? Ele tá falando. Rapaz, você não acha que a zaga e o meio de campo é muito fraco? Lico, Semi, o Adilton.
1: Olha, eu acho que as laterais são frágeis, mas o miolo de defesa do Mineiros é interessante. Os zagueiros são aguerridos, correm, brigam pela bola. O que eu não tô gostando muito da defesa do Mineiros é que o treinador precisa falar para eles que eles são zagueiros, não são meio armadores. Uhum. Então, muita bola longa, lançamento, para botar centroavante, atacante, para trombar com zagueiro, isso não pode acontecer. Se tem um meio campo, é para isso que o meio campo existe, é para organizar jogo. E em relação ao nosso meio, eu não acho que o nosso meio seja de todo um hino.
0: Olha, também não acho, não.
1: Nós não podemos esquecer, torcedores amigos, é que nós estamos jogando a Série B do Campeonato Goiano. Então, olha a dificuldade que se tem os times da Série A do Campeonato Brasileiro para contratar meias, lalas, enfim.
0: Não acha, né?
1: Não acha. Então, aqui no Mineiro não é diferente para nossa realidade, né? Eu acredito que tá faltando alguns ajustes, Theo e Luiz Carlos. Pequenos ajustes, o treinador é inteligente, ele vai conseguir fazer esses ajustes, o nosso time vai evoluir, o nosso time vai crescer, ele vai propor alterações, a gente não tem dúvida disso. É notório que o Carrijo não pode ficar fora do time.
0: Se ele é tão corajoso que ele tirou o Carrijo e depois colocou de novo, é porque ele vai fazer alterações.
1: Ele vai fazer, eu não tenho dúvidas que ele vai fazer, ele tem coragem pra fazer isso.
3: O Theo Manfrini tá ligadinho, um abraço pra ele, tá dizendo aqui, ó, o Daniel Costa saiu do Guaiatuba, não seria uma boa contratação?
0: Ele não quer ficar no futebol goiano o restante de ano. E ele não quis ficar no Goiatuba para a final do Campeonato Brasileiro. A mulher dele não quis ficar. A mulher dele quis voltar pro interior de São Paulo. Então, ele times goiano nesse ano, ele não quer mais. Quem tá falando com a gente aqui, ó, você me conhece essa voz aqui, Lico conhece. Fala com nós aí, meu grande amigo Valdir Felizardo, Valdizão Felizardo.
4: Um abraço especial para você, Craquetel, pro Lico e todos aí do Resenha Esportiva. Olha, ontem acompanhando o Mineiros Esporte Clube, mais uma vez uma decepção, né? Mais uma vez uma decepção ontem com relação ao Mineiros Esporte Clube, que não está conseguindo fazer a sua parte. A diretoria está buscando aí fazer o possível, né? Demitiu a comissão técnica anterior e agora já contratou um novo técnico. A gente não pode falar muito a respeito desse novo técnico, mas o time sim. O time tinha que buscar alguma coisa dentro de campo e não está conseguindo. A zaga é muito fraca, na minha opinião. O meio de campo, a bola não para com eles. O ataque não consegue segurar a bola na frente e conseguir tocar para o gol. É impressionante, então, na minha opinião, esse time não tá conseguindo fazer o trabalho que foi contratado para fazer. E a gente fica preocupado porque o campeonato vai afunilando e a gente, por enquanto, não tá conseguindo buscar aí vitórias. Hoje nós somos aí o oitavo colocado, né? Os últimos colocados, né? 2 pontos em 5 jogos, é brincadeira, né? O time, a impressão que dá é que esse time é mais fraco do que o time da terceira divisão. Que é isso, gente. Então nós vamos, não vamos jogar a toalha ainda, mas tá quase precisando jogar a toalha porque tá caminhando em passos largos para chegar novamente à terceira divisão. Se esses jogadores não tiver brilho, a coisa vai ficar feia. Um abraço, meu amigo Craquetel, Lico, o Semi, todos aí do Resenha Esportiva.
0: Obrigado, meu amigo Valdir Felizardo. Valdir tem razão, né, Lico?
3: Tem razão. O Valdir, um abraço pro Valdir, pro Adilto, pro seu Hélio José, que sempre tá falando com a gente aqui. Ô, Valdir, um abraço, você tá correto, meu querido.
0: Semi, um abraço pro Valdir.
1: Valdir é nosso parceiro de longa data. Um abraço, meu querido. Bom ter você com a gente.
0: Só falo, Valdir, que eu vou fazer das minhas as palavras do Semi. O time era um time pra estar brigando entre os 4 ali, mas por tantos erros, né? Por tantos erros de finalização que vocês acham que vão concordar comigo. Eu tiro os erros do jogo normal, Semi, e boto os erros na finalização. Ontem, mais o Lico tava fazendo as contas lá, era pra ter terminado o primeiro tempo. Se o Mineiros faz o primeiro gol, que o Lico tava no pé da trave. Quase que o Lico entrou pra chutar aquela bola. Tinha 1 minuto de jogo, Lico. Tô mentindo, Lico?
3: Não, tá não.
0: O Lico tava no pé da trave, era só caprichar pra fazer o primeiro gol. E o Lico falou pra mim: se essa bola entra, a história do jogo era outra. Era outro Mineiros contra o Rio Verde. Mas infelizmente não entrou. Um abraço, Valdir. Você, a sua palavra é maravilhosa aqui com a gente. Esse aqui quer falar com o Lico também, ó. Meu amigo Gerson Majacá, fala com nós aí, comandante.
2: Bom dia, Lico.
3: Dia.
2: Bom dia, Craquetel.
3: Dia.
2: Bom dia, Samir.
1: Bom dia.
2: Tudo jóia, meus amigos?
3: Jóia.
2: Aqui tá tudo bom. Alegria, você falou na alegria, né?
3: É.
2: Alegria de nós ver, como se diz, o torcedor encher a casa, né? O ruim que é a derrota, né? Mas faz parte, faz parte. O time não jogou mal, né? Jogou com garra. Faltou o gol, mas tá bom, né? Dá um alusão pro Jasmar lá, Fazendas HP, Morro Vermelho. Tá ouvindo nós lá. Falou, meus amigos. Um abração pra vocês.
3: Um abraço, Deus. Um abraço, Jacá. Um abração pra você, pra todo mundo e pro Jasmar lá na Fazendas HP. Tá nós.
1: Grande abraço, Jacá. Companheiro de longa data, cara, seu querido.
0: Um abraço pra todo mundo aí na Fazenda. Lembra de nós. Lembra de nós, que tá na hora do almoço.
3: E o play?
0: Esse aqui, Lico, ó. Esse aqui, eu vou deixar pro Lico falar quem que é essa pessoa aqui, Lico.
3: É o Rob Slay, filho do Bocarra.
0: Fala com nós aí, Bilei.
5: Tel, bom dia, Lico.
3: Dia.
5: Bom dia, Semi.
1: Bom dia, Bilei.
5: Crack Tel, Lico. Ah. O Mineiro tem que melhorar, hein?
3: E muito.
5: O lateral esquerdo do Mineiro é muito fraco, o direito, o 10 lá, que eu não conheço.
0: É, você não, o 10, quem que é o 10? Lembra o Fernandinho,
3: Fernandinho,
0: né?
3: Fernandinho.
0: Um abraço, Robson, um abraço pro seu pai aí, um abraço pra todo mundo lá no Taquari, né?
3: Isso, um abraço, Bocarra, abraço, Bileia, abraço, Dona Sebastiana, pra todo mundo.
0: É, vamos buscar o Bocarra pra jogar nessa zaga do Mineiros aí, ele e o Betinho Danese, que aí não passa bola aérea. São 12 horas em ponto.
3: E o terceiro zagueiro é o Celcinho
0: lá da loja. Um abraço, Celcinho, um abraço pra esposa também, tá nos ouvindo, Celcinho, viu?
3: Celcinho, meu primo, um abraço.
0: É, o Wagner, Lico, ele tá falando, bom dia, um abraço. Abraço aí, meu amigo Semi. Esses dias dei uma carona pra ele próximo ao ponto do João Avelino. Você tá cobrando, rapaz? Em 1999, eu não era nem nascido. Fui campeão goiano de futebol juniores com o Mecão. Porque esse título não entra na contagem de títulos do Mecão. É, outra coisa, o Mineiro joga bem. Infelizmente, o time não finaliza no gol. Estamos pecando muito na finalização. Um abraço, Vaguinho, um abraço pra você, um abraço pra todo mundo aí, Lico, Vaguinho.
3: Um abraço pra você, Wagner. Um abraço, querido.
1: Ô, Wagner, obrigado pela carona, hein? Vou precisar outras vezes, hein? Grande abraço.
0: E quando você fala que esse título não tá pontuando, eu penso que ele esteja, mas muito provavelmente deve ter sido da segunda divisão. Não deve ter sido da primeira divisão ou até mesmo da terceira de juniores, né, Lico? Porque senão da federação deve constar, viu, Wagner? Muito obrigado aí pela sua audiência. Minha amiga Vera Lúcia quer falar com a gente aqui. Fala com nós, Vera.
6: Ah, então tá bom.
0: Depois eu passo aí, viu? Pode esperar que assim que terminar o programa aqui, assim que terminar o programa, eu passo aí também, minha querida Vera Lúcia, né? Ô, Vera, você faz uma comida gostosa demais, viu? Vou levar o Semi e o Lico, nós almoçar qualquer hora aí. Pode esperar nós. Tudo por conta do Newton Júnior. Claudinho Alves, o Brega, Lico, fala com a gente aqui. Fala com nós aí, presença Brega. Ô, presença!
7: Bom dia a todos que acompanham o programa Resenha Esportiva. Passando aí para agradecer todos os torcedores que esteve ali ontem no estádio Odilon Flores, né? Em nome de toda a diretoria, agradecer aquela torcida maravilhosa, que é a torcida do Mineiro Esporte Clube. Sabemos que o resultado que nós queríamos não veio, né? Mas eu tenho certeza que o Mineiros ainda vai continuar lutando, né, para sair dessa situação. E eu tenho certeza que logo, logo esse jogador vai pôr na cabeça deles que só eles mesmos podem sair dessa situação, juntamente com nós, diretoria, torcedor e todos aqueles que ajudam eles no dia a dia. Então, vocês podem ter certeza que cada dia que passa, a gente vai cobrar desse jogador, vai buscar uma solução para sair dessa situação incômoda e agradecer, né? Essa torcida que é maravilhosa, agradecer a vocês da Rádio Eldorado aí, da Resenha Esportiva, que sempre está nos apoiando e, se Deus quiser, a gente vai lá em Tupi, lá em Jussara, contra o Tupi, vai buscar os 3 pontos, se Deus quiser. Um grande abraço e tamo junto.
0: Um abraço, meu querido Breguinha. Pode ter certeza de uma coisa: aonde o Mineiros estiver, ganhando ou perdendo, a 91 vai estar firme e forte. Porque nós aqui, Brega, nós aqui da 91 acreditamos na reabilitação do Mineiros. Pode escrever isso aí, Brega. Aqui nós não desistimos, nós não jogamos a toalha, né, Lico, claro, e Semi? Não. Nós não jogamos a toalha, jamais. Nós vamos pra cima. Nós vamos pra cima, viu, meu querido Brega? Pode ter certeza, você e toda a diretoria. 12 horas e 3 minutos, 12 e 3, Lico.
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0: 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São 12 horas e 5 minutos, Lico, 12 e 5. Quem que chega aí, Lico, pra falar com a gente aqui? Você tá...
3: Professor Pedro Mendes.
0: Professor Pedro Mendes, fala com a gente lá do Rio de Janeiro. Bom dia, boa tarde, né, Semi?
3: Boa tarde.
0: Boa tarde, professor Pedro Mendes, que bom ter o senhor aqui pra falar com a gente.
8: Bom dia, meus amigos da Rádio Eldorado FM 91,9, Mineiros, Goiás. Aqui é o Pedro Mendes, treinador de futebol, ex-jogador de futebol. Vou dar aqui os meus pitacos aqui nesse programa Resenha Esportiva aí da Rádio Eldorado. Um abraço aí, Craquetel, meu amigo Lico, meu amigo Carlos André e outros participantes aí do programa Resenha Esportiva. Meus amigos, ontem acompanhei o jogo Rio Verde e Mineiros, aliás, Mineiros e Rio Verde, né? Porque o jogo foi aí no estádio Odilon Flores. Tive a oportunidade de assistir pela TV Rio Verde, acompanhei o jogo, seu primeiro tempo, seu segundo tempo. O Mineiros no primeiro tempo, né, tomou dois gols bobos, normalmente, pelo que eu tenho escutado falar, tenho acompanhado, o Mineiros tem tomado alguns gols bobos, né, aqueles gols que por erros individuais ou por erros proporcionados pelo coletivo também, acaba tomando gol bobos. E ontem tomou dois gols, né, e além de tudo teve um jogador expulso, né, no segundo tempo. Mas no primeiro tempo, né, o jogador do Rio Verde foi expulso, o volante, esqueci o nome dele agora, acabou sendo expulso, né, era uma falta no jogador do Mineiros. O Mineiros ficou na vantagem com um jogador a mais, chegou a fazer o 2-1, e quando o Mineiros estava começando uma reação, o zagueiro do Mineiros acabou sendo expulso também no lance infantil, acabou chegando numa bola que não era tão necessário chegar, e acabou recebendo cartão vermelho. Igualdade de numérica do jogo, 10 contra 10. Tanto Mineiros com 10 quanto a equipe do Rio Verde com 10. O Rio Verde tratou de segurar o jogo. Mineiros teve algumas oportunidades. O Rio Verde tentando contra-ataque. Mas final do jogo, Rio Verde 2, Mineiros 1. Né? O Mineiro jogando em casa, mais uma derrota, lamentavelmente. E agora, no decorrer do campeonato, que ainda tem chance, né? Se não me engano, tem mais 14 rodadas aí no campeonato. O Mineiros tem chance ainda de se recuperar na competição. Tem muitos jogos ainda, muitos pontos a ser disputados. E, claro, a chance ainda não acabou. Como diz, ainda existe uma luz no fim do túnel, mas tem que acordar, né? Meus amigos aí, Theo, Lico, Carlos André e ouvintes da Rádio Eldorado, o time tem que acordar, o time não pode estar jogando do jeito que está. Trocou o treinador, ontem estreou o treinador, né? E mesmo assim, o time não jogou da forma que a torcida queria, buscando a vitória, tentando os três pontos. É, são 5 jogos que o Mineiros fez no campeonato, até agora apenas 2 pontos, né? E isso é muito ruim, 3 derrotas, 2 empates, para uma equipe com o investimento que o Mineiros fez, não é o time que a cidade de Mineiros quer e que a cidade de Mineiros gostaria de ter no campeonato. Mas vamos estar aqui confiantes na recuperação, no próximo jogo do final de semana, tomara que o Mineiros busque a sua vitória, o jogo é fora de casa, né? Mas vamos esperar um bom resultado do Mineiros, que o MEC volte a vencer. Dei aqui a minha participação, acompanhei o jogo, Mineiros tem alguns jogadores ontem, inclusive, né, meu amigo, terminando minha participação ontem, algumas substituições eu ouvi nos comentários aí do comentarista, acho que é Demi, né, do Osemi, da Rádio Eldorado, ele falando que o treinador mexeu errado, tirou alguns jogadores que não podia tirar, talvez por falta de conhecimento do elenco, ou alguém passou informação para ele errado, né, do que ele tinha que tirar e do que ele tinha que deixar. Mexeu errado, o time não cresceu em campo e o time acabou não buscando o empate, que era pelo menos um resultado que seria minimamente aceitável naquele momento que o Mineiro saía de uma derrota de 2-0. Mas vamos esperar o próximo jogo, a recuperação do Mineiros. O Mineiros tem tempo de recuperar, tem mais rodadas ainda, vamos acreditar. Vamos acreditar que nem tudo está perdido. Um abraço a todos, um abraço Théo, um abraço Lico, um abraço Carlos André, um abraço a todos os comentaristas, todos participantes da rádio, e um abraço ao povo de Mineiros aí, né? Eu que já tive o prazer de comandar o Mineiros 2 vezes aí, né? 2011, 2012, 2012 nós chegamos na semifinal, fomos eliminados pelo Grêmio Anápolis, acabamos perdendo a vaga para a primeira divisão. A gente conhece bem essa cidade, conhece bem esse torcedor, e a gente sabe que esse torcedor, ele é crítico, mas ele confia no MEC. Um abraço a todos, uma boa quinta-feira e até a próxima participação.
0: Muito obrigado, professor Pedro Mendes, que falou tudo correto, né, Lico? Um abraço para ele, Lico, e semi professor Pedro Mendes.
3: Um abraço pro professor Pedro Mendes, pra dona Cátia, né, pra todo mundo, né, da família dele lá. E sim, falou, Pedro Mendes entende muito de futebol, Pedro Mendes é um grande treinador, entende muito de futebol, um abraço para ele, obrigado aí pela participação.
0: E eu tô achando que ele vai pro Fantasma, viu? Fantasma tá ressurgindo aí na terceira divisão.
3: Santa Helena.
0: É, tomara que ele e o Vital César possam assumir o Santa Helena. Nós estamos torcendo muito pra isso, Semi.
1: Pedro Mendes também foi um bom jogador de futebol.
3: Bom jogador, né? Muito bom.
0: Batia igual um cavalo no Atlético.
1: É isso mesmo. O Pedro Mendes, ele viu bem o jogo. É exatamente isso. É o nosso ponto de vista, né? Ele tem lá suas ideias e tal, mas realmente foi o que aconteceu ontem. O Mineiros é um time que tá faltando ser mais impositivo. Se a gente busca vitórias, se nós precisamos de vitórias, tem que impor mais, e realmente as mudanças a gente não pôde concordar com elas.
0: É, não foram muito bem encaixadas não. O professor Pedro Mendes tem razão, o Semi Lick tem razão. 12 horas e 11 minutos, nós não podemos deixar de falar com esse aqui, Lico, ó.
3: Esse não, só não é bom pra torcer, mas o resto ela é gente aqui, boa.
9: Meu amigo.
3: Ah, mas é a mãe dele.
0: Oi.
9: Tá feio, né? Mais uma derrota pro Mineiro. Eu acho que o Mineiro tá benzido.
0: Também
9: o Mineiro precisava pegar uns quilos de sal grosso. Mas... e dar um banho no jogador pra tirar a nhaca, que enquanto não fazer isso, ele não vai subir de direção.
0: É verdade.
9: Pode trocar técnico, trocar jogador, trocar quem for, mas pra tirar a nhaca, tem que dar uma limpada no corpo do jogador pra ver se a coisa vai pra frente, viu, meu amigo? É
0: obrigado.
9: Isso, é a minha opinião, e eu sou muito mequista, trouxe bastante pro MEC. Eu amo o MEC, viu? Sou Delvani, a minha opinião é essa. Tem que dar uma visita nesse jogador.
0: Também acho, dona Delvani, um beijo no coração da senhora. Muito obrigado por a senhora acompanhar toda a nossa programação de música, de esporte, Semi. E ela sabe o quê, Lico? A senhora falou em sal grosso, aí a senhora pega chá de erva cidreira com sal grosso, faz o chá e dá pra esse povo beber, que esse povo quebra essa nhaca.
3: É, um abraço pra dona Delvani, o Ronildo, né? Todo mundo da casa lá, um abraço pra eles.
0: Semi, você conhece ela, Semi?
1: Dona Delvani, um abraço pra senhora, tudo de bom.
0: Ó, o Luciano, fala bem rapidinho com a gente aqui. Fala aí, meu camarada.
10: Bom dia, Lico.
3: Bom dia.
10: Bom dia, Semi. Bom dia, Luciano. Cartel.
0: É nóis.
10: Mais uma vez, perdeu o jogo na substituição errada do professor, hein? O professor Alan ontem foi muito infeliz naquela substituição do primeiro tempo. E no segundo tempo também. Desmontou o Mineiros ontem. Perdemos, o River ganhou o jogo. Não foi pro mérito do River, não. Foi pro erro do Mineiros de novo.
0: É, você tem razão mesmo, meu querido Luciano. Você perdeu pro Mineiros, nós não falamos isso, mas o Mineiros perdeu pra ele mesmo, Semi. Concorda com o Luciano?
1: Concordo, mas assim, nós não podemos atribuir a derrota somente às mudanças também, não.
0: Não.
1: Faltou atitude, faltou concentração, porque a oportunidade nós tivemos muito, gente. Outra coisa, nós temos que falar aqui o quanto que o Cardoso jogou bola ontem. No meu entendimento, o Cardoso foi o melhor dos 22. Cardoso fez uma jogou grande muito. Partida.
0: Eu ia perguntar pra você. Eu vou até falar um negócio pra você, Ulico. Se tivesse um olheiro de um time grande aqui...
1: Levava
0: tô,
1: ele.
0: Tô falando do coração, Ulico. Se tivesse um olheiro de um time grande da capital ontem, levava o Cardoso. E eu queria que vocês me apontassem entre Goiás, Vila Atlético, um jogador que tem a qualidade que o Cardoso tem.
3: Ele é muito bom mesmo, muito insinuante, joga muito, tem muita raça, muita vontade, né? Jonathan Cardoso.
0: E o Mineiros vai dar a volta por cima, viu? O pessoal que tá nos mandando mensagem, acredito, o Mineiros vai dar a volta por cima. Quem tá falando agora, um grande amigo do Semi, um camarada que vem fazendo um trabalho muito forte dentro da Câmara de Vereadores de Goiânia, que é parceiro nosso, que é amigo nosso, meu querido vereador Adão, fala com nós aí, é vascaíno, mas é gente boa.
11: Bom dia, amigos da Resenha Esportiva. Tô aqui ouvindo o programa. E o programa tá top. Parabéns, meninos. E ontem deu vontade de pular aquele alambrado lá e dar uns cascudos naquele... Vou nem falar o nome dos jogadores aqui, não. Aquele moreno, como é que me erra um gol daqui lá? Mas... E aquele outro moreno? Pelo amor de Deus, como é que chuta torto? 3 chutes no mesmo lugar. Tinha que ter passado lá no salaminho lá e arrumado esse pé, sabe? E aquele outro cabeça de baga? Rapaz, como é que me... Nós estamos com um a mais. O cara me toma expulsão besta daquela lá. Ah, não. Meu Deus do céu. Ontem foi pra acabar, viu? Mas o time, acho que o time jogou com raça. Jogou bem. O treinador, acho que até mexeu com a mente do pessoal ali. Nós jogamos com uma equipe boa, né? Até então a melhor equipe que tá tendo. Mas nós precisávamos de um empate, viu? Pelo menos um empate ontem. Mas vamos com fé pro próximo jogo aí.
0: Vamos com fé mesmo, meu grande amigo vereador Adão, muito obrigado pela sua participação. E ele tem razão, o torcedor tem razão, Semi. O torcedor tem razão, Luiz Carlos, quando fala. Sim. Tem toda a razão o torcedor, né, Semi?
1: Sempre tem razão o torcedor. Ele tá lá, ele tá apoiando, mas ele tem direito de fazer as
0: críticas. É um vereador, trabalha pela comunidade, mas gosta do Mineiros e sente mesmo quando o Mineiros perde. Vereador Adão e tantos outros lá naquela casa maravilhosa de lei.
1: Adão
0: meu
1: é super
0: amigo
1: gente
0: Samuel.
1: Boa.
0: Meu amigo Samuel, ele gosta do Lico. Fala aí, meu amigo Samuel.
12: Teobó, bom dia Lico, bom dia Semi,
1: bom dia Samuel,
12: bom dia Gilmar, bom dia Carlos André. Te falar aqui, quantos torcedores que foi ontem? Falei com nós, hein?
0: 2.200 pessoas e 2.000 ao todo 3.000.
3: 2.160 pagantes.
12: Crateu.
3: 2.160 pagantes, 2.386 presentes.
0: Um abraço também pro meu amigo Paulo César, né? Um abraço pra você, PC. Seu Paulo Guilherme, o que seu Paulo Guilherme tem pra falar com nós aqui? Fala, seu Paulo.
13: Ô, Cactel, Luiz Carlos ali. Só meu abraço pra dona Delvani. Dona Delvani, eu providenciei com o tio Patinhas um banho de piscina com esses jogadores. Esse que vai ser o banho. Banho dineral.
0: E aí, gente, seu Paulo Guilherme, fala aí.
3: Ô, seu Paulo, um abraço pro senhor, muito obrigado aí pela sintonia do senhor, né? E nosso Remo tá bem também, né? E o Mecão não tá, mas nosso Remo, e ele veste ontem, tava aparecendo um Remo lá no jogo, de azulim.
0: Seu Paulo, eu tô cruzando os dedos aqui que ele falou Remo, ele é papão, seu Paulo, ele é papão e tá falando do Remo.
3: Não, mentira.
0: Ele, o Semi, é papão, e só nós dois que nós somos remistas, que eu tô cruzando os dedos, seu Paulo. 12:17, tá quase no finalzinho, Semi. O Joel fala com a gente aqui também, a gente tem que ouvir os caras, né?
14: Sempre. Bom dia, meus nobres. Olha, eu vou ser sincero. Esses jogadores aí tem que misturar um sal grosso com tibi e dar um banho neles. Sal grosso com tibi e ainda dar uma lambada neles com vara de tibi. Que é pra eles pegar a linha, pegar o prumo. Brincadeiras à parte, um abraço a todos, né? Rogamos a Deus aí que tudo dê certo.
0: Amém. Muito obrigado, meu amigo Joel. Muito obrigado mesmo. Você tem razão mesmo. Tem que fazer alguma coisa. Tem que orar. Tem que pedir a Deus. Essa fase vai acabar, Joel, no domingo, no sábado. O Mineiros vai vencer lá em Jussara. Pode acreditar, o Mineiros vai vencer. A última aqui, antes da gente terminar, antes dos meninos dar o tchau deles, É, essa aqui, Lico, ó. Bom dia, aqui é a Lucélia, esposa do Dailton. Manda um abraço pro Theo, pro Semi, pro Lico, pra todos vocês aí. Pro Carlos André também. Fui no jogo, Semi. O Mac tava mandando, só não fez gol, mas vai dar. Olha que coisa linda. Ela foi no jogo, ela viu o que você viu, que nós vimos, que o Mac foi bem. E aí só faltou gol. Um abraço pra dona Lucélia, que eu gosto de paixão, viu?
1: Grande abraço pra Lucélia e toda a sua família, que me representa muito essa família, que eu gosto tanto.
0: Dona Lucélia, né, Lico?
3: Ô, dona Lucélia, um abraço aí pro Dailton, pra todos, pros meninos, né, que já não é menino mais, mas um abraço pra eles.
0: Dailton tá numa fase boa.
3: Tá?
0: Tá, numa fase boa pra ficar na porta, na arquibancada. Vai treinar, Dailton, pra você poder querer jogar, rapaz, toma jeito. E a última aqui, ó, você conhece essa menina?
3: É lá de Portelândia,
0: é de, né? Portelândia, é a Terezinha Melo, um beijo no seu coração, minha querida. Ela tá falando assim, Semi, olha, boa tarde, tudo bem? Sou a Terezinha Melo aqui em Portelândia. É, tudo de bom pra vocês aí. Meu Flamengo tá muito bom. Hoje não deu pra gente falar, porque nós dedicamos hoje, Terezinha, apenas ao Mineiro Esporte Clube, mas o Flamengo tá bem. O que não tá bem é meu Santos. Meu Santos não tá bem, mas o Flamengo vai ficar bem. O Semi tá morrendo do coração aqui. Gente, 12 horas e 19 minutos. 12 e 19. Olha, nós tiramos o programa hoje, Lico, Semi, para falar exclusivamente do nosso Mineiros Esporte Clube. Então, muito obrigado a vocês aqui que participaram com a gente, viu, Hugo? Você também, viu, Terezinha? A todos que participaram com a gente. Lico, um abraço para você e gostaria que você deixasse uma fala, Lico, de esperança para a torcida do Mineiros, porque todos nós aqui nós temos esperança que o Mineiros vai reverter essa situação e Deus vai nos proporcionar dias melhores no Campeonato Goiano, Lico.
3: Eu sempre falo, não existe terra arrasada, né? Problemas foram feitos para resolver. O Alan George já falou que vai ter muita coisa que vai mudar, com certeza acredito muito no professor Alan George. Vamos apoiar o Mineiros até o final, porque não tem terra arrasada, ainda tem 13 jogos, o Mineiros tem jogos fora, tem jogos aqui, então vamos torcer muito para a equipe do Mineiros. E olha, segue aí na programação da 91,9 e às 19 horas estarei aqui com o Rancho Sertanejo. Um abraço e até lá.
0: Antes do Semi dar a fala dele, o Maciel, Semi, Marciel, manda um abraço pro Semi. Estamos aqui na sintonia na colheita do milho, na fazenda Cabeceira do Rio Verde. O homem fala muito bem esse Semi. Ele é o Marciel, Semi.
1: Alô, Marciel, um abraço, obrigado pela sintonia, tamo juntos, meu parceiro.
0: É colheita de que ele falou?
1: Colhendo milho, tá na... Marciel é quase um filho meu, né? Marciel é um cara querido demais, vizinho.
0: Ele é
1: nosso
0: palmeirense?
1: Eu acho que não, acho que ele é Flamengo, não tem certeza.
0: Ele é, o Marcel é Flamengo. Só dele estar colhendo milho, ele é Flamengo. Inclusive, ele falou que a hora que o milho tiver bom pra fazer pra mãe, ele vai trazer um saco de milho pra nós, viu? São 12 horas e 20 minutos. Semi, muito obrigado por você estar aqui com a gente. Ele tá falando que é Mengão, que o Semi tá acertando. Ele é Mengão, tá falando aqui. E eu queria que você deixasse também, Semi, uma fala de esperança para a torcida do Mineiros, uma palavra de coragem para a comissão técnica, para os jogadores, para a diretoria, porque nós vamos reverter esse papel no sábado lá na cidade de Jussara. Eu queria que você deixasse uma palavra de otimismo para os jogadores, para a comissão técnica e principalmente para os torcedores, Semi.
1: Olha, o que nós vimos um razoável jogo de futebol. O que está faltando para o Mineiros realmente são as vitórias. Então é preciso que tenha mais treinamento de finalização. Nós estamos percebendo o quanto a gente falha nas finalizações. Nós tivemos chances, muitas chances reais, a gente até saído com uma vitória ontem e não está acontecendo. Então tem que treinar, tem que ter mais calma, tem que ter mais oxigênio, nós tem que estar mais preparado ali na hora que tiver de frente pro gol. E gente, olha, nessas 13 rodadas que ainda falta, só depende da gente. Agora, é urgente, é para amanhã, é o próximo jogo, nós temos que ganhar. Mas eu tenho fé pelo jogo de ontem que é possível a gente ter melhores resultados e começar as vitórias, tá? Então, assim, a gente observar os outros times, nós vamos entender que o Mineiros é um elenco ali para ficar no meio de tabela. Eu acho que ele não corre risco nenhum de rebaixamento.
0: Também acho. E só para terminar aqui, Semi, numa hora dessa, os jogadores têm que fazer o quê, no meu ponto de vista? Os jogadores têm que se unir. O Túlio falou pro Pulico ontem: se a gente continuar desse jeito, a gente daqui um dia tá brigando pra não cair. Foi isso ou não foi?
3: Foi, ele falou.
0: E aí eu penso que tá na hora ali.
3: E é um jogador que tem brilho, porque tem que ele falou ali é porque é um jogador que tem brilho e a gente gosta desse tipo de jogador. Pra representar a camisa do MEC.
0: E amanhã, gente, no programa eu vou colocar o Semi e o Lico em xeque, porque eu vou pedir nota pros jogadores amanhã. Jogador pro jogador amanhã. Se os dois não quiserem, os dois saem da sala e vão embora. Se não quiserem dar nota pros jogadores, sai da sala, sai do estúdio e vão embora, porque amanhã eles vão dar nota pros jogadores aqui. Então você é o nosso convidado. 36720322, a partir de amanhã eu vou botar o Semi e o Lico pra dar nota pros jogadores do Mineiros aqui no programa. Acompanhe o nosso programa amanhã. Pra terminar, Elma Maria Moraes mandando um abraço pro Semi, mandando um abraço pro Lico, mandando um abraço pra todo mundo. É nossa guerreira, a nossa Elma Maria Moraes. Muito obrigado pela sua audiência sempre, minha querida.
3: Um abraço, Elma.
1: Abraço.
0: Gente, são 12 horas e 23 minutos, chegando no final de mais um Resenha Esportiva aqui pela 91,9. Você fica em casa, fiquem com Deus, uma ótima quinta-feira abençoada, 13 de agosto de 2026, e que vou deixar também a minha fala. Deixei o Semi falar, deixei o Lico falar, a fala de otimismo dele foi, chega a deixar a gente feliz demais da conta quando escuta isso. E que você, torcedor, não desanime, que você, torcedor, segure na mão do Mineiro Esporte Clube. Mineiros não vai cair. O Semi falou agorinha que não é time pra estar nessa intermediária e não vai ficar. Com a graça de Deus, com o seu pensamento positivo, com a sua força, o Mineiros vai reerguer no próximo final de semana lá na cidade de Jussara. Fiquem todos com Deus. Mineiros Esporte Clube, o melhor time do mundo. Na cidade de Mineiros, a melhor cidade do mundo. O povo de Mineiros é o melhor povo do mundo. E a nossa querida 91,9 é a melhor rádio do mundo. Beijo no coração e até amanhã, se Deus quiser e Ele há de querer.

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2: 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O José Batista é solteiro e está à procura de serviços em chácaras, sítios e fazendas como caseiro. 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Utilidade pública, foi perdido uma carteira nacional de habilitação em nome de José Vicente da Silva. Quem encontrou, ligar no telefone 649-9994-6164. 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Agora são 12 horas 29 minutos, a primeira edição da Hora do Recado fica por aqui, mas volta logo mais às 16h55, em sua segunda edição, dentro do programa Entardecer no Sertão com Gilmar Silva.
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0: bem, agora são 12 horas 31 minutos, meio-dia e 31. Uma boa tarde para você. Está no ar mais uma edição do Jornal Eldorado. Hoje é quinta-feira, dia 13 de agosto de 2026. Eu sou o Carlos André, direção executiva de Cleia Gouveia. Confira agora, no Jornal Eldorado, as principais manchetes da edição de hoje.
1: Confira os destaques da edição de hoje.
0: Suspeito de matar um homem encontrado dentro de porta-malas. Era amigo da vítima, diz delegado. Bebiam e frequentavam lugares juntos. Filho de PM da reserva está entre suspeitos de chacina em Formosa, diz polícia. Estes e outros destaques você acompanha aqui e agora no Jornal Eldorado.
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0: Olha, o suspeito de matar Robson Ujeri, encontrado dentro do porta-malas do próprio carro, era amigo da vítima, segundo o delegado Wallace Vieira. Vanderlei Verino Nardi Júnior, ele foi visto dirigindo o carro de Robson antes do corpo ser encontrado. Segundo a polícia, há relatos de que os dois teriam uma desavença por ciúmes, mas a motivação ainda não foi confirmada. Robson estava desaparecido desde o dia 9, dia dos pais, quando disse para a esposa que visitaria um amigo. Ao G1 de Goiás, Daiane Araújo disse que Robson disse que passaria rapidamente para ver o filho e que também iria até a casa de Júnior. Daiane denunciou o desaparecimento do marido no dia seguinte, quando ele não voltou para casa e sequer apareceu para trabalhar. O corpo foi encontrado na terça-feira, dia 11, dentro de uma BMW. Segundo o delegado, vídeos mostram o momento em que Robson chega na casa do amigo, estaciona o carro na calçada e em seguida entra no imóvel. Após algumas movimentações, Júnior sai da casa, entra no carro do amigo e manobra o veículo para dentro da casa. Tempo depois, o carro sai da garagem. Júnior foi localizado em uma fazenda e fugiu do local quando percebeu a presença de policiais. Segundo o delegado, a perseguição ocorreu por cerca de 8 quilômetros, quando o suspeito bateu o carro em uma ribanceira e conseguiu fugir para uma área de mata. Segundo o delegado, a esposa do suspeito também deve ser ouvida para ajudar a entender, né, o que motivou esse crime. A esposa da vítima descreveu Robson como uma pessoa sorridente, carinhosa e humilde. Segundo Daiane, o marido era um homem que gostava de ajudar as pessoas e sempre arrancava um sorriso de todo mundo. Robson tinha uma colheitadeira e trabalhava como empregado durante o período de plantio. O sonho dele, segundo a esposa, era ampliar o trabalho com colheita e montar uma empresa para prestar serviços na região. Os dois também planejavam comprar uma casa própria. Portanto, informações, né, do G1 Goiás desta quinta-feira, dia 13 de agosto. Robson Ujeri foi encontrado 2 dias depois de desaparecer. Segundo a polícia, o suspeito do crime morreu durante uma perseguição. Olha, filho de PM da reserva está entre os suspeitos de chacina. Essa chacina em Formosa, né? O que diz a polícia. Dois parentes do policial militar da reserva, apontado como suspeito da chacina, que matou 4 pessoas em Formosa, no entorno do Distrito Federal, também são investigados pelo crime, segundo a Polícia Civil. As vítimas tinham ido até a porta da casa do ex-policial cobrar uma dívida de R$250 mil, contraída pelo filho dele. Olha só o que diz a matéria: após essa dívida de 250 mil contraída pelo filho dele, após a compra de um caminhão quando foram baleados. Conforme apurado pela TV Anhanguera, os três suspeitos se apresentaram na delegacia na madrugada desta quinta-feira, dia 13, onde prestaram depoimento e foram liberados. Em um vídeo, o militar aposentado, identificado como Matusalém, afirmou que agiu em legítima defesa. Abre aspas para ele. O fato que aconteceu ali não era para ter acontecido dessa maneira, mas quando meu filho ligou desesperado, falando que o pessoal de São Paulo tinha seguido o Rodrigo, estavam perseguindo e deram disparos. Aí eu já fiquei desesperado com o meu filho, relatou ele. Em seu relato, o suspeito afirmou ainda que na casa estavam ele, o filho e o irmão de consideração. Os caras já chegaram atrás. De dentro da caminhonete já saiu disparo. Quebrou o vidro aí. O que aconteceu? Eu revidei, destacou ele. O G1 não conseguiu localizar a defesa dos outros envolvidos até a última atualização da reportagem. Com informações do G1 Goiás, desta quinta-feira, dia 13 de agosto.

0: Agora são 12 horas 38 minutos, meio-dia e 38. Em seguida, vamos até a capital, Goiânia. Libório Santos com informações de hoje. Quais são os destaques da nossa capital, também do interior que você destaca? Libório Santos, inclusive, entre os destaques de hoje, a Universidade Estadual de Goiás abrindo, né, inscrições para o vestibular. Isso mesmo, na sequência, Libório Santos, direto da nossa capital Goiânia, especial aqui para o Jornal Eldorado. São 12 horas mais 38 minutos, meio-dia e 38, Libório Santos.
1: Universidade Estadual de Goiás abre inscrições para vestibular. Incêndio atinge Parque Estadual de Terra Ronca. Polícia desvenda a chacina de Formosa e que provocou 4 mortes. Eu sou Libório Santos, hoje é dia 13 de agosto, quinta-feira, e esses são os nossos destaques. Dia 16 de agosto, portanto, no próximo domingo, de acordo com o calendário eleitoral do TSE, começará a campanha política para as próximas eleições. Existem várias normas definidas em leis para a campanha, como, por exemplo, o fato de colocar propaganda em local não permitido. Suzane Caires, executiva de segurança do trabalho da Equatorial Goiás, faz um alerta.
2: Você sabia que colar adesivos em postes de energia e medidores é um crime eleitoral? Isso pode gerar uma multa de R$2.000 a R$8.000. Além dessa prática indevida, tem os riscos de choque elétrico. Então, só quem pode subir nos postes de energia da concessionária são os nossos colaboradores autorizados que possuem treinamentos, técnicas e equipamentos para tal atividade. E outro detalhe, quando você cola adesivo no medidor de energia, você impossibilita que a leitura seja feita e, com isso, pela ANEEL, nós realizamos o seu consumo com base na média dos últimos 12 meses. Se você encontrar alguma dessas irregularidades, você pode denunciar através do aplicativo Pardal, que você encontra na loja de aplicativos do seu aparelho telefônico, ou diretamente com a Equatorial Goiás, através do nosso 0800-062-0196.
1: A Polícia Rodoviária Federal apreendeu cerca de 150 quilos de maconha durante uma abordagem realizada nas proximidades de Caldas Novas. Um rapaz de 19 anos foi preso. A droga vinha de Ponta Porã, no Mato Grosso, e tinha como destino Caldas Novas. Olha, onde começa e onde termina a violência, né? Um cliente sacou uma arma e ameaçou um açougueiro após reclamar da espessura dos bifes cortados por ele num supermercado no bairro da periferia aqui da capital. Segundo funcionários, o homem arremessou o pacote de carne contra o trabalhador, iniciou uma discussão e, durante o desentendimento, exibiu a arma de fogo e bateu a arma contra o mármore do açougue, causando danos à estrutura. Já o proprietário de um supermercado em Aparecida de Goiânia foi preso em flagrante após efetuar disparo de arma de fogo dentro do próprio estabelecimento. Segundo a Polícia Militar, o empresário teria disparado uma das armas de sua coleção em direção a uma lâmpada sem motivo aparente. A Universidade Estadual de Goiás abriu o processo seletivo para o primeiro semestre de 2027 com 4.300 vagas em 35 cursos de graduação. As oportunidades são para formações presenciais e gratuitas distribuídas entre unidades da instituição em 32 municípios. A seleção reúne opções de graduação em diferentes áreas. Os candidatos interessados em participar do vestibular podem realizar inscrição pela internet até o dia 21 de setembro. A taxa de participação é de R$ 50. A chacina que terminou com 4 mortos em Formosa, em todo de Brasília, foi motivada pela cobrança de uma dívida de R$ 250 mil, segundo a Polícia Civil. Segundo o delegado José Antônio Sena, que preside o inquérito, as vítimas foram até a casa de um policial militar da reserva para realizar a cobrança, quando foram baleados pelo militar e outras 2 pessoas enquanto ainda estavam dentro de um carro. Olha, mais uma vez, o Parque Estadual de Terra Ronca, no Nordeste Goiano, foi atingido por um incêndio de grandes proporções que ainda não foi controlado. Nos últimos 6 anos, os incêndios têm sido frequentes e consumiram mais de 37 mil hectares de área de preservação. O parque é formado por cerca de 57 mil hectares. Durante a sessão de ontem na Assembleia Legislativa, o deputado Antônio Gomide, que é o presidente da Comissão de Meio Ambiente, cobrou medidas preventivas para se evitar esses incêndios.
3: lamentável, né? Porque nós sabemos aí que aquela área é uma área de preservação, né? Tem um Parque Ambiental de Terra Ronca, temos ali o Parque Nacional da Chapada dos Veadeiros, né? Então, é uma área que o Estado precisa, obviamente, dar atenção para que a gente evite qualquer tipo de incêndio, ou pelo menos nós tenhamos ali brigadas atentas, né? E o Estado fazendo a parte dele no sentido da prevenção. Nós não podemos aí, todos os anos, como aconteceu, por exemplo, em 2025, nós tivemos um incêndio no mesmo local lá, na cidade lá de Guarani, ali em Terra Ronca, com mais de 25 mil hectares sendo queimados. Nós temos aí um incêndio, né, sendo ali, obviamente, tentando se debelar o incêndio, tentando evitar e coibir, mas está lá a brigada fazendo o trabalho e o incêndio permanente. Então, é lamentável.
1: Eram essas as informações de hoje de Goiânia, informou Libório Santos.
0: Obrigado, Libório, pelas informações desta quinta-feira. Você volta na segunda-feira, tá bom? Aqui no Jornal Eldorado. Mas amanhã, sexta-feira, aí você participa dentro do Bom Dia Mineiros. Olha, Atlético e Vila Nova fazem clássico decisivo pelo G6 da Série B do Campeonato Brasileiro. O Atlético e o Vila se enfrentam no clássico goiano pela 22ª rodada da Série B do Campeonato Nacional. A partida está marcada para o próximo sábado, dia 15, às 16h, 16h, no estádio Antônio Ascioli, em Goiânia. O Colorado chega para o confronto na quinta colocação com 34 pontos, após perder por 1-0 para o Sport na última rodada. A derrota também quebrou a invencibilidade do Tigrão como mandante no torneio. Já o Dragão está a um passo de entrar no G6, na chamada zona de playoffs. Nos últimos 5 jogos, o Atlético soma 3 vitórias e 2 empates e busca a 4ª vitória nesse período para entrar na zona de classificação. Porém, além de vencer o clássico, o time ainda precisará contar com tropeços de concorrentes diretos, né, como o CRB e o Goiás, que ocupam a 7ª e a 8ª colocação, respectivamente. O Novo Horizontino de São Paulo, atual 6º colocado com 33 pontos, também está no caminho do Dragão. Para o Vila Nova, para a equipe do Vila, o clássico também tem peso importante na disputa pelas primeiras posições. Uma vitória fora de casa permite o Colorado se manter entre os primeiros colocados e aumentar distância para os concorrentes. Em caso de empate ou derrota, porém, a equipe pode perder terreno na classificação e abrir espaço para aproximação de adversários como o Sport, Atlético aqui de Goiás, o Goiás e também o CRB. O Atlético Clube, que tem 31 pontos e ocupa a 11ª posição, também aparece como uma ameaça, embora uma ultrapassagem dependa de uma combinação de resultados e dos critérios de desempate. Portanto, expectativa para esse clássico deste sábado entre Atlético e Vila Nova pela Série B do Campeonato Nacional. Olha, a fazenda de Zezé de Camargo aqui em Goiás vira refúgio para animais abandonados e resgatados. É isso mesmo, uma propriedade que durante anos esteve ligada à criação de gado ganhou um novo propósito. A Fazenda É o Amor, de Zezé de Camargo, em Araguapaz. A Araguapaz, isso mesmo, Goiás, passou a funcionar como um espaço de acolhimento para animais abandonados e vítimas de maus tratos. O cantor afirmou que não permite mais que animais sejam mortos dentro da propriedade e decidiu transformar parte do espaço em um verdadeiro refúgio. Entre os principais moradores estão cães resgatados das ruas, muitos deles encontrados pelo próprio Zezé. Em 2025, o canil já abrigava cerca de 15 cães, 5 cavalos encontrados em condições precárias em um abatedouro clandestino de Anápolis também foram acolhidos, recebendo tratamento veterinário. O projeto não ficou limitado aos animais domésticos, não, e tem ampliado a sua estrutura para receber outros animais necessitados. O que antes era associado ao abate ganhou uma nova história. Um lugar onde os animais que conheceram o abandono podem finalmente encontrar segurança, espaço e cuidado. Zezé de Camargo continuou mostrando o projeto nas redes sociais, né? Apresentando animais como Alfa, uma cadela encontrada abandonada na porta de um hotel, entre outros. Talvez a maior transformação de uma propriedade não esteja em mudar a sua estrutura, mas em mudar o propósito para o qual ela existe. Olha aí, bom, né? Belíssimo projeto aqui em Goiás, né? A fazenda do Zezé de Camargo aqui virou, né, refúgio para animais abandonados e resgatados. Belíssimo exemplo. Agora são 12 horas 48 minutos. Seguimos com mais informações. 12:48. O destaque na sequência. O comentário do agro na sequência aqui com Leonardo Freitas, aqui no seu Jornal Eldorado.

0: Olá, meus amigos, aqui é Leonardo Freitas, já estamos de volta. Parece marketing ou não? Qual é a sua opinião? Mas com o montante recorde de 610 bilhões no Plano Safra, o governo apoia produtores diante da queda nas cotações globais de commodities. Até aqui, marketing ou realidade? Uma medida provisória estabeleceu a negociação de cerca de 100 bilhões em dívidas agrícolas para socorrer produtores endividados. A criação do Fundo Garantidor facilita a concessão de crédito pelos bancos ao assumir parte dos riscos das operações financeiras no campo. Aprimoramentos no seguro rural também estão em pauta para proteger o produtor contra eventos climáticos severos e variações de renda. Produtor, no Brasil, existe seguro rural? Obrigado pela companhia e até já! Olá, meus amigos, aqui é Leonardo Freitas, já estamos de volta. O governo projeta investimentos expressivos de 126 bilhões de reais em concessões para rodovias, ferrovias, portos, aeroportos e hidrovia. A ampliação de malhas ferroviárias no centro-oeste melhora o escoamento de grãos e reduz substancialmente o custo de transporte do país. Programas de financiamento foram atualizados para permitir a renovação da frota de caminhões e o acesso a máquinas agrícolas modernas. A melhoria da infraestrutura logística garante a competitividade necessária para atender às exigências de novos mercados compradores. Produtor rural, você tem visto esses investimentos em logística e concorda com essa redução do custo Brasil? Você tem visto isso na prática? Muito obrigado pela companhia e até já. Olá, meus amigos, aqui é Leonardo Freitas, já estamos de volta. Para conter os altos custos de produção no campo, o país busca reduzir a extrema dependência externa na compra de fertilizantes. Houve a retomada de fábricas de nitrogenados no Nordeste e no Sul, além da continuidade das obras da unidade de Três Lagoas em Mato Grosso do Sul. Avanços judiciais destravaram a exploração das reservas de potássio no Amazonas, fortalecendo o fornecimento de NPK no território nacional. A garantia de insumos mais acessíveis é apontada como prioridade para restabelecer as margens de rentabilidade do produtor rural. Muito obrigado pela companhia e até já. Olá, meus amigos, aqui é Leonardo Freitas, já estamos de volta. A substituição de 5 impostos por um IVA dual simplifica o sistema tributário e elimina distorções que geravam a cumulatividade de créditos. A reforma garante a desoneração completa das exportações e dos investimentos, aumentando a competitividade do setor produtivo no exterior. A isenção total de impostos sobre os itens da cesta básica visa baratear os alimentos e combater o impacto inflacionário na mesa do consumidor. É o que diz o governo. Estudos apontam que a simplificação tributária trará ganhos significativos ao PIB e impulsionará os investimentos em até 15 anos. Mas na prática parece que não é bem isso que nós estamos vendo junto ao setor produtivo. Qual é a sua opinião? Daqui a pouco a gente volta. Até já.
1: Obrigado, Leonardo Freitas, pelas informações do Agro aqui no Jornal Eldorado, que segue com mais notícias. Olha, Brasil investe 29,1 bilhões em saneamento, mas precisa, é isso mesmo, de até 900 bilhões para universalizar. O destaque na sequência, Juline Pogorzelski tem os detalhes na sequência aqui do seu Jornal Eldorado.
2: O Brasil vem aumentando os investimentos em saneamento básico, mas ainda precisa acelerar o ritmo para alcançar a universalização dos serviços. Um estudo da Associação Brasileira das Empresas de Saneamento, a ABICOM, divulgado na segunda-feira, 10, revelou que o setor registrou investimentos de cerca de 29,1 bilhões de reais em 2024. Pelo marco legal do saneamento, até 2033, 99% da população deve ter acesso à água potável e 90% à coleta e ao tratamento de esgoto. Estimativas apontam que serão necessários entre 600 e 900 bilhões de reais para atingir essas metas. Segundo Carlos Lebelém, da LMDM Consultoria, isso exigiria praticamente dobrar o atual ritmo de investimentos no setor.
3: Estimam que entre

0: 600 e até 900 bilhões são necessários para a gente encontrar essa meta em 2033. Isso daria uma taxa que hoje seria quase duas vezes a taxa de investimento em valores do que é feito normalmente. Seria mais que dobrar os investimentos que hoje são feitos anualmente para encontrar essa meta. Não encontrar essa meta em 2033, em maneira nenhuma, significa um fracasso ou algo que a gente possa desabonar os avanços que foram feitos no setor.
1: As dificuldades são maiores no esgotamento sanitário. Enquanto o acesso à água está mais próximo da universalização, a coleta e o tratamento de esgoto ainda apresentam uma distância maior em relação à meta. Além disso, existem diferenças importantes entre regiões e municípios brasileiros. Desde a aprovação do novo marco legal do saneamento, em 2020, novos projetos e concessões vêm ampliando os investimentos privados e alcançando mais municípios. E os efeitos da expansão do saneamento vão além do acesso à água e ao esgoto. Um estudo da Abicom estima que os investimentos necessários para universalizar os serviços podem acrescentar 1,4 trilhão de reais ao Produto Interno Bruto até 2033 e gerar mais de 1,5 milhão postos de trabalho no período. Para a associação, o desafio agora é manter os investimentos em níveis elevados nos próximos anos e ampliar os serviços, principalmente nas localidades que ainda apresentam os maiores déficits de saneamento. Reportagem Juline Pogorzelski.
2: Jornal Eldorado. Hoje é quinta-feira, dia 13 de agosto de 2026. Este foi o seu Jornal Eldorado. Eu sou Carlos André, a direção executiva de Cleia Gouveia. 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
1: Opa, muito bem, beleza, gente? Quintou com muita alegria aqui na sua 91,9 FM. E a partir de agora, eu daqui, você daí, juntos e misturados. Até às 15 horas, trazendo muita música boa e muita alegria. Gente, o nosso canal interativo já está liberado a partir de agora, valendo a sua participação. No 36720322, o número do sucesso. Vem comigo, fique à vontade para participar e para interagir, tá bom? Hoje, quinta-feira, 13 de agosto, ano é 2026. No seu rádio são 13 horas e 3 minutos. E já vai o meu boa tarde especial para você que se encontra sintonizados nas ondas sonoras da 91,9 FM. Seja muito bem-vindo! E hoje vamos começar com o Felipe Amorim. Eu vou na sua casa.

0: Que Deus abençoe essa safra e a nossa nação.
1: Muito bem, no seu rádio, 13 horas e 12 minutos, aqui na sua 91,9 FM. 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Esses são os nossos oferecimentos do nosso programa Tarde Total. 13 horas e 14 minutos aqui na sua 91,9 FM. E vamos pro nosso canal interativo com as nossas participações. Quem tá com a gente é a Eliette, tá na sintonia. Mandou Maravilinda Tarde pra nós. Toca Saudade Estranha com Murilo Ruf. Sou Eliette e falo do setor Boa Vista. Coloquei na sequência. Quem também tá com a gente é o Borolo, tá na sintonia. Fala comigo, Borolo.
2: Boa tarde, boa tarde, boa tarde, Franciele. Olha o Borolo aí, ó.
1: Boa tarde.
2: Paulo Sérgio. Última canção.
1: Beleza.
2: Aí você manda pra essa turmona, todo mundo que estiver escutando nós. Todo mundo. A Esmerinda. A Michele. A Nadir. Beleza. A Micaela, todo mundo.
1: Beleza, Borolo, valeu pela participação, viu? Coloquei na sequência.

0: muito bem no seu rádio, 13 horas e 32 minutos. 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
0: Muito bem, no seu rádio, 13 horas e 35 minutos. 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
0: Muito bem, no seu rádio, 13 horas e 38 minutos. 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

0: Muito bem, beleza? 14 horas e 1 minuto aqui na sua 91,9 FM. Vamos ver quem passou por aqui. Pablo, Imprevistos, ainda teve Vitinho Imperador, Eu Me Apaixonei, Zezé de Camargo com a música Cada Minuto. E vamos para o nosso canal interativo? Vamos com as nossas participações? Vamos ver quem tá com a gente. O Joldimar tá na sintonia, tá participando. Oi, Joldimar, boa tarde.
1: Boa tarde. Tô passando aí pra pedir você, se tiver jeito, mandar uma modona aí pra nós aí. Tá todo mundo tá na escuta do programa nesse momento. Meus parceiros, meus amigos da construção civil, que o sol hoje tá muito bom pra nós, graças a Deus. Estamos trabalhando, amanhã já é sextona, graças a Deus. E gostaria de ouvir um braiado aí. Manda pra nós uma moda internacional daquela mesmo, assim, pra todo mundo. Meus amigos veião aí, que nem eu. Meus parceiros do dia a dia. O povão da roça, sabe aqueles parceirão? De lá, de 1970, 80, 90. É pra esses mesmo. Um abraço.
0: Beleza, Jodimar, mando sim, tá bom? Já mando na sequência. Quem também tá com a gente é o Lindomar Oliveira, tá na sintonia. Mandou o Lindomar Oliveira, gostaria de ouvir Desilusão, Sandro Lúcio. Oferece para quem estiver na escuta, valeu pela participação. Quem também tá com a gente é a Dona Carmen, tá na sintonia. Oi, Dona Carmen, boa tarde, seja bem-vinda. Ela compartilhou um almoço aqui caprichado. Bom almoço pra senhora, viu? Chega, deu fome, gente. Agorinha já era do lanche. Também vai meu boa tarde pro Marcelo Miller, tá na sintonia. Oi, Marcelo, boa tarde.
2: Boa tarde, Dona Fran. Agora que eu me dei por conta que eu vi que tá funcionando o aplicativo de novo da Eldorado. Abraço aí, Marcelo Miller de Canoas, Rio Grande do Sul.
0: Abraço, Marcelo, valeu pela participação, tamo juntos. Está aí sintonizado através do nosso aplicativo. Quem mais tá com a gente? A Sandra tá participando e também pediu música. Senhor Muniz, vem falar de amor. Também já está na sequência. Ah, tem mais mensagem chegando. Valdivino Nogueira tá na sintonia. Boa tarde, Valdivino. Seja bem-vindo. Então vamos atendendo aí os nossos pedidos musicais?

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1: Muito bem, no seu rádio, 14 horas e 9 minutos. 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
1: Jump Joias, hora certa, 14 horas e 13 minutos.
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2: Muito bem, no seu rádio, 14 horas e 26 minutos. 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
5: Muito bem, no seu rádio, 14 horas e 32 minutos. 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No seu rádio, 14 horas e 33 minutos. E vamos para o nosso canal interativo, gente. Temos participações. Ah, quem tá com a gente? O Lindomar tá participando e pediu música de Bruno e Marrone. Coloquei na sequência, Lindomar. Valeu pela participação. Ah, também vai meu boa tarde para Terezinha Melo. Tá na sintonia, tá participando. Ah, o Valdivino também tá na sintonia, mandou um áudio. Oi, Valdivino, boa tarde. Vamos rebobinar a fita aqui. Peraí, um, dois, três. Boa tarde, Valdivino. Tudo bem?
6: Boa tarde, Franciele, a minha locutora de Mineiros Região. Como é que você tá, Fran? Tudo bem?
5: Tudo bem.
6: Aqui é Valdivino Nogueira. Estamos por cá aqui no bairro 31 de outubro. Ouvindo a melhor, a pioneira, né, Fran?
5: Muito bom.
6: Ô, Franciele, você tá ouvindo aí? A música do Amado Batista. Se não for por amor... Já o desejo para vocês aí da rádio, toda a equipe aí, uma ótima tarde, uma excelente tarde quinta-feira, né? E quintou, né? É quase sexta. E é isso aí, Francisco. Ótimo dia para você. Ótima tarde, né, para você aí, todos da rádio e todos os ouvintes. Tchau, obrigado.
5: Falou, Valdivino. Valeu pela participação, viu? Você pediu e vai ouvir.

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1: 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Muito bem, no seu rádio, 14 horas e 42 minutos. 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

Muito bem, no seu rádio, 14 horas e 47 minutos. 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
1: Muito bem, beleza? 14 horas e 55 minutos aqui na sua 91,9 FM. Vamos ver quem passou por aqui. Quem passou por aqui é Danilo e Davi. Mulher nunca foi pra menino. E ainda teve Ana Castela e Zé Felipe. No silêncio da noite.

Sì. Faltando apenas 5 minutos para as 15 horas e o nosso programa Tarde Total vai ficando por aqui. Já desejo a todos um excelente finzinho de tarde. O nosso encontro fica marcado amanhã, a partir das 13 horas, se assim Papai do Céu nos permitir. Lembrando, gente, que pontualmente às 15 horas vamos com a nossa consagração e na sequência tem Entardecer no Sertão com Gilmar Silva, trazendo o melhor do sertanejo para você. E você ainda vai curtir música de Cristian Araújo, Caso Indefinido. Um grande abraço, um grande beijo. Fui!

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0: Produção Milícia da Imaculada.
1: Ao contemplar a anunciação do anjo à Virgem Maria, observamos um outro mistério divino e humano, o da vocação. Este mistério da vocação encontra-se inscrito no mistério da anunciação, porque na vocação é sempre Deus que chama. E na anunciação estava Deus que chamava e a Virgem que era chamada. Aqui descobrimos as características da vocação. São inúmeras, mas algumas são próprias e típicas e as encontramos na anunciação. Não ter medo do chamado vocacional é um processo de confiança que transforma o receio em disponibilidade para Deus. O medo é, muitas vezes, uma reação natural diante de decisões definitivas e da renúncia à zona de conforto, mas não deve ser um impeditivo para seguir o que se sente no coração. A vocação é um dom de Deus, um convite feito por um amigo, Jesus Cristo, e não uma invenção própria. Creia que Ele capacita quem escolhe, mesmo com as limitações humanas. Como Maria, diga sim, confia, não tenha receio, pois como ela encontrará a graça. Confie como Maria, exemplo de vocação, porque seu sim foi autêntico, generoso e corajoso, trocando os seus planos pessoais pelos planos de Deus. Entreguemos-nos a ela, porque o temor humano natural será superado pela fé e pela graça. Amém.
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3: Virgem Imaculada, minha Mãe Maria, eu renovo hoje e sempre a consagração de todo o meu ser, para que disponhais de mim para o bem de todos. Somente peço que eu possa, minha Rainha e Mãe da Igreja, cooperar fielmente com a vossa missão de construir o reino do vosso Filho Jesus no mundo. Para isso vos ofereço minhas orações, sacrifícios e ações. Ó Maria, concebida sem pecado, arrogai por nós que recorremos a vós, e por todos quantos não recorrem a vós, especialmente pelos inimigos da Santa Igreja, e por todos quantos são a vós recomendados. Pela intercessão da Virgem Imaculada, Nossa Mãe, abençoe-vos o Deus Todo-Poderoso, Pai, Filho e Espírito Santo. Amém.

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2: Vamos começar a festa sertaneja. Tarde de quinta-feira, 13 de agosto, ano 2026. Estamos chegando a começar o Entardecer no Sertão, programão mais sertanejão do Brasil. Boa tarde para você na querida cidade de Mineiros. Boa tarde para você nas cidades vizinhas, fazendas, chácaras, sítios. Boa tarde para você curtindo aí no rádio do seu carro, do seu caminhão, da sua máquina agrícola. Pessoal que tá curtindo pela internet, através do nosso site, nosso aplicativo. Estamos começando o Entardecer no Sertão na tarde quente de quinta-feira, aqui pela sua 91,9 FM. É a rádio que está sempre ao seu lado desde 1979. Olha, diretamente aqui do estúdio Helena Paniago, Gilmar Silva te fazendo companhia. Vamos juntos aí com o Entardecer no Sertão, moda boa, informação pra você, alegria, sua participação, muita coisa bacana passando por aqui. 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Participar do programa? Sim, pode. Pode participar aí, pode ficar à vontade. 36720322. 36720322 é o WhatsApp, tá? Pode ficar à vontade pra você interagir conosco aí. Mandar aquele abraço especial, mandar o seu boa tarde. É, deixa eu dar uma olhadinha na temperatura nesse momento aqui, filho. Eu vou te contar, hein? Tá de fritar ovo no asfalto já. Temperatura marcando 33 graus, tarde quente de quinta-feira. Começar com o Maide Marcelo, participação disparada dura. Passa lá! Opa.

0: Canal Rio Negro e Solimões. 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
1: Hora certa, agora 15:34.
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Olha, falando em pegar estrada em pneus, vamos trazer essa moda aqui do César e Paulinha. Essa aqui é uma paulada do sertanejo, hein? Viajante Solitário é o nome da moda.

0: Sozão, Jorge Henrique, Rodrigo, participação do Bruno Marrone aqui no Entardecer no Sertão. Também passando por aqui o Jorge Matheus. É, a gente nem ficou. Quem mais? Leonardo, nada mudou. Horizonte Azul, Lucas e Luan. Vou mudar de cidade do Léo Magalhães, né? Deixa eu trazer aqui agora, falar pra você do Artix.
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0: 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Bora lá.
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0: É, já tá pronto faz é tempo aqui, rapaz. Que negócio é esse? Vamos lá, deixa eu mandar um abraço pro pessoal que tá participando aqui do Entardecer no Sertão. Deixa eu mandar um boa tarde pro Luan Barbosa, que tá curtindo o programa através do nosso aplicativo. Ele tá dizendo, Gilmar Silva, estamos por CAF, toca em Mato Grosso e Matias, Memórias. Positivo, abração, Luan Barbosa, obrigado pela sua participação e tamo junto. Ozaina, boa tarde, Ozaina, tudo bem? E as modas do Entardecer no Sertão?
2: Boa tarde, meu amigo Gilmar, como é que você tá?
0: Firme!
2: Aqui é Ozaina. Manda uma música aí pra nós, Chora, Chora Carolina, que aqui o clima aqui no Vilelão tá só animação com as músicas da Eldorado.
0: Oh.
2: Beijo pra todo mundo aí, saudade de todos.
0: Opa, valeu, abração pra você, pra toda a equipe aí, bom trabalho, obrigado pelo carinho da sintonia. Essa moda, vamos trazer ela com Emília Eduardo, Chora Carolina. Essa moda também eu vou quero oferecer ela lá pro Sinato e a Dona Denise, lá na Fazenda Oliveira, é na região da Mumbuca, né? Aí, ó, a moda aí, agora 16:22. Vamos, moda aí.

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13: Olha, boa tarde pra Eliette, setor Boa Vista, curtindo o programa, dizendo boa tarde, Gilma Silva, maravilhinda tarde pra todos nós. Toca aí a Zé Neto e Cristiano. Oi, Balde é o nome da moda, né? Oi, Balde, Zé Neto e Cristiano. Valeu, Eliette, tudo de bom pra você. Marcos Roberto passando por aqui também, dizendo boa tarde, Gilma Silva. Quero ouvir o Zezé de Camargo e Luciano. 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Positivo. O que mais aqui? Deixa eu mandar uma boa tarde também pro João de Mar, que tá trabalhando nessa tarde, quinta-feira. E o negócio lá tá rendendo, porque tá ouvindo as modas no Entardecer no Sertão. Ô, João de Mar, como é que tá por aí? Fala comigo, boa tarde.
15: E aí, meu parceiro, boa tarde. Manda moda boa pra nós aí, Milionários é Rico. Ofereço pra todo mundo da construção civil, meus parceiros. Rapaz, hoje aconteceu uma coisa inédita aqui, viu?
13: Ah.
15: Nós com o rádio ligado, a vizinha ligou pro patrão e falou que nós estávamos fazendo barulho.
13: Não.
15: O nosso rádio estava muito alto.
13: Não.
15: Nós teve que baixar um pouco o volume dele aqui. Ele ficou sério. A vizinha não gostou muito, não. Agora, nós estamos escutando ele mais baixo. Parar não para, não.
13: Aí sim, Jodimar. Aí sim, respeitando o próximo, né, garoto? Gostei. As modas estavam boas. Aumentou um pouquinho, empolgou, mas se tá perturbando o vizinho, né? Tem que abaixar, aí sim, tá de parabéns, João de Mar. Vivendo em harmonia com o próximo, né? Respeitando o limite, aí sim, tamo junto. Vou trazer uma moda aí do milionário José Rico, Tribunal do Amor.

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1: Começando o quadro Hora do Recado, segunda edição. Hoje, quinta-feira, 13 de agosto, ano 2026. 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Hora do Recado chegando com a sessão Solicitações de Emprego. Vinícius é casado, tem filhos, está à procura de serviço aí, trabalho, como caseiro, chacras, em fazendas, né? E ele faz serviços gerais. Telefone 64992-180812. O senhor Hélio é casado, está à procura de trabalho em chácaras, ele é responsável, dedicado, tem experiência, e o telefone para contato é o 64996713432 ou 64992390917. Edivaldo, casado, sem filhos, está à procura de trabalho em chácaras, fazendas, trabalha como caseiro, possui experiência. O telefone para contato 64999265604. José Batista, solteiro, está à procura de trabalho em chácaras, sítios, fazendas, trabalha como caseiro. O telefone para contato 64999291051. Hora do Recado com a sessão de utilidade pública. Foi perdida uma CNH em nome de José Vicente da Silva. Quem encontrou, vier a encontrar. O telefone 64999946164. E agora a sessão de compra-se, vende-se, aluga-se ou troca-se. Olha, vende-se uma excelente área com mais de 11 mil metros quadrados, situada na Avenida Antônio Carlos Paniagua, entrada principal da cidade de Mineiros, ponto de grande fluxo, visibilidade e localização. 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
1: Entardecer no Sertão, agora são 17:05. Um excelente finalzinho de tarde de quinta-feira para você. Obrigado aí pelo carinho da sua sintonia. Dando uma olhada aqui na temperatura. Segundo informações, temperatura em Mineiros marcando nesse momento 32 graus. Uma tarde realmente quente, né? Merece certos cuidados aí pra gente tomar muita água. Não bobear, não, filho. Senão desidrata, né? Vou mandar aqui um boa tarde curtindo o programa, pedindo pra ouvir o modão aqui na programação. Deixa eu mandar um boa tarde pra Cida. Ô Cida, tudo bem com você, Cida? Como é que tá por aí? Tudo bem? Fala comigo aí, boa tarde.
11: Boa tarde, Marcelo. Quero oferecer essa música pro meu esposo Deraci, meu irmão Tonzinho, meu irmão Zé Cachucha, minha irmã Madalena, minha cunhada Aparecida, minha amiga Maria, Carlão dos Teclados, Hélio do Carvão, Tonho do Carvão, para Gláucia e para todos que gostaram da música. São Paulo, Belém, o Rio Negro e Solimões. Muito obrigado.

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Aves de Verão. Olha a moda bacana regravada pelo Chitãozinho Chororó. Não aprendi a dizer adeus. Modão que toca no Entardecer no Sertão, hein, filho? Quem mais passou por aqui no Entardecer no Sertão? Foi o Chitãozinho e o Chororó. Quem mais? Moleca do Rick Renner. Não era pra acontecer. César e Paulinho de São Paulo a Belém, Rio Negro e Solimões.

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2: Hora certa, agora 17:23.
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3: 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Acompanhe a nossa reportagem com o gestor Nilson Siqueira.
4: No Minuto Comiva de hoje, estou passando aqui para dizer que a Comiva elaborou uma nova tabela de recepção e armazenagens de grãos, com critérios, equilíbrio e coerência, valorizando a força da união e construindo resultados juntos.
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2: De moda, filho. Bora de moda aí.
6: Manda moda pra nós e apaixonada demais.
2: São 17:26. Leandro Leonardo, o amor já foi embora. Sim.

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1: Boa tarde, Dom Matheus.
0: É, boa tarde. Aí é moda de com força, João Paulo e Daniel, meu filho.
1: Pé do mando, boy,
0: véi. Qual é o nome dessa moda aí, hein? João Paulo e Daniel, pede para voltar. Também o Jean Giovanni, você vai me perdoar. Chovendo estrelas, Guilherme Santiago. O amor já foi embora, do Leandro e Leonardo. 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

0: Hora certa, 17:52.
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1: Boa noite, amigos ouvintes da Rádio Eldorado. São 18 horas, momento da Ave Maria. Pedimos licença para entrar no recinto do seu lar, do seu estabelecimento comercial, no seu carro, na sua fazenda, pela internet, onde você estiver, para orarmos juntos, agradecendo ao Senhor por mais um dia que termina. Hoje vamos refletir sobre o Evangelho de Mateus, capítulo 18, versículos 21 ao capítulo 19, versículo 1. Naquele tempo, Pedro aproximou-se de Jesus e perguntou: Senhor, quantas vezes devo perdoar o meu irmão que pecar contra mim? Até sete vezes? Jesus respondeu: não te digo até sete vezes, mas até 70 vezes sete. Porque o reino dos céus é como um rei que resolveu acertar as contas com seus empregados. Quando começou o acerto, trouxeram-lhe um que lhe devia uma enorme fortuna. Como o empregado não tivesse com que pagar, o patrão mandou que fosse vendido como escravo, junto com a mulher e os filhos e tudo o que possuía, para que pagasse a dívida. O empregado, porém, caiu aos pés do patrão e, prostrado, suplicava: dá-me um prazo e eu te pagarei tudo. Diante disso, o patrão teve compaixão, soltou o empregado e perdoou-lhe a dívida. Ao sair dali, aquele empregado encontrou um dos seus companheiros que lhe devia apenas 100 moedas. Ele o agarrou e começou a sufocá-lo, dizendo: paga o que me deves. O companheiro, caindo a seus pés, suplicava: dá-me um prazo e eu te pagarei. Mas o empregado não quis saber disso. Saiu e mandou jogá-lo na prisão, até que pagasse o que devia. Vendo o que havia acontecido, os outros empregados ficaram muito tristes e procuraram o patrão e lhe contaram tudo. Então o patrão mandou chamá-lo e lhe disse: empregado perverso, eu te perdoei toda a tua dívida, porque tu me suplicaste. Não devias tu também ter compaixão do teu companheiro, como tive compaixão de ti? O patrão indignou-se e mandou entregar aquele empregado aos torturadores até que pagasse toda a sua dívida. É assim que o meu Pai, que está nos céus, fará convosco, se cada um não perdoar de coração ao seu irmão. Ao terminar esses discursos, Jesus deixou a Galiléia e foi para o território da Judéia, além do Jordão. Palavra da salvação, glória a vós, Senhor.
2: O anjo do Senhor anunciou a Maria e ela concebeu do Espírito Santo. Ave Maria, cheia de graça, o Senhor é convosco. Bendita sois vós entre as mulheres, bendito é o fruto do vosso ventre, Jesus. Santa Maria, Mãe de Deus, rogai por nós, pecadores, agora e na hora de nossa morte. Amém. Eis aqui a serva do Senhor, faça-se em mim segundo a vossa palavra. Ave Maria, cheia de graça, o Senhor é convosco. Bendita sois vós entre as mulheres, bendito é o fruto do vosso ventre, Jesus. Santa Maria, Mãe de Deus, rogai por nós, pecadores, agora e na hora de nossa morte. Amém. E o Verbo se fez carne e habitou entre nós. Ave Maria, cheia de graça, o Senhor é convosco. Bendita sois vós entre as mulheres, bendito é o fruto do vosso ventre, Jesus. Santa Maria, Mãe de Deus, rogai por nós, pecadores, agora e na hora de nossa morte. Amém. Rogai por nós, Santa Mãe de Deus, para que sejamos dignos das promessas de Cristo para sempre. Oremos. Infundi, Senhor, nós vos rogamos a vossa graça em nossos corações, para que nós, conhecendo pela anunciação do anjo a encarnação de Jesus Cristo, vosso Filho, por sua paixão e morte de cruz, cheguemos à glória da ressurreição. Pelo mesmo Cristo, nosso Senhor. Amém.

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1: Programão Entardecer no Sertão, informando a hora certa pra você. São 18h08. É início de noite de quinta-feira, né? 13 de agosto, ano 2026. Programão Entardecer no Sertão, diretamente aqui do estúdio Helena Paniago, Gilmar Silva te fazendo companhia. Vamos juntos em nome de Construmais, Amigão Pneus e de Óticas Diniz, trazendo pra você o melhor do sertanejo no programão Entardecer no Sertão. Mandar abraço pro pessoal que tá acompanhando aqui, participando conosco. Deixa eu mandar uma boa tarde aqui pro Valdevino Nogueira, que tá curtindo o Entardecer no Sertão, pedindo pra ouvir modão aqui com a gente. Valdevino, como é que tá por aí? Tudo bem, Valdevino?
2: Boa tarde, Gilmar Silva. Boa tarde a todos os ouvintes da Rádio Eldorado FM, a Pereira de Mineiros, todos que estão aí ouvindo o programa Entardecer no Sertão. Com o melhor, né? Como era locutor, Gilmar Silva. Ô, Gilmar Silva.
1: Oi.
2: Valdevino Nogueira, estamos por cá no trânsito da nossa querida Mineiros aqui, mas com o rádio do carro ligado na 91,9. Ô, Gilmar Silva, toca pra mim aí a música de Teodoro Sampaio, Passe Livre. E desde já uma ótima tarde de quinta-feira, finalzinho de tarde a todos os ouvintes, toda a equipe aí da rádio. Nós venha ter uma tarde aí abençoada por Deus. Quintou, né? Já tá quase sextou. É isso aí, ó, ótima tarde. Tchau, obrigado.
1: É, daqui a pouco é sextou, fi. Vamos lá trazer esse modão apaixonado do Teodoro Sampaio. Participação do Barreirito, hein? Passe Livre é o

0: aí, Terceiro Sertão, trazendo essa moda bacana aí do Rick Renner, Baby. Também cantou por aqui, quem mais, hein? Foi o Christian Ralph. O futuro é uma incerteza. Antes da chuva voltar a cair, do Jean Giovanni. Sozinho outra vez, Rio Negro e Solimões. Estou amando você, de Paulo Paulino. E o Leandro Leonardo chega.
1: Eita, Terceiro no Sertão.
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2: Fazer modão aí com o Gini Gênio cantando no Entardecer no Sertão. O nome da moda, vou gastar o barulho.

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4: Descer no sertão, te mandar um abraço aqui pro Francisco, lá na fazenda, curtindo o programa. Francisco, fala comigo.
5: Boa noite, Gilmar Silva. Como é que tá? Firme?
4: Firme toda a vida.
5: Fazenda São José.
4: Câmbia.
5: Queria ouvir a música, Espuma da Cerveja, Jean e Giovanni. Acho que é Jean e Giovanni, canta. E vamos que vamos, né, filho? Quinta-feira tá indo embora.
4: É, daqui a pouco sextou com S de sexta-feira. Olha, na sequência tem o Rancho Sertanejo com Luiz Carlos Zico, agradecendo pelo carinho da sintonia, pelas participações. Amanhã estarei de volta, assim, se Deus permitir. A partir das 15 horas eu te espero. Para você, excelente noite de quinta-feira. Fica com Deus. Tchau!

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1: Abrem as portas do Rancho Sertanejo nesta quinta-feira, 13 de agosto de 2026. É, 32 graus marcando os termômetros aqui da nossa querida Mineiros. Para você que ficou agora 19 horas e 4 minutos, para você que ficou na boa companhia de Gilmar Silva no Entardecer no Sertão. Agora aqui comigo, Luiz Carlos Lico. Vamos até às 21 horas com o Rancho Sertanejo, meu, seu, nosso rancho. É o rancho de todos os dias, né? Então, comunicando com você aqui do estúdio Helena Paniago, para você que está aí no sítio, na chácara, nas fazendas, nos assentamentos, um abraço aqui do Rancho Sertanejo e do Luiz Carlos Lico, para você que está aí na 364, nas geós que cruzam o nosso município, um abraço para você, noite abençoada, que Deus abençoe você até o seu destino. Vamos com a mensagem da noite. Talvez o que esteja cansando você não seja apenas o que aconteceu. Hoje é o que aconteceu hoje, mas tudo o que sua mente continua repetindo depois que o dia acabou. Nem todo pensamento merece ser alimentado. Leve seus pensamentos a Deus e deixe a palavra corrigir aquilo que o medo, a culpa e a preocupação têm dito. Transforme-se pela renovação da sua mente. Às vezes, a mudança que precisamos não começa do lado de fora. Começa naquilo que permitimos permanecer dentro de nós. Esta é a mensagem do Luiz Carlos Lick, também aqui do Rancho Sertanejo.

0: Esse é o Rancho Sertanejo, é. Vamos até as 21 horas aqui falando com você, meu querido, minha querida ouvinte. Ô, dona Nália? É, dona Nália, boa noite. Como é que a senhora tá? Tudo na paz por aí? E aí, dona Nália, como aqui não é o Gilmar mais não, ele já foi, mas eu vou atender a senhora com todo prazer. Dona Nália, um abraço, boa noite.
1: Boa tarde, meu amigo Gilmar Silva. Tudo bem com você? Eu tô bem, graças a Deus. Quero que você roda para mim a música do Eduardo Costa, A Mão do Tempo. Quero oferecer para todos meus irmãos, meu esposo Mário, para vocês aí na rádio, quem estiver na escuta do programa. Mas não precisa pôr o áudio no ar. Estou aqui cortando um açafrão e vou e tô querendo ouvir esta música, tá bom? Um abraço, fica com Deus.
0: Ô, oh, dona Nália, já coloquei, me desculpa aí, dona Nália, se eu não queria não, mas já foi. E a mão, tá amarelinha? É, tá mexendo com safrão, não tem jeito, né? Dona Nália, um abraço pra senhora, obrigado pela audiência aí, pro seu Mário, pros seus irmãos, pra todo mundo aí. Agorinha cheguei pra senhora, A Mão do Tempo, Eduardo Costa. Agora eu vou falar com esse rapaz chamado Borolo. Boa noite, fala comigo.
2: Boa noite, Link. Manda uma música pra nós do Amado aí, meu filho. O amor não é só de rosas. Aí você manda pra essa turma, tudo que estiver escutando nós aí. O Pudico já tá escutando nós lá, viu? Né? O Claudio aí também. Todo mundo, viu?
0: É, Borolo, tá certo, obrigado pela sintonia, pela audiência. Pudico, boa noite, Claudeí, um abraço pra você. O amor não é só de rosas, com o Amado Batista, agorinha chega pra você. Mas antes A Mão do Tempo, com Eduardo Costa, é lá pra dona Nália, ô Charlene, agorinha eu te atendo. Um abraço, boa noite.

0: Agora 19 horas e 18 minutos. 19 e 18. Charlene, boa noite. Aê, Charlene, um abraço pra você. Obrigado pela sintonia e pela audiência. Boa noite. Eu gostaria de pedir uma música para minha mãe, Helena, que está aniversariando hoje. Olha, dona Helena, um abração pra senhora. Que Deus abençoe a senhora hoje e sempre. É feliz aniversário. Que Deus abençoe a senhora hoje e sempre, te dando muita saúde, paz, muitas alegrias na sua vida, tá bom, dona Helena? Um abraço, obrigado pela sintonia. A música é com Pedro Bento, Zé da Estrada, Canção para Ti. É, e desejar um feliz aniversário pra ela. E aí, seu esposo José da Silva. Ô, seu José da Silva, um abraço. Os filhos, Josilene, Charlene, Fábio e os netos, Letícia, Monique, Isabela e Adriano. Ô, parabéns, dona Helena, um abraço, obrigado pela sintonia e pela audiência. Maria de Fátima, agorinha chega pra você, tá bom, Charlene? Maria de Fátima, fala comigo.
1: Boa noite, Lico, sou a Fátima do Novo Horizonte. Eu quero oferecer uma música pro Zezinho Cachucha, pra Celi, pro Deralci, pra Cida e pro Lúcio Tropeiro, lá na Fazenda Cana Verde, percorrendo o Mato Grosso. Obrigado.
0: Opa! Obrigado, Fátima aí do Novo Horizonte, um abraço aí também pra Cida, Zé Cachucha, Celi, o Derossi também, o Lúcio Tropeiro lá na Fazenda Cana Verde. Eita, nós, um abraço, obrigado pela sintonia e pela audiência. Vamos agora falar com a Cida. Fala comigo, Cida, boa noite, como é que tá as coisas por aí?
2: Boa noite, Luiz Carlos, Nico. Quero oferecer essa música para o meu esposo Doraci, meu irmão Tonzinho, meu irmão Zé Cachucho, minha irmã Madalena, para você, o Tamiro, meu primo, Ranulfo, meu primo, Galdino, meu primo, Judete, minha prima, Carlão, teclado, Luz Tropeiro e para todos que gostaram da música. Lembranças com Melhorados é Rico. E muito obrigado, uma ótima noite para você. Fica com Deus.
0: Olha, fica com Deus também, Cida, obrigado pela sintonia, pela audiência. É, rapaz, vamos que vamos. É, agora, depois a gente vai atender aqui a Dulcelina, não, o Adão, hoje é o Adão, o Dantinha, o Helen Márcio, a Cida, a outra Cida também, um abraço, obrigado pela sintonia, pela audiência. Então, vamos de música. Olha, antes aí, percorrendo o Mato Grosso, é Praião e Prainha, vai aí pra Fátima, né, Maria de Fátima? É Lembrança, Milionário de Zé Rico. E depois Canção para Ti, aí com Pedro Bento e Zé da Estrada.

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2: É, você está no Rancho Sertanejo, 19 horas e 35 minutos. O Adão, boa noite, fala comigo.
4: Boa noite, Lico, aqui é o Adão Parmeirense.
2: Opa!
4: E o nosso mineiro tem que ganhar, né?
2: Tem, meu rapaz, Deus, tá céu. Difícil.
4: Mas tá bom, né? 2-1, já tá beleza, graças a Deus, né? Eu te pedi uma música ali, do Goiano e Paranaense, aquela que fala assim, descendo na plataforma, o velho peão estradeiro, Goiano e Paranaense, o berrante poeirado.
2: Isso.
4: Oferecer pra minha veinha, a Dulce Helena, oferecer pra vocês, pra todo que gostar da música. Fica com Deus.
2: Amém.
4: O Rancho Beija-Flor.
2: Opa! Viu? Beleza.
4: E Deus que abençoe você. Nós vamos vencer, se Deus quiser.
2: Vamos.
4: Mineiro velho tem que chegar em cima. Sim. Tem que chegar, se Deus quiser. E o nosso Palmeiras vai indo, hein?
2: É isso.
4: Fica com Deus, Lico.
2: Amém.
4: Dá muito abraço pra vocês, satisfação e saúde e proteção pra você.
2: Amém. Amém. Pra você também, Adão. Um abraço pra você. Obrigado pela sintonia, pela audiência. O Palmeiras ontem empatou, mas tem o jogo de volta, né? E o Mecão só tá perdendo, mas uma hora as coisas mudam, Adão. Um abraço pra você, pra Dulcelina aí no Rancho Beija-Flor. Obrigado pela sintonia e pela audiência. A música é Lamento de um Peão com Goiânia e Paraense. Agora chega pra você. Vamos até a cidade de Portelândia falar com Dantinha. Ei, Dantinha, um abraço pra você. Boa noite, meu amigo. Manda um alô aí pra todos os ouvintes da 91,9, Dantinha. E pra minha esposa, esposa amada. Ô, esposa do Dantinha, um abraço aí pra você. Obrigado pela sintonia, é do Renan e Raí, Encontros Imperfeitos, agorinha, chega pra você, tá bom, meu querido? Um abraço, obrigado pela sintonia e pela audiência. HM, rapaz, o Ellen Márcio, boa noite, meu amigo, toca aí, boa noite, toca aí, será? Com Bruno e Marrone, boa noite pra você aí do Bairro Popular. HM, o Ellen Márcio, agorinha, chega pra você, tá bom? Obrigado pela sintonia, pela audiência. Cida, boa noite, Cida. Gostaria de ouvir uma música com a Irmãs Freitas. Você escolhe e ofereça para a Isabela, pro Adelso e pro meu esposo José Cabral. Ô, Zé Cabral, um abraço pra você, pro Adelso, pra Isabela. Cida, muito obrigado pela sintonia, pela audiência. Escolhi Canoeira do Araguaia. Agorinha chega pra você. Ô, Marcos Roberto, boa noite. Boa noite, Luiz Carlos. Manda aí, Bruno e Marrone, entre pela porta da frente. Aqui é Marcos Roberto, manda pra todos da Fazenda Invernadinha. Todos da Fazenda Invernadinha, um abraço aqui do Luiz Carlos Lico, do Hans Sertanejo Marcão. Agorinha cheguei pra você, tá bom? Obrigado pela sintonia e pela audiência. Olha, seu Hélio José, o Negão Nilson, lá na Bahia, o Catarino, o Claudio Pina, agorinha atendo vocês, tá bom? Um abraço, obrigado pela sintonia e pela audiência. Lamento de um peão goiano e paranense lá pro... lá pro Adão, Encontros Imperfeitos, Renan e Raí, lá pro Dantinha, será? Bruno e Marrone, lá pro Eleimar, Canoeira do Araguaia, Irmãs Freitas, lá pra Cida, pela porta da frente, Bruno e Marrone, lá pro Marcos Roberto. Música.

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1: Seguimos aqui no embalo do Rancho Sertanejo, nesta quinta-feira, 13 de agosto, isso de 2026. Claudeir Pina, vamos até a falar ali na região dos Ribeirão do Ferro. Fala comigo, Claudeir Pina, boa noite.
2: Boa noite, Luiz Carlinho. Cheguei no pasto agora, rapaz. Doido pra ver a musiquinha.
1: Isso é bom.
2: Queria ver o modão de Milionário José Rico, Anjo Louro. Apresentei pra minha esposa Silvana, meus dois filhos, Mike e Micael. E o Micael tava mais ontem, até ontem, rapaz. Adorou esse programa seu, rapaz. É a primeira vez que ele ouviu.
1: Opa,
2: e
1: bom
2: pra
1: demais.
2: Meus três netos, Estauane, e João Lucas e João Pedro. E meu irmão Tatuzinho. Ele tá passeando, rapaz. Tá lá na fazenda Brejão, na Invernadinha. Ei, que nosso mecão, Rico.
1: Ei, tá
2: difícil. Manda como ainda. Chegou o reforço.
1: Tá certo.
2: Nós tá jogando melhor, mas não faz gol, rapaz. Quase me matou do coração, levando dois gols, rapaz. Achei que nós íamos empatar, mas não empatou. Mas
1: verdade.
2: Agora tô com fé que nós vamos reabitar.
1: Vamos.
2: Esses novatos gols, eu peço que o cara é bom.
1: Bom.
2: E pro Primão Boroli. E pro meu colega lá no Buriti Torto, Gilberto. E pro jovem Tininho Taninho. Para o Borolão. Pra todos da rádio, pra quem gostar da música. Tchau e obrigado.
1: Tchau, Claudei. É, rapaz, nosso mecão ontem, né, jogou muito bem, mas infelizmente não ganhou. Jogou bem, muito bem, vírgula, né? Errou muitos gols, entregou gols, mas tá produzindo. O importante é isso. Então, um abração aí pra Silvana, pro Mike. O Micael gostou? Que legal, bom demais. É, Tatuzinho, um abraço pra você, pro Borolo. É, também lá pro Gilberto, também pro Juventino. Agorinha chega aí pra você, Anjo Lúrio, tá bom? Um abraço, obrigado pela sintonia, pela audiência. Catarino, fala comigo, boa noite.
3: Boa noite, Lincos. Tudo bem?
1: Joia!
3: Lincos, roda uma música aí pra nós aí. Léo Canhoto e Robertino, A Colina do Amor.
1: Isto.
3: Mandar ela pro Carlão do Teclado, pro Levi, pro Tony aqui na BR-364, pra Gildete aqui na Vila da Paz. Pra todos que gostaram da música, falou? Muito obrigado.
1: Opa, um abração pra você, muito obrigado, Catarino, lá também pro Carlão, ei, Levi, lá pro Tom, e também pra Gildete, agorinha cheguei pra você, tá bom? É, rapaz, A Colina do Amor com Léo Canhoto e Robertinho. Epa, bananei aqui. Ô, Negão, boa noite. O Negão tá lá na Bahia, rapaz, lá no Boqueirão. Fala comigo, Nilson Negão.
4: Boa noite, Carlos Rim, quero que você roda uma música pra mim do Rinigene, Troféu de Dor.

0: ofereço para todo que estiver vendo o seu programa. Aqui é o Nilson de Bucarão, Serra Dourada, Bahia.
1: Ô, rapaz, o rancho foi longe agora, tá lá na Bahia, lá na Serra Dourada, falar lá na região do Buqueirão. Um abraço aí, Nilson. Obrigado pela sintonia, pela audiência. Agora a gente chega pra você. Agora vamos até o Divino Espírito Santo falar com o meu vizinho. Boa noite, meu vizinho Lico. Amigo, estou ouvindo o rancho sertanejo daqui do setor Divino Espírito Santo. Abraço, boa noite. Boa noite, Hélio José. Obrigado pela sintonia e pela audiência. Pra você e a Isabel, vai. É Avenida Boiadeira com Nova Guiar. E agora eu vou falar com a Isabel. Isabel, boa noite. Não, ela mandou, foi escrito. Ué, mas a Isabel já pagou, rapaz. Não entendi ela, não. Mas então tá bom. Se você não der, manda aí de novo. Um abraço, Isabel. Obrigado pela sintonia, pela audiência, tá bom? É, tá gravando um áudio. Agora a gente atenta, tá bom? Wilson Silva Pina, rapaz. É, tô na Eldorado. Quero ouvir Mike Lian, música de viola. Tocar na corredeira. Um abraço pra vocês e da corredeira. Agora chega pra você aí, Mike Lian. Então vamos de música. Eita, nós. E depois eu vou atender. É, agora tem o Lindomar, rapaz. O Lindomar Oliveira, o mais apaixonado aqui do setor Cruvinel. Feliz e apaixonado. Lindomar Oliveira é o mais apaixonado. Agora eu gostaria de ouvir Oi, com Léo Magalhães. Agora cheguei pra você, tá bom, Lindomar? Obrigado pela sintonia, pela audiência. Lindomar Oliveira. Vamos de música. Anjo Loiro. A Isabel. Isabel, como é que é? Depois. Fala aí, fala, Isabel. Fala comigo. Boa noite.
2: Boa noite, Hélio José. Obrigado pela sintonia. Boa noite, Nico. Nós estamos aqui na Chaca RS. Manda uma música aí pra nós. Trio Parada Dura. É, Brusa Vermelha. E quero oferecê-la pra. Então, tá bom. Pra minha esposa Isabel.
3: Um abraço, aqui... Isabel. Obrigado pela sintonia, pela audiência, tá bom? É, tá gravando o áudio, agora a gente atenta, tá bom? Wilson!
2: Então tá bom, cê, aí você manda pra nós, eu vou oferecer pra meu pai, Gumercino Goulart Ferreira, Eva Cabral, Cida e José Cabral, no, e o Samuel, e pra minha netinha, Cecília, que, nós, e aqui pro Adeus Cabral, nós aqui é pai e filho, mora tudo aqui no sítio.
1: Aô.
2: E manda essa música aí pra nós.
1: Tá certo.
2: Trio Parada Dura, Brusa Vermelha. Tchau, obrigado.
1: Tchau, obrigado. Eita, gente, um abraço aí pra você. Isabel, Gumercinho, Cida, José Cabral, Samuel, Cecília, Adelso. Eita, nós. Agora cheguei pra você essa música, tá bom? Anjo Loiro, Milionário Zé Rico. É, lá pro Claudio Eipim, na Colina do Amor, Léo Canhuto e Robertinho. É, Troféu de Dois, Gino e Geno, lá pro Negão, Avenida Boiadeira, Nova Guia, lá pro seu Hélio José, no ponteio da viola, Mike Lian. É, rapaz, lá pro lá pra corredeira, Léo Wilson Pina, oi, Léo Magalhães, lá pro Lindomar Oliveira e Blusa Vermelha, com trio Parada Dura, lá pro Adelce, toda a família, um abraço, obrigado pela sintonia e pela audiência.

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5: Agora 20 horas e 27 minutos. Ô, Dênia, boa noite. E aí, como você está? Fala comigo, Dênia. Boa noite, boa noite.
6: Boa noite, meu amigo.
5: Boa noite.
6: Dênia. Ô, Dênia. Quero oferecer uma música para todos os pessoal aqui do Leontino, do Solar Betel, Buenas Vista. E ontem foi aniversário dos meus dois filhos, né? O Einstein, Silas e o Einstein, né? E desejo uma música pra eles. Eu quero ouvir a música do Eduardo Costa, aquela música que a nova dele é do Eduardo Costa aí. Desejo pra todo mundo que gosta da música, da pessoa da fazenda também, que gosta de curtir as músicas. E pra todo mundo que gosta da música, tá bom? Põe aquela música lá do Eduardo Costa, a nova dele aí, que eu gosto muito. Meu amigo daqui do meu lado é Divaldo, né? Oh. Muito especial na minha vida, né? Desejo pra todo mundo. Um grande abraço pra vocês aí, tá?
5: Opa, um grande abraço pra você, Dênia. Ô, Dênia, obrigado pela sintonia, pela audiência. Um abraço pros seus filhos, né? O Silas, o Einstein, né? Que ontem fez seu aniversário. Que Deus abençoe eles ricamente, dando muita saúde, paz aí na vida deles, né? É a idade nova, né? Um abraço também pro Edivaldo. Ô, Dênia, agorinha chega aí pra você. Imagina eu com Eduardo Costa. Agora vamos falar com o seu Manuel Raimundo. E aí, seu Manuel, fala comigo.
7: Lá, boa noite, Luiz Carlos, aqui é o Manuel, o Mineirinho do Centro Popular. Nós queremos ouvir de Titãozinho Chororó, vestido velho da mulher amada. Por isso a todos que estão viúvos igual eu, que perderam a mulher para a Covid, hein? É, nós estamos na sofrência. Ah, Luiz Carlos, eu perdi minha carteira no final de semana aí, com cartão do banco, todos os documentos, né? Título de eleitor, reservista, identidade, CPF, etc. Se alguém encontrou e tiver a boa vontade, deixar no bar do Deri, no Parque Jatobá, Barro Cavalcante, ou na Eliane, também Parque Jatobá, ou no Isaías, no Setor Popular, em frente ao Campo do Capoeira. Ajuda nós!
5: Ô, senhor Manuel, vai falar mais alguma coisa? Fala comigo!
7: Retificando, o bar do Isaías é em frente ao campo do Vila Nova. Ei, é porque nós temos grande amizade ali também no Capoeira ali, né? Mas é em frente ao campo do Vila Nova, bar da...
5: Tá certo? Terminou?
7: A esquina, bar do Isaías, Barbacelo. Quem achou meus documentos, ajuda nós.
5: Olha quem achou seus documentos. Eita. Aí do seu Manuel, por favor, e devolva aí. Eita, nós. Manuel, obrigado pela sintonia, pela audiência. Agora vai a música aí do Chitãozinho Chororó aí pra você. Ô, Júnior Pajaú. Fala comigo, Júnior. É, fala, mão branca.
8: Boa noite, Lico Luiz Carlos. Foi criado na Rua 9, número 98. Beleza?
5: Nossa
8: Senhora. Cadê a nossa moda aí?
5: Ei.
8: Sapeca, uma pra nós aí. De Eduardo Costa, imagina eu.
5: Olha.
8: Manda aí pro Borolo, o Pudico, o Teobaldo, Sávio Mota, Jubiene, e manda pra Luci também, que ainda tá tomando uma já, porque amanhã já é sexta. O Lúcio Tropeiro também, manda pro Lúcio Tropeiro. Tá lá na Bela Cruz, lá na fazenda do Fábio Vilela. Beleza, garotinho? Tamo junto e misturado. Quinta-feira é igual calcinha.
5: Opa.
8: Não é o que a gente quer, mas tá perto.
5: Ô, Júnior Pajaú, um abraço pra você, meu vizinho ali da Rua 9. Você lembrou até o número, né? Rapaz, que saudade tem ele daquela Rua 9, rapaz. Rua 9, número 98. Vizinho aí do seu Guilhermino, da dona... Rapaz, esqueci agora, seu Guilhermino e a dona... agora esqueci, mas eu vou lembrar. Então, um abraço pra você, meu querido. Um abraço também lá pro Lúcio Tropeiro, lá pro Borolo, lá pro Pudico, pra essa galera toda. É, lá pro Jubiene, lá pro Sávio. Ei, rapaz, é tanta gente lá pro Teobaldo, né? Um abraço aí pra você, meu querido. Agora eu cheguei pra você. É duas, né? Vamos matar um coelho com... É, dois coelhos com uma pancada só. Então vai ser lá pra Dênia, é com Eduardo Costa, imagina eu. E lá pro Júnior Pajaú e também a música do Chitãozinho Chororó. Lá pro seu Manuel. Manuel, um abraço pra você. Boa noite.

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2: Agora 20h39, 20h39 aqui no Rancho Sertanejo. Borolo, como é que tá as coisas aí? Fala comigo de novo, fala comigo, Borolo.
3: Ô, Lica, é de novo, Lica, ó. Ô, Lica, agora você manda uma lá do Ginigeno. Então, um abraço pra você. Fica nervoso, não.
2: Fico, não.
3: Aí você manda pra esse rapaz aí, ó, gente boa pra danar. Aí, manda lá pro Claudeir também, lá pro Pudico, lá pro Beto, o Beto tá escutando nós também, hein, o Betão, lá do Cedro. E aí você manda pra todo mundo que estiver escutando nós,
2: tá, viu? Certo. Tá certo, Borolo, obrigado pela sintonia. Ô, Júnior, lembrei, né? Lembrei, não, você me fez lembrar aí, a Dona Luísa, né? Seu Guilherminho, Dona Luísa, era os vizinhos ali da Rua Nova, e ali tá tudo diferente, aquele setor ali, mas é assim mesmo, né? Um abraço aí pro Júnior, lá também pro Claudeir, pro Dico, lá pro Beto, lá no Cedo. Ô, Pudico, ô, Borolo, agora eu cheguei pra você. Agora, o Rancho Sertanejo vai até Alto Taquari, falar com o mineirense, rapaz, Valdivino, é o Vino, rapaz. Ontem eu vi lá no... Ontem eu vi lá no MEC ali, rapaz, isso é bom demais. E essa música que você pediu aí é Saudade de Minha Terra, né? A gente às vezes sai da cidade da gente, mas é a cidade nunca sai da gente, né, Valdivino? É isso mesmo. Então fala comigo, Valdivino. Boa noite, boa noite.
4: Alô, meu amigo Luiz Erno Rodrigues, nosso amigo Linho. Boa noite aí pra você, meu amigo. Satisfação imensa falar com você. A maior satisfação mesmo foi te ver ontem, né?
2: Isso.
4: Lá no estádio Odilon Flores, né?
2: Verdade.
4: Gostaria de mandar um abraço aí pra toda a minha família e pra toda a torcida dos nossos mineiros do Esporte Clube. Ontem não deu.
2: Não
4: mas
2: deu.
4: Mas quem sabe na próxima, né?
2: Isso.
4: E manda um abraço pro meu guri, meu filho, Guilherme. Ontem não deu nem tempo de eu despedir pra ele, dele, né?
2: Pois é.
4: E como se diz, consegue mandar ela música, eu não sei quem canta, mas sei o nome.
2: Isso.
4: Saudade de Minha Terra.
2: Opa.
4: Se possível, viu, Lino?
2: É bom.
4: Um abraço, um Deus aí, viu, meu amigo?
2: Opa, meu amigo Valdivino, um abraço pra você, obrigado pela sintonia, pela audiência, né? Rapaz, Saudade de Minha Terra, né? Ontem a gente viu ali no MEC, né, o Guilherme ali também, ali na... todo mundo. Então, assim, é muito bom, né, a gente rever os amigos, né, ainda mais no dia do jogo do Mecão. É isso aí, meu amigo. Então, um abraço também aí, pessoal aí do Brasão Lanches, aí na cidade de Alto Taquari, também sua esposa, um abraço aí pra vocês, obrigado pela sintonia, pela audiência. Ô, Tom, agora eu te atendo, tá bom? Então, vamos de música. Fica nervoso não, Borol, Ginigeno, Saudade de Minha Terra, Belmonte e Amaraí, lá pro Vino. Boa noite, boa noite.

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1: É a sintonia de grande sucesso da 91,9, a melhor rádio no seu rádio, 20 horas e 48 minutos, 20h48. Ô, Tom, e aí? Como é que tá, rapaz? Agora o aplicativo tá beleza, tá no ar. Fala comigo, Tom.
2: Boa noite, Lico. Que é o Antônio, moço. Rapaz, esses tempos eu fiquei aí, esses tempos não, né? Esses dias, sem o aplicativo. Moço, tem, não funcionava pra nada. Mas graças a bom dia, Lico, então, agora estamos sintonizados de volta, viu? Tá funcionando aqui, que é uma beleza. Sem paradeira. Isso. Eu queria ouvir a música aí de Abel e Caim, Mãe Amorosa.
1: Mãe Amorosa.
2: Aí eu ofereci aí pro meu tio Netinho, pro Lourenço e pro Francisco aí na São José. Tamo aqui ligado agora de novo, filho. Só tranquilo. Nós assistimos um jogão no Mecão ontem, moço.
1: Isso.
2: Que pena como é que perdeu, né? Pois mas faz parte da rotina,
1: faz
2: né?
1: Faz parte, faz
2: e
1: parte.
2: O que vem, a ver se o trem dá certo, né?
1: Aí.
2: Pode desistir não, né?
1: Pode não.
2: Tá, valeu, boa noite, Lico.
1: Boa noite, Tom. Ê, Tom, um abraço pra você. É, rapaz, o aplicativo ficou fora aí, mas agora, graças a Deus, tá tudo certinho, né? Conectando a gente aí com vocês aí, nesse mundão de meu Deus. Aí Eldorado está onde você quiser aí, pelos aplicativos. Um abraço pro Netinho, pro Lourenço e também pro Francisco. Francisco agora vai falar, tá bom? Mas antes, vamos falar com o Júnior. O Júnior, rapaz, Júnior Pajau, fala comigo, menino.
3: Ô, Lico.
1: Opa.
3: Sim, você, o Theo, aí o pessoal, a Franciele aí, ó, Gilmar, vocês tinham que conversar com a diretora da Rádio Acleia.
1: Ah,
3: eu não sei se você lembra.
1: Lembro.
3: Antigamente, na Eldorado, na sexta-feira,
1: isso,
3: tinha um programa, Gente de Minha Terra, rapaz, pensa na programação que era filé, que
1: show,
3: era show ouro.
1: Aham.
3: Tinha que voltar umas programações na Eldorado aí. Na época era o Ed Júnior, era o Totó Martins.
1: Isso.
3: Tinha que voltar umas programações que antigamente tinha adorado, cara.
1: É isso mesmo, né, Júnior? Às vezes as coisas antigamente eram tão bom, né? E às vezes vai passando, a gente, igual você lembrou aí do meu, aí da nossa casa, ali na Rua 9, no 98. Cara, me deu uma saudade daquele tempo. Aí sim, é bom demais, né, a gente rever o tempo. Aí a gente é um pouco saudosista, né? Um abraço aí, Júnior. Obrigado aí. O Júnior tá falando assim, a programação sua tá nota 10. Muito obrigado, meu amigo. Obrigado mesmo. E eu começo das 5 da manhã com o Theo, muito bom. Às 13 com a Franciele e à noite com você. Vocês estão de parabéns. Muito obrigado, um abraço pra você. Obrigado pela sintonia e pela parceria, tá bom? Tamo junto. Agora vamos falar com Francisco. Francisco, boa noite. Fala comigo.
4: Olha eu aqui, seu Luiz Carlica.
1: De aparecia, novo.
4: Rapaz. Boa noite, tudo bem?
1: Bom demais.
4: Eu vi a musga, Jean Giovanni, noite, roupa de lua de mel, parece que é mais ou menos assim. E vamos que vamos, né, filho?
1: Olha, parece que abriu um negócio aí diferente, né? Parece que é uma garrafa. Eita, nós, um abraço pra você. Obrigado pela sua sintonia. Você viu o Tonho? Rapaz, o Tonho deu uma hora da graça, né, rapaz? O Tonho agora tá ligadinho todas as noites, né? Um abraço lá pro Tonho. Eita, nós, Francisco, obrigado pela sintonia, pela audiência. Olha, tá chegando a hora de fechar as portas do Rancho Sertanejo. Mas voltaremos amanhã, assim, se Deus nos permitir, ele há de permitir. Sexta-feira, é amanhã, sextou com S de sexta. Isso mesmo, não é de cerveja, é de sexta. Um abraço aí pra você, obrigado pela sintonia, pela audiência, obrigado pelas participações. Então, as músicas é a Mãe Amorosa, Abel e Caim, lá pro Tonho, Roupa de Lua de Mel, Jean Giovanni, lá pro Francisco da Fazenda São José. Isso mesmo, um abraço pra vocês, obrigado pela sintonia, que tenham uma noite de quinta-feira abençoada, nessa quinta de 13 de agosto. Um abraço aí pra vocês, amanhã estaremos de volta. Então, uma noite abençoada, boa noite e até amanhã!
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